0: Oh, que bacana! The Music of Time, as grandes emoções da sua vida. A gente volta já, não sai daí.
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5: Autoajuda, conhecimento, vendas, atendimento, motivação. Melhorar suas vendas requer estratégias criativas nos seguintes pilares. Ajuda os clientes a alcançar seus objetivos. Pense no seu produto como parte do valor que você oferece. Use um ciclo de vendas mais longo. Concentre-se em oferecer soluções genuínas. Peça indicações de seus clientes atuais. Venda outros produtos ou serviços para seus melhores clientes. Mostre aos nossos clientes o sucesso de outros clientes na compra de seus produtos. Tenha compromisso com a integridade. Diga sempre a verdade.
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6: O tenista brasileiro João Fonseca perdeu para o russo Roman Safiulin nesta sexta-feira e despediu-se do torneio de Wimbledon. Ele perdeu por 3 sets a 0, parciais 6-3, 6-3 e 6-3. João foi eliminado na terceira fase, assim como no ano passado.
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4: 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Obrigado pela sua audiência global, por estarem sintonizados na RCS Rádio Comércio Sorocaba. 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
0: Eita, coisa boa! De volta com o nosso The Music of Time. Então aumenta aí o volume. Estamos chegando de volta com os grandes clássicos para você.
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0: Isso é The Mills Coffee Time. As grandes emoções da sua vida estão aqui. A gente volta já.
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3: Flamengo e River Plate empataram nessa sexta-feira na primeira partida do Troféu do Algarve. Lembrando que esse é um torneio amistoso. O jogo terminou empatado em 2-2. Um gol de Bruno Henrique e um de Samuel Lino pelo Flamengo e dois gols de Driussi do River Plate. O próximo jogo do Rubro Negro será contra o Lausanne Sport na próxima quarta. Já o River Plate vai encarar o português Benfica.
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5: É hora de ficar muito bem informado. Mais um bloco do Info News está no ar neste sábado. O Brasil lançou um novo centro de pesquisa dedicado ao desenvolvimento de insumos farmacêuticos ativos, os IFAs. A iniciativa busca reduzir a longo prazo a dependência do país por matérias-primas importadas para a fabricação de medicamentos essenciais. O Centro de Competência em IFA a partir da Biodiversidade Brasileira, ou CC-IFA-BR, será instalado no Centro Nacional de Pesquisa em Energia e Materiais em Campinas. O projeto recebeu um incentivo e também um investimento inicial de 60 milhões de reais provenientes da Embrapa e do Ministério da Saúde. A proposta é identificar moléculas com potencial terapêutico em plantas, animais e micro-organismos da biodiversidade nacional. Os primeiros 4 anos serão dedicados às etapas iniciais da pesquisa, antes dos testes em seres humanos e da produção em escala. Atualmente, mais de 90% dos IFAs usados pela indústria farmacêutica brasileira são importados, principalmente da China e Índia. O centro não possui meta concreta ou prazo definido para a redução mensurável das importações. Daqui a pouco, a última edição de hoje do Info News. Fique ligado!
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3: 21:25.
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0: Ei, você aí, estamos de volta pra você ouvir o The Mills Coffee Time. Aqui você aumenta o volume e a gente toca o melhores dos anos 70, 80, 90, aqui no The Mills Coffee Time.
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0: Essas são as últimas de hoje, já produção. Que pena, 2 horas passa rápido demais, né, gente? A gente volta na próxima edição com mais The Music Coffee Time. Se cuida, juízo, e até a próxima edição.
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4: Olá, uma ótima sexta-feira para você. Hoje, 3 de julho de 2026. E a gente vai atualizando você com as últimas notícias da Copa. Últimas notícias do esporte. Por aqui, Kleber Salles. E a Espanha confirmou o favoritismo e goleou a Áustria por 3-0, garantindo vaga nas quartas de final da Copa do Mundo 2026. Oyarzabal brilhou com 2 gols, Porro completou o placar e a equipe espanhola manteve a invencibilidade no torneio. Agora a Fúria aguarda o vencedor do duelo entre Portugal e Croácia. Além da classificação, a Espanha encerrou um jejum que durava desde o título mundial de 2010, voltando a vencer uma partida de mata-mata em Copas do Mundo. Dominante do início ao fim, a equipe de Luis de la Fuente controlou o jogo e confirmou a vaga com uma atuação convincente. A Espanha, mais uma equipe aí nas oitavas de final. E a gente vai trazendo todas as informações da Copa para você. Eu sou o Kleber Salles e volto daqui a pouco.
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0: 16 crianças da mesma família foram resgatadas de uma casa em condições precárias na zona rural de Ohio, nos Estados Unidos. As autoridades informaram que as crianças viviam em situação deplorável, cercadas por dejetos humanos e confinadas a apenas um cômodo durante a maior parte dos últimos 4 anos. O xerife do condado de Vinton, Ryan Kane, descreveu a cena como simplesmente repugnante, afirmando que a maior parte do nosso gado vive em condições melhores do que as crianças. Algumas das crianças não conseguiam falar, e uma jovem de 18 anos com deficiência de desenvolvimento não sabia sequer escrever o próprio nome. Os pais e 2 avós das crianças foram presos e acusados pelo crime de colocar crianças em risco. As autoridades encontraram as crianças enquanto cumpriam um mandado de busca relacionado a outra investigação, e aparentemente ninguém fora da família sabia da existência delas.
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3: Autoajuda, conhecimento, vendas, atendimento, motivação.
2: As principais janelas para o atendimento qualificado e fidelização do cliente são: considerar o atendimento interno e externo como parte principal da sua empresa. Envolva toda a equipe para o foco do atendimento, a partir do proprietário, gerente e funcionários, fazendo uma reunião semanal para definir qualidade no atendimento. Na venda, informe primeiro todas as características dos produtos, serviços e seus benefícios. Esteja presente na emoção e na vida do seu cliente, lembrando do seu aniversário, enviando uma mensagem. Um brinde de vez em quando vai bem. Envio de e-mails e mensagens de interesse e oportunidades. Ofereça ganho extra ao seu cliente. Um serviço de atendimento por WhatsApp ou telefone. Um desconto especial. Conheça os seus clientes. Perfil. Levante cadastros. Frequência de compras. Comunique sempre com seus clientes. 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
11: Vamos que vamos! Está chegando mais um Top Brasil! Muita nostalgia no ar a partir de agora! Uma hora de muita música boa, com um jeito especial! Espero que seu fim de semana esteja tudo tranquilo, alegre e divertido! Vem comigo! Sejam bem-vindos ao Top Brasil! As melhores de todos os tempos!
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1: Top Brasil. É bom demais. Voltamos depois do intervalo com mais um super bloco pra você.
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5: E os minutos finais têm sido um pesadelo para as seleções africanas na Copa do Mundo, viu? Em 3 das 5 eliminações do continente no mata-mata, o gol decisivo saiu aos 86 minutos. Foi assim nas derrotas de Costa do Marfim para a Noruega, da República Democrática do Congo para a Inglaterra e no início da reação da Bélgica contra Senegal, que acabou eliminada na prorrogação. A África do Sul também caiu no fim, com um gol sofrido aos 91 minutos diante do Canadá. A única exceção foi o Marrocos, que empatou com a Holanda nos acréscimos, levou a decisão para os pênaltis e garantiu a classificação. São as emoções, as curiosidades da Copa do Mundo. A gente está aqui acompanhando tudo no Radar Esportivo. Eu sou Kleber Salles e volto daqui a pouco, hein? Fique ligado.
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1: Estamos de volta com o Top Brasil. É nostalgia no ar.
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1: Sucesso atrás de sucesso aqui no Top Brasil. É nostalgia pura no ar. A gente volta daqui a pouco com mais pra você. Segura aí.
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6: A FIFA passou a ser alvo de um processo na Justiça dos Estados Unidos que pede uma indenização de US$1 bilhão, cerca de 5,2 bilhões de reais, após a eliminação do Irã na Copa do Mundo de 2026. A ação foi movida pelo iraniano-americano Lotfollah Kaveh Afrasiabi, que afirma representar cerca de 91 milhões de iranianos. Segundo o processo, a entidade teria cometido discriminação flagrante ao validar a decisão do VAR, que anulou um gol do Irã contra o Egito por impedimento, resultado que custou a classificação da seleção para as oitavas de final. Além da FIFA, o presidente Gianni Infantino também é citado na ação. O autor do processo alega que os torcedores iranianos sofreram danos emocionais e sustenta que existem provas de que a decisão da arbitragem foi injusta. Até o momento, a justiça americana ainda analisa o caso e a FIFA não se pronunciou oficialmente sobre o processo.
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0: A diarista suspeita de matar um casal de idosos em Belo Horizonte acumulava dívidas relacionadas a apostas online e chegou a receber ajuda da família para quitar um débito de R$40 mil com um agiota. Paola Stephanie Neto Cirino foi presa na manhã de quinta-feira em Itabira, Minas Gerais. O crime ocorreu na segunda-feira, 29 de junho, no primeiro dia de trabalho da diarista, que foi indicada por parentes para realizar a limpeza do apartamento das vítimas. O advogado de 75 anos recebeu 17 facadas e a empresária de 76 sofreu 7 golpes, ambos com sinais de defesa. Após o crime, a suspeita tomou banho, trocou de roupa e fugiu levando joias, relógios e celulares das vítimas.
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1: E maravilha! Essa sequência foi incrível. Voltamos já depois do intervalo.
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O presidente do PL, Valdemar Costa Neto, afirmou que a ex-primeira-dama, Michele Bolsonaro, não demonstra interesse em participar da campanha de Flávio Bolsonaro. Além disso, Valdemar indicou que Michele pode desistir de sua própria disputa por uma vaga no Senado. As declarações de Valdemar Costa Neto adicionam um novo capítulo à dinâmica política interna do bolsonarismo, levantando questões sobre o futuro eleitoral de Michele e a coesão do grupo para as próximas eleições. Analistas políticos observam que a saída da ex-primeira-dama da corrida eleitoral ou sua menor participação nas campanhas poderia alterar significativamente o cenário político, especialmente no que tange ao engajamento feminino na base bolsonarista.

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1: Autoajuda, conhecimento, vendas, atendimento, motivação. Uma pesquisa da Confederação Nacional de Dirigentes Lojistas em relação ao atendimento do varejo sobre perdas de clientes constatou que muitos clientes não voltam mais a uma empresa para comprar pelos seguintes motivos: 4% por mudança de endereço para um bairro distante, município ou estado; 11% porque criou vínculo comercial com outra empresa concorrente devido às vantagens oferecidas pelo concorrente; 18% por reclamações não atendidas pela empresa; 67% por indiferença dos atendentes da equipe de atendimento da empresa. Com esta pesquisa, vimos que a importância do atendimento ao cliente, pois 85% dos clientes, sendo 18% por reclamação e 67% por indiferença no atendimento, daqueles que não voltaram mais na empresa para comprar pelo motivo de mau atendimento. É de suma importância considerar o atendimento interno e externo como parte principal da empresa.
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4: O Fluminense confirmou mais um compromisso de preparação durante a pausa para a Copa do Mundo. Neste sábado, 4 de julho, o tricolor enfrenta o São Cristóvão, às 9 horas. Em um amistoso no CT Carlos Castilho. Diferentemente dos outros jogos da intertemporada, a atividade será realizada com portões fechados, sem a presença de público. Depois do duelo contra o São Cristóvão, o Fluminense fará mais dois amistosos no Maracanã, contra o Nova Iguaçu, no dia 8 de julho, e diante do Bahia, no dia 12. Essas partidas serão transmitidas pelo Premier, Sport TV e G, e servirão para dar ritmo ao elenco antes da retomada do Campeonato Brasileiro, marcada para 17 de julho.
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6: Estamos de volta com o Top Brasil. É nostalgia no ar.
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1: Valeu, galera. Essas são as últimas de hoje do Top Brasil. Estaremos de volta semana que vem. Até lá.
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4: E o ex-Botafogo ídolo japonês Keisuke Honda se ofereceu para assumir o comando técnico da seleção do Japão após a eliminação para o Brasil na segunda fase da Copa do Mundo. O japonês fez uma publicação em sua conta no X, onde comentam rumores de renovação do atual técnico e avisa: se eu perder a Copa da Ásia, podem me demitir. Enquanto se oferece para treinar o Japão, Honda ainda está em atividade como jogador. Como jogador, Honda somou 98 jogos pela seleção japonesa entre 2008 e 2018. Ele disputou as Copas do Mundo de 2010, 2014 e 2018.
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7: O Vaticano anunciou a exclusão de um grupo ultraconservador da Igreja Católica e a excomunhão de seus bispos. A Fraternidade São Pio X, sediada na Suíça, desafiou o Vaticano ao nomear bispos sem a recomendação do Papa, defendendo pautas como o retorno das missas em latim. Com a decisão, a Fraternidade São Pio X passa a celebrar sacramentos de forma ilícita e não pode oficiar casamentos nem ouvir confissões com validade perante a Igreja Católica. Padres e fiéis leigos que aderirem ao grupo também são considerados em situação de cisma e excomungados. O Papa Leão XIV havia feito um último apelo ao superior da fraternidade para que desistisse da cerimônia de consagração dos quatro novos bispos. A Santa Sé enfatizou que a ordenação de bispos sem o consentimento papal rompe a comunhão com a Igreja Católica.
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8: 22h54.
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10: Olá, seja muito bem-vindo. Começando o nosso Paquera, o seu programa de músicas românticas para o seu final de semana. Quem sabe você hoje vai encontrar aquele grande amor da sua vida, hein? Pode ser esse o final de semana para você encontrar a sua cara metade no seu fim de semana e com a nossa trilha sonora mais do que especial. Compartilhe o nosso programa, né? Divulgue para quem você quiser aí para deixar o fim de semana mais romântico. A gente começa o nosso Paquera de hoje. Aqui Kleber Salles na comunicação e é um prazer estar na sua companhia, hein?

Passengers e Luciano Pavarotti, Miss Sarajevo, aqui no nosso Paquera desse final de semana. E você está na frequência do amor. Esse é o Paquera, seu espaço para curtir, relembrar e se apaixonar. Fique aqui com a gente. Nossa trilha sonora especial está apenas começando. Agora tem mais um clássico para você, o som de Oasis, On The Roll.

0: Aí o som do Aha, Hunt and Long. Que sequência incrível, né? Às vezes basta uma música pra gente viajar no tempo e sentir aquele friozinho na barriga de novo, né? E é isso que a gente faz aqui no Paquera, transforma lembranças em boa companhia. Fique sintonizado porque o próximo bloco tá vindo pra tocar direto no seu coração. A gente já volta.
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16 crianças da mesma família foram resgatadas de uma casa em condições precárias na zona rural de Ohio, nos Estados Unidos. As autoridades informaram que as crianças viviam em situação deplorável, cercadas por dejetos humanos e confinadas a apenas um cômodo durante a maior parte dos últimos 4 anos. O xerife do condado de Vinton, Ryan Kane, descreveu a cena como simplesmente repugnante, afirmando que a maior parte do nosso gado vive em condições melhores do que as crianças. Algumas das crianças não conseguiam falar, e uma jovem de 18 anos com deficiência de desenvolvimento não sabia sequer escrever o próprio nome. Os pais e 2 avós das crianças foram presos e acusados pelo crime de colocar crianças em risco. As autoridades encontraram as crianças enquanto cumpriam um mandado de busca relacionado a outra investigação, e aparentemente ninguém fora da família sabia da existência delas.

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1: O meia croata Luka Modric, após a derrota da sua seleção para Portugal por 2-1 na noite da última quinta-feira, demonstrou que ficou irritado com o árbitro e disse que sua equipe foi prejudicada pelo VAR. Segundo Modric, algumas coisas que aconteceram são inacreditáveis. Esse pênalti, se fosse o contrário, o VAR nunca teria se envolvido. O VAR deveria intervir apenas em erros de 200%. Aqui não houve nada disso, foi disputa normal, os dois se empurraram e caíram. Não se pode marcar um pênalti desses numa partida dessa importância. Lembrando que esse foi o último jogo de Modric pela seleção da Croácia. E ele não descarta uma possível aposentadoria do futebol profissional também.

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2: De volta na nossa frequência especial do amor. Esse é o nosso Paquera. Esse final de semana, as mais românticas você ouve aqui. I'm sick, come one to you.

Essa música é incrível, né? Scorpions, mais um clássico do romantismo para você aqui no nosso Paquera. Deixe as canções falarem mais alto e mexerem com o seu coração nesse final de semana. Whatsnake com Is This Love. Na sequência tem Evanescence com My Mortal. Nesse final de semana,

0: Fechando mais uma sequência aqui com Riverdale Cass, Hey Jay Apa, Camila Mendes, Lily Reinhardt, Mad World. Aqui para encerrar com chave de ouro esse nosso encontro do Paquera de hoje. Grande abraço para você. Eu volto na nossa próxima edição com mais canções para você se apaixonar cada vez mais com a gente. Grande abraço e até lá.
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0: o Vaticano anunciou a exclusão de um grupo ultraconservador da Igreja Católica e a excomunhão de seus bispos. A Fraternidade São Pio X, sediada na Suíça, desafiou o Vaticano ao nomear bispos sem a recomendação do Papa, defendendo pautas como o retorno das missas em latim. Com a decisão, a Fraternidade São Pio X passa a celebrar sacramentos de forma ilícita e não pode oficiar casamentos nem ouvir confissões com validade perante a Igreja Católica. Padres e fiéis leigos que aderirem ao grupo também são considerados em situação de cisma e excomungados. O Papa Leão XIV havia feito um último apelo ao superior da fraternidade para que desistisse da cerimônia de consagração dos...
1: Zero hora. Em ponto.

sextou, sextou, bebê, sextou, galera. A partir de agora, com mais uma edição do Bandas e Companhia, comigo, Nando Pinheiro, aqui. Acesse aí, Instagram, arroba Nando Pinheiro Oficial, para pedir o seu som. Vamos conferir o melhor das bandas do Sul a partir de agora.

0: Somente as melhores. Fica ligado que daqui a pouco eu volto com muito mais sucessos aqui. Banda e Companhia.
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4: Na abordagem para vender ao cliente dentro de uma loja, o vendedor pode se utilizar da percepção em três situações. A primeira é a sinestésica, quando o cliente usa o tato para conhecer em produtos, para ele decidir a compra. Muitos gostam de tocar ou pegar o produto para sentir o seu peso, a sua consistência e outras informações. A segunda situação é auditiva, quando o cliente fica atento a tudo que o vendedor fala. Assim, o vendedor tem que ter uma voz agradável, não falar alto, não responder com frases curtas e grossas. O vendedor deverá dar todas as informações possíveis ao cliente sobre o produto e condições de pagamento. A terceira situação é o visual, quando o cliente adquire o produto sempre no olhar e levando em consideração a beleza, a cor, o modelo, o tamanho que envolve este produto e com a ajuda do vendedor, ele acaba comprando o produto. Por meio de uma pesquisa da Confederação Nacional dos Dirigentes Lojistas, CNDL, afirmou que 70% dos consumidores compram pelo visual. Olhar, a beleza, cor, tamanho, forma. 20% pelo auditivo, pelo que o vendedor transmite pela fala. E 10% pelo sinestésico, onde o cliente toca o produto.
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9: Chegando para você o nosso Esporte Agora com a minha apresentação, locutora Patrícia. E a seleção dos Estados Unidos é mais forte nessa Copa do Mundo do que a Inglaterra e Bélgica, pela circunstância de jogar em casa, avaliou Juca Kfouri no Posse de Bola do canal UOL. Para Juca, a seleção norte-americana é uma das principais surpresas do torneio e vem jogando um futebol envolvente diante de seu torcedor. A seleção da casa, que venceu a Bósnia por 2-0, enfrenta a Bélgica, que conseguiu uma virada épica sobre Senegal nas oitavas.
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11: 16 crianças da mesma família foram resgatadas de uma casa em condições precárias na zona rural de Ohio, nos Estados Unidos. As autoridades informaram que as crianças viviam em situação deplorável, cercadas por dejetos humanos e confinadas a apenas um cômodo durante a maior parte dos últimos 4 anos. O xerife do condado de Vinton, Ryan Kane, descreveu a cena como simplesmente repugnante, afirmando que a maior parte do nosso gado vive em condições melhores do que as crianças. Algumas das crianças não conseguiam falar, e uma jovem de 18 anos com deficiência de desenvolvimento não sabia sequer escrever o próprio nome. Os pais e 2 avós das crianças foram presos e acusados pelo crime de colocar crianças em risco. As autoridades encontraram as crianças enquanto cumpriam um mandado de busca relacionado a outra investigação, e aparentemente ninguém fora da família sabia da existência delas.

volta, Nando Pinheiro. A música não para. Vamos tocar já na sequência mais grandes sucessos, porque você está junto comigo em Bandas e Companhia.

aliviada no tranco aí. 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
1: E aí, curtindo a nossa programação, Bandas e Companhia, com a apresentação de Nando Pinheiro. Deixa eu tomar uma aguinha ali, é coisa rápida, daqui a pouco eu volto trazendo só as melhores. Bandas e Companhia. 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
4: E o ex-Botafogo ídolo japonês Keisuke Honda se ofereceu para assumir o comando técnico da seleção do Japão após a eliminação para o Brasil na segunda fase da Copa do Mundo. O japonês fez uma publicação em sua conta no X, onde comenta rumores de renovação do atual técnico e avisa: se eu perder a Copa da Ásia, podem me demitir. Enquanto se oferece para treinar o Japão, Honda ainda está em atividade como jogador. Como jogador, Honda somou 98 jogos pela seleção japonesa entre 2008 e 2018. Ele disputou as Copas do Mundo de 2010, 2014 e 2018.
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6: O Vaticano anunciou a exclusão de um grupo ultraconservador da Igreja Católica e a excomunhão de seus bispos. A Fraternidade São Pio X, sediada na Suíça, desafiou o Vaticano ao nomear bispos sem a recomendação do Papa, defendendo pautas como o retorno das missas em latim. Com a decisão, a Fraternidade São Pio X passa a celebrar sacramentos de forma ilícita e não pode oficiar casamentos nem ouvir confissões com validade perante a Igreja Católica. Padres e fiéis leigos que aderirem ao grupo também são considerados em situação de cisma e excomungados. O Papa Leão XIV havia feito um último apelo ao superior da fraternidade para que desistisse da cerimônia de consagração dos quatro novos bispos. A Santa Sé enfatizou que a ordenação de bispos sem o consentimento papal rompe a comunhão com a Igreja Católica.
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E aí, tá gostando da nossa programação? Espero que sim. Ó, daqui a pouco eu estou de volta com mais Bandas e Companhia. Não saia daí! 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

0: O pastor e empresário Márcio Pôncio foi preso pela Polícia Federal na quinta fase da Operação Unha e Carne. A prisão ocorreu em um flat na Barra da Tijuca, no Rio de Janeiro, e ele é investigado por possíveis ligações com a chamada Máfia do Cigarro. O esquema é apontado como comandado pelo bicheiro Adilson Oliveira Coutinho Filho, conhecido como Adilcinho, que também teve sua prisão determinada pelo ministro Alexandre de Moraes, do Supremo Tribunal Federal. A operação busca aprofundar a apuração de indícios de lavagem de dinheiro. Além das prisões, a Polícia Federal cumpriu 14 mandados de busca e apreensão e determinou o sequestro de bens e valores de até 22 milhões de reais. Adilcinho e o ex-deputado estadual Rodrigo Bacelar serão transferidos para presídios federais.
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6: A UEFA anunciou que não vai adotar a chamada Lei Vini Júnior em suas competições, como Liga dos Campeões, Liga Europa e Conference League. A regra, criada pela IFAB e já utilizada na Copa do Mundo de 2026, prevê a expulsão de jogadores que cubram a boca durante discussões em campo para dificultar a identificação de possíveis insultos racistas ou discriminatórios. A entidade europeia decidiu manter a interpretação dos árbitros, que poderão aplicar apenas cartão amarelo, dependendo da situação. A medida ficou conhecida como Lei Vini Júnior após o caso de racismo envolvendo o brasileiro Vinícius Júnior e o argentino Gianluca Prestiani, em um jogo entre Real Madrid e Benfica pela Liga dos Campeões. Na ocasião, Prestiani cobriu a boca ao falar com Vini Júnior, mas acabou sendo suspenso por 6 partidas após investigação da UEFA. Apesar disso, a entidade europeia entende que não há necessidade de tornar a expulsão automática em seus torneios.
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7: 00:51.
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11: Estou de volta aqui com Bandas e Companhia, tocando o que há de melhor pra você. Vamos de música!
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0: Somente as melhores. Fica ligado que daqui a pouco eu volto com muito mais sucessos aqui. Banda e Companhia.
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O presidente Luiz Inácio Lula da Silva ironizou a regra da legislação eleitoral que impede pré-candidatos de participarem de inaugurações de obras públicas a partir do próximo sábado. 4. Lula fez o comentário em Curitiba, durante um evento. O presidente afirmou que estava presente no evento justamente por causa do veto que se inicia em breve, chamando a regra de papagaiada. A legislação eleitoral busca evitar o uso da máquina pública para a promoção de candidaturas em período pré-eleitoral. As eleições de 2026 já começam a movimentar o cenário político e as declarações de Lula destacam a tensão em torno das normas que regem a conduta de figuras públicas em ano eleitoral.

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1: Olá, uma ótima sexta-feira para você. Hoje, 3 de julho de 2026, e a gente vai atualizando você com as últimas notícias da Copa, últimas notícias do esporte. Por aqui, Kleber Salles. E a Espanha confirmou o favoritismo e goleou a Áustria por 3 a 0, garantindo vaga nas quartas de final da Copa do Mundo 2026. Oyarzabal brilhou com 2 gols, Porro completou o placar e a equipe espanhola manteve a invencibilidade no torneio. Agora a Fúria aguarda o vencedor do duelo entre Portugal e Croácia. Além da classificação, a Espanha encerrou um jejum que durava desde o título mundial de 2010, voltando a vencer uma partida de mata-mata em Copas do Mundo. Dominante do início ao fim, a equipe de Luis de la Fuente controlou o jogo e confirmou a vaga com uma atuação convincente. A Espanha, mais uma equipe aí nas oitavas de final. E a gente vai trazendo todas as informações da Copa para você. Eu sou o Kleber Salles e volto daqui a pouco.
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3: Curtindo a nossa programação, ouvindo o que há de melhor no Bandas e Companhia. Nessa volta, nós temos mais sucessos. Confira aí.
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5: E aí, meu? Tudo certo, cara? E o Marlon?
6: Cara, o Marlon tá no celular de novo, meu.
5: Oh,

0: E aí, tá gostando da nossa programação? Espero que sim, ó. Daqui a pouco eu estou de volta com mais Bandas e Companhia. Não saia daí!
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0: A diarista suspeita de matar um casal de idosos em Belo Horizonte acumulava dívidas relacionadas a apostas online e chegou a receber ajuda da família para quitar um débito de R$40 mil com um agiota. Paola Stephanie Neto Cirino foi presa na manhã de quinta-feira em Itabira, Minas Gerais. O crime ocorreu na segunda-feira, 29 de junho, no primeiro dia de trabalho da diarista, que foi indicada por parentes para realizar a limpeza do apartamento das vítimas. O advogado de 75 anos recebeu 17 facadas e a empresária de 76 sofreu 7 golpes, ambos com sinais de defesa. Após o crime, a suspeita tomou banho, trocou de roupa e fugiu levando joias, relógios e celulares das vítimas.
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3: Autoajuda, conhecimento, vendas, atendimento, motivação. Começar um negócio não é fácil, mas não tenha medo de errar. Você sempre pode mudar tudo e começar de novo. Apenas comece, tente, você nunca vai saber antes de tentar. Vão aqui algumas dicas fundamentais para você iniciar o seu negócio. Defina e entenda seu público-alvo. Estude sua concorrência, supere suas crenças que limitam suas ideias e decisões, administre seu tempo, tenha uma boa rede de contatos, administre suas finanças. O negócio de sucesso é aquele que conquista a confiança do seu cliente.
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6: A FIFA passou a ser alvo de um processo na Justiça dos Estados Unidos que pede uma indenização de US$1 bilhão, cerca de R$5,2 bilhões, após a eliminação do Irã na Copa do Mundo de 2026. A ação foi movida pelo iraniano-americano Lotfollah Kaveh Afrasiab, que afirma representar cerca de 91 milhões de iranianos. Segundo o processo, a entidade teria cometido discriminação flagrante ao validar a decisão do VAR, que anulou um gol do Irã contra o Egito por impedimento, resultado que custou a classificação da seleção para as oitavas de final. Além da FIFA, o presidente Gianni Infantino também é citado na ação. O autor do processo alega que os torcedores iranianos sofreram danos emocionais e sustenta que existem provas de que a decisão da arbitragem foi injusta. Até o momento, a justiça americana ainda analisa o caso e a FIFA não se pronunciou oficialmente sobre o processo.
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0: Bandas e Companhia, tocando o que há de melhor para você, chega ao final. Mas não fica triste não, que a próxima edição é logo ali. Já já você ouve muito mais sucessos aqui na programação, mas na próxima edição comigo aqui, eu prometo tocar mais músicas em destaque, Bandas e Companhia. Um abraço, valeu!
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3: 1:36.
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6: Alô, meu Brasil! Chegamos com mais um Baú Sertanejo. Coisa boa estar com você, hein, gente? A partir de agora, você está aqui no nosso Baú Sertanejo. Obrigado pela tua sintonia, pela tua audiência. Estamos chegando com mais um Baú Sertanejo. Alegria, alegria. Não importa o dia, não importa a hora, só dá... É só dar o Baú Sertanejo.
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0: gostou, bate palma aí!
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0: Essa aí realmente é...
1: Não tem jeito, né?
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0: Obrigado.
1: Ao sertanejo, volta já, não sai daí não.
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0: O Vaticano anunciou a exclusão de um grupo ultraconservador da Igreja Católica e a excomunhão de seus bispos. A Fraternidade São Pio X, sediada na Suíça, desafiou o Vaticano ao nomear bispos sem a recomendação do Papa, defendendo pautas como o retorno das missas em latim. Com a decisão, a Fraternidade São Pio X passa a celebrar sacramentos de forma ilícita e não pode oficiar casamentos nem ouvir confissões com validade perante a Igreja Católica. Padres e fiéis leigos que aderirem ao grupo também são considerados em situação de cisma e excomungados. O Papa Leão XIV havia feito um último apelo ao superior da fraternidade para que desistisse da cerimônia de consagração dos quatro novos bispos. A Santa Sé enfatizou que a ordenação de bispos sem o consentimento papal rompe a comunhão com a Igreja Católica.
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3: Autoajuda, conhecimento, vendas, atendimento, motivação. Como escolher um bom ponto comercial em shopping center? Veja quais são as formas estratégicas para uma boa escolha. Fazer uma análise do potencial de consumo da região ou avaliar os dados fornecidos pelo administrador do shopping. Fazer um criterioso estudo de viabilidade da sua atividade dentro de um shopping de seu interesse. Para instalação da loja, fazer um estudo dos corredores do shopping. Os melhores são aqueles quanto à maior circulação de clientes. Isto é, nos corredores próximos das lojas âncoras e praça de alimentação. Analisar o custo de ocupação total da loja, que não se restringe apenas ao aluguel do espaço e envolva também gastos com condomínio, fundos de promoção e a luva, que é uma taxa única a ser cobrada para a entrada da sua empresa no shopping, valor que pode variar bastante dependendo da medida em metro quadrado do estabelecimento e também a localização da loja dentro do shopping.
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5: Olá, uma ótima sexta-feira para você. Hoje, 3 de julho de 2026. E a gente vai atualizando você com as últimas notícias da Copa. Últimas notícias do esporte. Por aqui, Kleber Salles. E a Espanha confirmou o favoritismo e goleou a Áustria por 3-0, garantindo vaga nas quartas de final da Copa do Mundo 2026. Oyarzabal brilhou com 2 gols, Porro completou o placar e a equipe espanhola manteve a invencibilidade no torneio. Agora a Fúria aguarda o vencedor do duelo entre Portugal e Croácia. Além da classificação, a Espanha encerrou um jejum que durava desde o título mundial de 2010, voltando a vencer uma partida de mata-mata em Copas do Mundo. Dominante do início ao fim, a equipe de Luis de la Fuente controlou o jogo e confirmou a vaga com uma atuação convincente. A Espanha, mais uma equipe aí nas oitavas de final. E a gente vai trazendo todas as informações da Copa para você. Eu sou o Kleber Salles e volto daqui a pouco.
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10: Valeu, gente! Depois do intervalo, a gente tá aqui de volta com o Baú Sertanejo. Aumenta aí o som pra você conferir.

0: Fábio Júnior!
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0: Já, não sai daí não.
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6: O Fluminense confirmou mais um compromisso de preparação durante a pausa para a Copa do Mundo. Neste sábado, 4 de julho, o tricolor enfrenta o São Cristóvão, às 9 horas. Em um amistoso no CT Carlos Castilho. Diferentemente dos outros jogos da intertemporada, a atividade será realizada com portões fechados, sem a presença de público. Depois do duelo contra o São Cristóvão, o Fluminense fará mais dois amistosos no Maracanã, contra o Nova Iguaçu, no dia 8 de julho, e diante do Bahia, no dia 12. Essas partidas serão transmitidas pelo Premier, Sport TV e G, e servirão para dar ritmo ao elenco antes da retomada do Campeonato Brasileiro, marcada para 17 de julho.
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0: pastor e empresário Márcio Pôncio foi preso pela Polícia Federal na quinta fase da Operação Unha e Carne. A prisão ocorreu em um flat na Barra da Tijuca, no Rio de Janeiro, e ele é investigado por possíveis ligações com a chamada Máfia do Cigarro. O esquema é apontado como comandado pelo bicheiro Adilson Oliveira Coutinho Filho, conhecido como Adilcinho, que também teve sua prisão determinada pelo ministro Alexandre de Moraes, do Supremo Tribunal Federal. A operação busca aprofundar a apuração de indícios de lavagem de dinheiro. Além das prisões, a Polícia Federal cumpriu 14 mandados de busca e apreensão e determinou o sequestro de bens e valores de até 22 milhões de reais. Adilcinho e o ex-deputado estadual Rodrigo Bacelar serão transferidos para presídios federais.
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5: Muito bem, de volta com o Baú Sertanejo, aumenta o som.

0: Eita coisa boa, Mauro Sertanejo, levando pra você os melhores de todos os tempos. Não sai da sintonia, já já tem mais pra você.
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Um grave acidente envolvendo um caminhão e um carro na rodovia PE-60, no município de Ipojuca, Grande Recife, resultou em uma morte e três feridos. A vítima fatal ficou presa às ferragens e teve o corpo retirado pelos bombeiros. Os três feridos foram socorridos e encaminhados para unidades de saúde da região, mas o estado de saúde deles não foi detalhado. As autoridades de trânsito estão investigando as causas do acidente e alertam os motoristas para redobrarem a atenção nas estradas, especialmente em trechos de maior movimento.

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1: E como a gente falou na edição anterior aqui, né? A Espanha goleou a Áustria por 3-0. E além da classificação às quartas de final da Copa do Mundo, comemorou um feito histórico do goleiro Unai Simón. Sem sofrer gols, ele se tornou o arqueiro com a maior sequência de invencibilidade da história dos mundiais, superando o recorde do italiano Walter Zenga. A marca começou ainda na Copa de 2022 e foi ampliada no Mundial de 2026, com jogos sem sofrer gols contra Cabo Verde, Arábia Saudita, Uruguai e Áustria. A Espanha segue invicta na competição e também mantém uma impressionante sequência de 34 partidas sem derrota. É, rapaz, impressionante, hein? Eu sou Kleber Salles e volto daqui a pouco. Continue ligado.
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5: Eita coisa boa, é relembrar as grandes emoções. Está de volta o Baú Sertanejo.

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0: Rádio, não sai da sintonia, já voltaremos com mais.
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6: O São Paulo segue ativo no mercado de transferências, mesmo enfrentando uma situação financeira delicada. Depois de anunciar o atacante Vitor Sá, a diretoria trabalha para contratar pelo menos mais dois reforços até o fechamento da janela. As prioridades são um zagueiro e um volante, mas o clube também monitora oportunidades em outras posições, caso surjam negócios considerados vantajosos. Para reduzir custos, o tricolor concentra as buscas em jogadores livres no mercado, atletas de equipes B da Europa e destaques da Série B do Campeonato Brasileiro. As negociações são conduzidas pelo gerente esportivo Rafinha e pelo advogado Felipe Carvalho, enquanto o clube tenta equilibrar as contas e reforçar o elenco de Dorival Júnior para a sequência da temporada.
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7: A capital da Ucrânia, Kiev, foi alvo de um ataque massivo e prolongado da Rússia na madrugada da quinta-feira, 2 de julho de 2026. O bombardeio, que durou 11 horas, utilizou mísseis balísticos, de cruzeiro e drones, resultando em ao menos 20 mortos e 90 feridos, conforme autoridades locais. Este ataque é considerado o mais destrutivo registrado neste ano na capital ucraniana e o mais letal desde maio. A ofensiva causou fortes explosões e deixou um rastro de destruição em todos os 10 distritos da cidade, em ambos os lados do rio Dnipro. A Força Aérea Ucraniana informou que a Rússia lançou 74 mísseis e 496 drones. A alta quantidade de mísseis balísticos e a baixa taxa de interceptação preocupam as autoridades, que enfrentam escassez de sistemas de defesa aérea Patriot.

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3: Estamos de volta, como prometido, trazendo para você o melhor do sertanejo aqui no Baú.

0: Sertanejo, sempre com as melhores pra você aí de todos os tempos. Não sai daí não, depois do intervalo a gente volta.
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A icônica Ponte do Brooklyn, em Nova York, registrou focos de incêndio brevemente durante o show de fogos de artifício que celebrava os 250 anos da independência dos Estados Unidos, na noite de sábado, 4 de julho. Imagens de vídeo mostraram chamas em vários pontos da passarela da ponte, logo após o início do espetáculo. O Departamento de Polícia de Nova York informou que não houve feridos no incidente, que ocorreu pouco depois das 21 horas, horário local. As autoridades acreditam que o fogo foi muito provavelmente causado pelos fogos de artifício disparados da própria ponte. Equipes de emergência agiram rapidamente para controlar as chamas. Um caminhão-pipa foi visto apagando os incêndios após o término do show. O incidente gerou preocupação, mas a situação foi controlada sem maiores consequências.

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1: Autoajuda, conhecimento, vendas, atendimento, motivação. Quando no atendimento e nas vendas de seus produtos aos clientes, você pode utilizar-se de palavras poderosas para seus clientes, podendo realizar fechamentos e ter um aumento significativo nas suas vendas. Indicações dramáticas. Palavras como surpreendente, incrível, sensacional, super 10, superou suas expectativas. Surpresas inesperadas. Palavras como novidade, exclusivo, condição especial, única oportunidade. Personalização de oferta. Palavras do seu jeito, só para você, a sua cara.
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2: O técnico australiano Andy Postecoglou foi contratado pelo saudita Al Nassr. Ele vai comandar o português Cristiano Ronaldo, lembrando que ele já treinou o Tottenham e o Nottingham Forest. E antes de ser contratado pelo Al Nassr, ele foi cogitado para ser o técnico das seleções da Escócia e Cazaquistão.
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0: Maravilha, gente! São as últimas de hoje aqui no nosso Baú Sertanejo dessa segunda-feira. Fica triste não, tá chegando mais um campeão de audiência aqui na Mais Ouvida. Coloque Deus à frente de tudo, que com ele tudo dá certo, você sabe disso. É, a partir de agora, tem aí mais um campeão de audiência. Então não sai daí não, tá chegando mais um líder aqui na Mais Ouvida.
1: 3:26.
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3: A cidade de Sorocaba, no interior de São Paulo, enfrenta um aumento preocupante nos casos de síndrome respiratória aguda grave. Hospitais da região estão com as UTIs infantis operando no limite e crianças aguardam vagas em postos de saúde. O G1 Sorocaba e Jundiaí informou neste domingo que os casos dispararam na cidade, acendendo um alerta médico para a situação. As autoridades de saúde pedem cautela e reforçam a importância das medidas preventivas. A população é orientada a buscar atendimento médico em caso de sintomas e a manter a vacinação em dia. A situação exige atenção redobrada para evitar a sobrecarga do sistema de saúde local.
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6: O lateral paraguaio Juan José Cáceres revelou uma provocação inusitada feita por Kylian Mbappé durante a vitória da França por 1-0 sobre o Paraguai pelas oitavas de final da Copa do Mundo. Segundo Cáceres, em meio aos intensos duelos em campo, o atacante francês perguntou: "Quer me dar um beijo?" O paraguaio respondeu em tom de brincadeira: "Se é sim, sim quero", afirmando que levou a situação com bom humor. Após a partida, Mbappé criticou o estilo de jogo do Paraguai, dizendo que a França estava preparada para um confronto mais físico e que, se fosse necessário, também sabia jogar futebol sujo. Cáceres afirmou que não ouviu essas declarações no momento, mas reforçou que sua equipe apenas fez o trabalho de marcar forte os atacantes franceses durante os 90 minutos. Apesar da atuação destacada da defesa paraguaia, a França garantiu a classificação com um gol de pênalti marcado por Mbappé. O desempenho de Cáceres na marcação ao camisa 10 francês repercutiu nas redes sociais, rendendo elogios, críticas e diversos memes pela intensidade do duelo entre os dois jogadores.
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4: Opa, cheguei! Sabe quem é? Sou eu, seu amigo Jorginho Amaral, e com aquele programa que você espera todos os dias, o Conexão Sertaneja. E nesse começo de semana super gostoso, segunda-feira. Então bora juntinhos, que tá começando o Conexão e tem muita música boa pra você, turma!
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1: É o Conexão Sertaneja no ar, com muita moda gostosa e muita música boa pra você. Daqui a pouquinho tem mais, não saia daí, é rapidão.
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0: Segundo a imprensa esportiva europeia, 8 jogadores da seleção da Tunísia que disputaram a Copa do Mundo estão sendo investigados após exames antidoping identificarem a substância clenbuterol, que é proibida pela Agência Mundial Antidoping. Mas, segundo as informações preliminares, as concentrações encontradas nas amostras seriam compatíveis com o quadro de contaminação alimentar. Suspeita-se que os jogadores ingeriram carne contaminada durante sua estadia em Monterrey, no México.
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2: Autoajuda, conhecimento, vendas, atendimento, motivação. Melhorar suas vendas requer estratégias criativas nos seguintes pilares. Ajuda os clientes a alcançar seus objetivos. Pense no seu produto como parte do valor que você oferece. Use um ciclo de vendas mais longo. Concentre-se em oferecer soluções genuínas. Peça indicações de seus clientes atuais. Venda outros produtos ou serviços para seus melhores clientes. Mostre aos nossos clientes o sucesso de outros clientes na compra de seus produtos. Tenha compromisso com a integridade. Diga sempre a verdade.
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Portugal assinala neste domingo 5 de julho um dia de luto nacional em homenagem às vítimas dos sismos que devastaram a Venezuela. Entre os mortos, dezenas são cidadãos portugueses e luso-descendentes, evidenciando a profunda ligação entre os dois países. A sequência sísmica, que começou em junho, provocou 2.645 mortos e 12.666 feridos, além de milhares de desalojados. Dentre as vítimas fatais, 93 são portuguesas ou luso-descendentes, incluindo 17 crianças, e 57 ainda estão desaparecidas. Em resposta à tragédia, Portugal enviou uma equipe de emergência da Proteção Civil e planeja enviar 2 aviões da Força Aérea, com toneladas de medicamentos e material de higiene. O governo português também financiará organizações locais com 250 mil euros para assistência psicológica às populações afetadas.

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2: Já voltei por aqui sempre rápido, seu amigo Jorge Amaral. Continua todo vapor aqui no Conexão Sertaneja.
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1: Ah, daqui a pouco tem mais, hein, gente? Não saia daí que o Conexão volta já.
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0: Um hidroavião fez um pouso forçado em um rio próximo à orla de Manhattan, em Nova York, na tarde deste domingo. A notícia foi publicada pelo The New York Times com informações de autoridades, do Corpo de Bombeiros e da polícia. Entre 8 e 10 pessoas estavam a bordo da aeronave e todos foram resgatados sem ferimentos. O piloto, um membro da tripulação e os passageiros foram retirados da aeronave por equipes do Corpo de Bombeiros. A aeronave partia dos Hamptons e seguia para uma base de hidroaviões quando atingiu uma onda durante o pouso, o que causou o capotamento parcial. Embarcações do Corpo de Bombeiros rebocaram o avião de volta ao cais.
1: De

0: Já está disponível nas bancas o kit de atualização para o álbum oficial da Copa. São 120 novas figurinhas para completar a coleção dos torcedores. Esse kit apresenta cromos de 118 atletas que não estavam presentes na coleção original, mas que foram convocados. No Brasil, adições de Alexandro, Neymar, Endrick, Igor Thiago e Everton.
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4: Já voltando por aqui, Conexão Sertaneja. E com muito mais moda, muito mais alegria, aqui na sua rádio preferida, solta o som.
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1: Olá, voltamos e o Info News está no ar, deixando você muito bem informado nesta segunda-feira. A empresa de tecnologia e informação da Previdência Social, a Dataprev, abriu um novo concurso público nacional. O edital publicado na última sexta-feira, dia 3, oferece 1.823 vagas para diversas áreas. São 212 vagas imediatas e mais 1.611 para a formação de cadastro de reserva, todas destinadas a candidatos com nível superior. A remuneração inicial varia de R$ 8.273,94 para analista de processamento, a R$ 10.685,44 para analista de tecnologia da informação. Além dos salários, os contratados terão direito a benefícios como ticket alimentação, auxílio pré-escolar e assistência à saúde. As inscrições começam hoje e seguem até 6 de agosto pelo site da Fundação Getúlio Vargas. As provas objetivas estão marcadas para o dia 11 de outubro, com aplicação em todas as capitais e no Distrito Federal. O concurso terá validade de 2 anos com possibilidade de prorrogação por igual período. Daqui a pouco mais informações aqui no Info News. Fique ligado.
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2: Olha aí, aquele abraço bem brasileiro para nossa galera nos Estados Unidos e Canadá, ligados em casa ou na batalha do trabalho. Tamo junto. 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
4: Olá, chegando para você o nosso Esporte Agora de hoje, com a minha apresentação, locutora Patrícia. E Johan Zarco não será submetido a uma cirurgia para tratar uma lesão no joelho esquerdo e, após uma resposta positiva à reabilitação, deve retornar às corridas de MotoGP em setembro, confirmou a equipe em um comunicado. Nas últimas semanas, o francês esperava que uma queimadura cicatrizasse antes de se submeter à cirurgia. Enquanto isso, ele continuou treinando e apresentou progresso constante.
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8: Já voltando por aqui, Conexão Sertaneja. E com muito mais moda, muito mais alegria, aqui na sua rádio preferida, solta o som.
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1: Daqui a pouquinho voltem com muito mais aqui no Conexão Sertaneja. Não saia daí, é rapidinho, turma.
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4: Olá, voltamos com o último bloco de hoje de informações no Info News desta segunda-feira. O Ministério das Comunicações ampliou o acesso à televisão pública digital para mais de 3 milhões de brasileiros. Novas consignações de canais foram concedidas em 37 municípios de 16 estados do país. A Empresa Brasil de Comunicação, a EBC, recebeu autorização para operar em 29 municípios, levando conteúdo educativo e informativo. A TV Câmara obteve consignações para 27 cidades, permitindo o acompanhamento do trabalho legislativo em tempo real. 18 dessas localidades passam a contar com a transmissão simultânea da EBC e da TV Câmara. A iniciativa faz parte da estratégia de ampliar o acesso à comunicação pública e fortalecer a radiodifusão nacional. O Ministério das Comunicações, através do ministro Frederico de Siqueira Filho, destacou a importância de levar a infraestrutura digital a áreas remotas. Esta ação integra o programa Brasil Digital, que visa expandir a TV aberta e gratuita em tecnologia digital por todo o território nacional. Assim encerramos mais um Info News, edição desta segunda, dia 6. Eu sou o Silva Júnior e volto amanhã terça com mais notícias. Grande abraço, excelente início de semana e até lá!
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7: Vinícius Júnior não é apenas o principal destaque da seleção brasileira dentro de campo, mas também o maior fenômeno comercial da equipe nesta Copa do Mundo. O camisa 7 chegou ao Mundial com contratos publicitários que movimentam cerca de 180 milhões, valor que pode se aproximar dos 200 milhões durante o torneio. E é garoto propaganda de 19 marcas globais, consolidando sua imagem como um dos atletas mais valiosos do futebol mundial. O sucesso de Vini vai além dos gramados. Gerenciado pela empresa Roc Nation do rapper Jay-Z, o atacante participa de campanhas para diferentes segmentos e se tornou o primeiro jogador de futebol a firmar uma ação publicitária com a Apple. Nas redes sociais, soma mais de 62 milhões de seguidores, ampliando o alcance das marcas que investem em sua imagem e reforçando seu protagonismo no mercado internacional. O bom desempenho na Copa, com 4 gols nas 4 primeiras partidas, fortaleceu ainda mais sua valorização comercial. Para especialistas em marketing esportivo, Vinícius Júnior representa hoje a principal vitrine da seleção brasileira, unindo performance, carisma e grande influência digital, fatores que o transformaram em um dos atletas mais requisitados do mundo da publicidade.
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1: Sempre rapidão, já de volta por aqui no Conexão Sertaneja. E as melhores músicas pra você. E tem mais, claro, bora curtir, bora cantar.
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0: Muito obrigado.
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2: Gente, só as melhores rolando aqui da sua rádio preferida no Conexão Sertaneja. Já já eu volto, tem mais.
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0: O governo brasileiro está em uma corrida contra o tempo para tentar impedir o avanço de um tarifaço de até 37,5% sobre produtos nacionais proposto pelos Estados Unidos. Uma nova reunião entre representantes dos dois países está marcada para o dia 15 de julho. A proposta americana combina duas cobranças: uma tarifa adicional de 25% por supostas práticas comerciais desleais e outros 12,5% relacionados à avaliação de que o Brasil não adotou medidas suficientes para combater o trabalho forçado. O governo Lula pretende esgotar as negociações diplomáticas antes da data limite. Auxiliares do presidente Lula, no entanto, não acreditam em uma reversão completa do tarifaço. Caso as medidas sejam confirmadas, diversos setores da economia brasileira poderão ser afetados, especialmente aqueles com forte relação comercial com o mercado norte-americano.
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2: As principais janelas para o atendimento qualificado e fidelização do cliente são: considerar o atendimento interno e externo como parte principal da sua empresa. Envolva toda a equipe para o foco do atendimento, a partir do proprietário, gerente e funcionários, fazendo uma reunião semanal para definir qualidade no atendimento. Na venda, informe primeiro todas as características dos produtos, serviços e seus benefícios. Esteja presente na emoção e na vida do seu cliente, lembrando do seu aniversário, enviando uma mensagem. Um brinde de vez em quando vai bem. Envio de e-mails e mensagens de interesse e oportunidades. Ofereça ganho extra ao seu cliente. Um serviço de atendimento por WhatsApp ou telefone. Um desconto especial. Conheça os seus clientes. Perfil. Levante cadastros. Frequência de compras. Comunique sempre com seus clientes. 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
5: E após a eliminação do Brasil para a Noruega nas oitavas de final da Copa do Mundo, Neymar deu sinais de que pode ter feito sua última partida pela seleção brasileira. Em entrevista, o camisa 10 lamentou a derrota e afirmou, abre aspas, tentei, agora acabou. Comecei aqui, fechei aqui, fecha aspas, lembrando que estreou pela seleção justamente no MetLife Stadium em 2010. O Brasil foi derrotado por 2-1 e deu adeus ao sonho do hexacampeonato. A Noruega avançou às quartas de final, enquanto a declaração de Neymar aumentou as dúvidas sobre a continuidade do craque com a camisa da seleção. Pois é, né? Vamos ver, né? Eu acho que ainda... Vamos ver. Só o tempo dirá. Eu não digo mais nada, viu? Ai, aí encerrando aqui o nosso radar esportivo. E a gente vai acompanhando aí agora os outros clubes, as outras seleções, melhor dizendo, né? Na Copa do Mundo. Quem será que vai levar o título, né? O caneco nesse ano de 2026, hein? É, vamos aguardar aí. Tente chutar aí, porque o espetáculo continua, né? Bora curtir, porque vale a pena. Escolha aí a sua seleção para torcer, hein? Eu sou Kleber Salles e volto na próxima edição aqui do Radar Esportivo. Até lá!
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9: Aqui no Conexão é assim, você se gruda, né? Com certeza, fica juntinho, se conecta e não desgruda. Bora de muito mais sucesso!
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1: Fechando por aqui mais o Conexão Sertaneja nesta segunda-feira, começando a semana com tudo, né? Com Conexão Sertaneja, com as melhores músicas. Mas amanhã vai rolar muito mais pra você aqui no nosso Conexão. Grande beijo, grande abraço e até amanhã. Boa semana!
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4: O governo brasileiro está em uma corrida contra o tempo para tentar impedir o avanço de um tarifaço de até 37,5% sobre produtos nacionais proposto pelos Estados Unidos. Uma nova reunião entre representantes dos dois países está marcada para o dia 15 de julho. A proposta americana combina duas cobranças: uma tarifa adicional de 25% por supostas práticas comerciais desleais e outros 12,5% relacionados à avaliação de que o Brasil não adotou medidas suficientes para combater o trabalho forçado. O governo Lula pretende esgotar as negociações diplomáticas antes da data limite. Auxiliares do presidente Lula, no entanto, não acreditam em uma reversão completa do tarifaço. Caso as medidas sejam confirmadas, diversos setores da economia brasileira poderão ser afetados, especialmente aqueles com forte relação comercial com o mercado norte-americano.
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1: E a derrota por 2-1 para a Noruega nas oitavas de final da Copa do Mundo de 2026 adiou mais uma vez o sonho do hexacampeonato brasileiro, viu? Com isso, o Brasil poderá chegar a 28 anos, né? Há 28 anos sem conquistar o Mundial, já que o último título foi em 2002, na Copa do Japão e da Coreia do Sul. Além da eliminação, a seleção ampliou um tabu diante de europeus em mata-matas de Copas. Desde a vitória sobre a Alemanha na final de 2002, o Brasil não vence uma seleção da Europa em fases eliminatórias, acumulando eliminações para França, Holanda, Alemanha, Bélgica, Croácia e agora Noruega. Ai, ai, ai, viu? É complicado a seleção brasilórica, rapaz. Vou te contar, viu? Eu sou Kleber Salles e volto já já aqui no nosso Radar Esportivo para falar de Neymar daqui a pouquinho, né? Parece que agora é a despedida definitiva do Neymar. Será, hein? Será? Vamos daqui a pouquinho trazer essa informação, hein? Fique ligado!
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2: 5 horas e 32 minutos.
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4: Previsão do tempo para segunda-feira, 6 de julho de 2026. Região Sudeste, em Belo Horizonte, segunda-feira com poucas nuvens no céu. Os termômetros registram mínima de 14 e máxima 27 graus. Umidade relativa do ar na capital mineira vai de 90 a 35%. Teresópolis, no Rio de Janeiro, canta parabéns com previsão de céu nublado. O dia começa mais frio, com temperatura mínima de 9 graus, a máxima 23. Umidade relativa do ar é de 100 a 50%. Você ouviu a previsão do tempo para esta segunda-feira, 6 de julho de 2026, com informações do IBGE Cidades e do Instituto Nacional de Meteorologia, INMET.
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8: Alô, minha gente, estamos chegando por aqui com mais um programa chamado Sertanejo Classe A. E aí, como é que você tá? Tudo jóia, tudo beleza, tudo na santa paz? Que bom, hein? Que bom estarmos juntos nessa festa gostosa da nossa boa música sertaneja a partir de agora, hein? Você vai ouvir, vai curtir aqui sucessos realmente que marcaram épocas, grandes clássicos no Sertanejo Classe A. Comunicando, seu amigo Elber de Andrade, o Elber de Andrade é nós mesmo. Deixa cair as primeiras de hoje.
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1: Daqui a pouquinho, mais sucessos pra você.
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6: E após a eliminação do Brasil para a Noruega nas oitavas de final da Copa do Mundo, Neymar deu sinais de que pode ter feito sua última partida pela seleção brasileira. Em entrevista, o camisa 10 lamentou a derrota e afirmou, abre aspas, tentei, agora acabou. Comecei aqui, fechei aqui, fecha aspas, lembrando que estreou pela seleção justamente no MetLife Stadium em 2010. O Brasil foi derrotado por 2-1 e deu adeus ao sonho do hexacampeonato. A Noruega avançou às quartas de final, enquanto a declaração de Neymar aumentou as dúvidas sobre a continuidade do craque com a camisa da seleção. Pois é, né? Vamos ver, né? Eu acho que ainda... Vamos ver. Só o tempo dirá. Eu não digo mais nada, viu? Ai, aí encerrando aqui o nosso radar esportivo. E a gente vai acompanhando aí agora os outros clubes, as outras seleções, melhor dizendo, né? Na Copa do Mundo. Quem será que vai levar o título, né? O caneco nesse ano de 2026, hein? É, vamos aguardar aí. Tente chutar aí, porque o espetáculo continua, né? Bora curtir, porque vale a pena. Escolha aí a sua seleção para torcer, hein? Eu sou o Kleber Salles e volto na próxima edição aqui do Radar Esportivo. Até lá!
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8: 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Uma pesquisa da Confederação Nacional de Dirigentes Lojistas em relação ao atendimento do varejo sobre perdas de clientes constatou que muitos clientes não voltam mais a uma empresa para comprar pelos seguintes motivos: 4% por mudança de endereço para um bairro distante, município ou estado; 11% porque criou vínculo comercial com outra empresa concorrente devido às vantagens oferecidas pelo concorrente; 18% por reclamações não atendidas pela empresa; 67% por indiferença dos atendentes da equipe de atendimento da empresa. Com esta pesquisa, vimos que a importância do atendimento ao cliente, pois 85% dos clientes, sendo 18% por reclamação e 67% por indiferença no atendimento, daqueles que não voltaram mais na empresa para comprar pelo motivo de mau atendimento. É de suma importância considerar o atendimento interno e externo como parte principal da empresa.
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9: Olá, voltamos e o Info News está no ar, deixando você muito bem informado nesta segunda-feira. A empresa de tecnologia e informação da Previdência Social, a Dataprev, abriu um novo concurso público nacional. O edital, publicado na última sexta-feira, dia 3, oferece 1.823 vagas para diversas áreas. São 212 vagas imediatas e mais 1.611 para a formação de cadastro de reserva, todas destinadas a candidatos com nível superior. A remuneração inicial varia de R$ 8.273,94 para analista de processamento, a R$ 10.685,44 para analista de tecnologia da informação. Além dos salários, os contratados terão direito a benefícios como ticket alimentação, auxílio pré-escolar e assistência à saúde. As inscrições começam hoje e seguem até 6 de agosto pelo site da Fundação Getúlio Vargas. As provas objetivas estão marcadas para o dia 11 de outubro, com aplicação em todas as capitais e no Distrito Federal. O concurso terá validade de 2 anos com possibilidade de prorrogação por igual período. Daqui a pouco mais informações aqui no Info News. Fique ligado.
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7: Já estamos de volta com o Sertanejo Classe A, o seu programa sertanejo de todos os dias.

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1: Daqui a pouquinho, muito mais músicas em nossa programação. Eu volto em instantes.
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0: Um levantamento Datafolha divulgado neste domingo aponta que a aprovação da gestão do governador Tarcísio de Freitas em São Paulo permanece em 45%. A pesquisa foi encomendada pelo jornal Folha de São Paulo e ouviu 1.608 pessoas entre quarta e sexta-feira. O governo é mais bem avaliado entre homens, eleitores mais velhos, moradores do interior e empresários. A margem de erro é de 2 pontos percentuais para mais ou para menos, com nível de confiança de 95%. Outra boa notícia para Tarcísio de Freitas na pesquisa Datafolha foi a indicação de que há mais brasileiros que se identificam com a direita do que com a esquerda.
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4: Vinícius Júnior não é apenas o principal destaque da seleção brasileira dentro de campo, mas também o maior fenômeno comercial da equipe nesta Copa do Mundo. O camisa 7 chegou ao Mundial com contratos publicitários que movimentam cerca de 180 milhões, valor que pode se aproximar dos 200 milhões durante o torneio. E é garoto propaganda de 19 marcas globais, consolidando sua imagem como um dos atletas mais valiosos do futebol mundial. O sucesso de Vini vai além dos gramados. Gerenciado pela empresa Roc Nation do rapper Jay-Z, o atacante participa de campanhas para diferentes segmentos e se tornou o primeiro jogador de futebol a firmar uma ação publicitária com a Apple. Nas redes sociais, soma mais de 62 milhões de seguidores, ampliando o alcance das marcas que investem em sua imagem e reforçando seu protagonismo no mercado internacional. O bom desempenho na Copa, com 4 gols nas 4 primeiras partidas, fortaleceu ainda mais sua valorização comercial. Para especialistas em marketing esportivo, Vinícius Júnior representa hoje a principal vitrine da seleção brasileira, unindo performance, carisma e grande influência digital, fatores que o transformaram em um dos atletas mais requisitados do mundo da publicidade.
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1: Daqui a pouquinho tem mais após o nosso giro. Aguenta aí que eu volto já.
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5: A japonesa Naomi Osaka protagonizou uma das maiores surpresas de Wimbledon ao derrotar a número 1 do mundo, Arina Sabalenka, por 2-0, com parciais de 6-2 e 7-6, 7-2. Com uma atuação dominante durante 1 hora e 28 de partida, Osaka garantiu vaga inédita nas quartas de final do Grand Slam disputado em Londres. Dona de 4 títulos de Grand Slam, Osaka controlou o primeiro set com autoridade e manteve a tranquilidade em uma segunda parcial equilibrada, decidida no tie-break. Após a vitória, a japonesa agradeceu o apoio da torcida, destacou a importância da quadra central para sua carreira e brincou ao atribuir parte do desempenho à comida preparada por sua mãe, que acompanhou a partida das arquibancadas. Com o triunfo, Naomi Osaka encerrou um retrospecto desfavorável diante de Sabalenka e avançou para enfrentar Carolina Mukova nas quartas de final. A eliminação da líder do ranking também deixa a chave feminina ainda mais aberta na reta decisiva de Wimbledon.
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0: cidade de Sorocaba, no interior de São Paulo, enfrenta um aumento preocupante nos casos de síndrome respiratória aguda grave. Hospitais da região estão com as UTIs infantis operando no limite e crianças aguardam vagas em postos de saúde. O G1 Sorocaba e Jundiaí informou neste domingo que os casos dispararam na cidade, acendendo um alerta médico para a situação. As autoridades de saúde pedem cautela e reforçam a importância das medidas preventivas. A população é orientada a buscar atendimento médico em caso de sintomas e a manter a vacinação em dia. A situação exige atenção redobrada para evitar a sobrecarga do sistema de saúde local.
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5: Você está ouvindo o sertanejo classe A, de volta com você com mais um bloco de música boa.
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1: Fechando esse nosso bloco musical aqui do Sertanejo Classe A, que volta daqui a pouquinho com mais sucessos.
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7: Gabriel Martinelli vive um dos melhores momentos da carreira na seleção brasileira, mas sua trajetória até o sucesso foi marcada por uma decisão incomum. Ainda nas categorias de base do Corinthians, o atacante deixou o clube para defender o Ituano, atendendo ao desejo da família de se mudar para o interior de São Paulo em busca de mais qualidade de vida e maiores oportunidades para alcançar o futebol profissional. A aposta deu resultado. No Ituano, Martinelli ganhou espaço, chamou a atenção do mercado internacional e chegou a ser observado por cerca de 25 clubes, incluindo gigantes europeus. Em 2019, foi contratado pelo Arsenal, sem sequer ter atuado por uma equipe da Série A do Campeonato Brasileiro, seguindo um caminho raro para jogadores brasileiros rumo ao futebol europeu. Hoje, consolidado no Arsenal e na seleção brasileira, Martinelli é apontado como uma das principais opções ofensivas do técnico Carlo Ancelotti na Copa do Mundo. A história do atacante mostra como uma escolha familiar, feita ainda na adolescência, mudou completamente o rumo de sua carreira e o transformou em um dos destaques da nova geração do futebol brasileiro.
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8: O planejamento de uma carreira profissional de sucesso consiste nos seguintes pilares. Tenha metas de curto, médio e longo prazo. Invista em capacitação. Aprenda a trabalhar em equipe. Potencialize seus pontos fortes. Tenha sempre autoconfiança. Seja sempre pontual em todos os seus compromissos. Dê o seu melhor na sua rotina de trabalho. Construa uma boa rede de contatos. Cuide da sua imagem pessoal. Seja sempre um inovador em sua área. 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
10: 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Um hidroavião fez um pouso forçado em um rio próximo à orla de Manhattan, em Nova York, na tarde deste domingo. A notícia foi publicada pelo The New York Times com informações de autoridades do Corpo de Bombeiros e da polícia. Entre 8 e 10 pessoas estavam a bordo da aeronave e todos foram resgatados sem ferimentos. O piloto, um membro da tripulação e os passageiros foram retirados da aeronave por equipes do Corpo de Bombeiros. A aeronave partia dos Hamptons e seguia para uma base de hidroaviões quando atingiu uma onda durante o pouso, o que causou o capotamento parcial. Embarcações do Corpo de Bombeiros rebocaram o avião de volta ao cais.
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8: Já estamos de volta com o Sertanejo Classe A, o seu programa sertanejo de todos os dias.

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1: Modão bonito que nós conferimos. Você sabe, o nosso Sertanejo Classe A é selecionado com muito carinho, com só sucesso, só música boa, tá bom? Nós vamos ver o nosso intervalo daqui a pouquinho, demais. Eu volto já.
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4: O volante Rodri pregou respeito à seleção de Portugal antes do Clássico Ibérico pelas oitavas de final da Copa do Mundo, mas fez questão de destacar que a equipe portuguesa não depende apenas de Cristiano Ronaldo. Para o capitão da Espanha, o camisa 7 segue sendo decisivo e merece atenção especial. Porém, Portugal possui um elenco forte e com qualidade em todos os setores. Rodri afirmou que enfrentar Cristiano Ronaldo exige concentração durante toda a partida, principalmente pela capacidade do atacante de decidir jogos importantes. Ainda assim, ressaltou que jogadores como Bruno Fernandes, Bernardo Silva e Rafael Leão também representam grandes ameaças e tornam Portugal uma seleção muito competitiva. Espanha e Portugal se enfrentam nesta segunda-feira, valendo vaga nas quartas de final da Copa do Mundo de 2026. O vencedor do confronto terá pela frente quem avançar do duelo entre Estados Unidos e Bélgica, em uma das chaves mais equilibradas da fase eliminatória do torneio.
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6: Olá, voltamos e o Info News está no ar, deixando você muito bem informado nesta segunda-feira. A empresa de tecnologia e informação da Previdência Social, a Dataprev, abriu um novo concurso público nacional. O edital publicado na última sexta-feira, dia 3, oferece 1.823 vagas para diversas áreas. São 212 vagas imediatas e mais 1.611 para a formação de cadastro de reserva, todas destinadas a candidatos com nível superior. A remuneração inicial varia de R$ 8.273,94 para analista de processamento, a R$ 10.685,44 para analista de tecnologia da informação. Além dos salários, os contratados terão direito a benefícios como ticket alimentação, auxílio pré-escolar e assistência à saúde. As inscrições começam hoje e seguem até 6 de agosto pelo site da Fundação Getúlio Vargas. As provas objetivas estão marcadas para o dia 11 de outubro, com aplicação em todas as capitais e no Distrito Federal. O concurso terá validade de 2 anos com possibilidade de prorrogação por igual período. Daqui a pouco mais informações aqui no Info News. Fique ligado!
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1: Você está curtindo o Sertanejo Classe A, na comunicação desse amigo de vocês, o Elbert Andrade, abraçando você, amigo ouvinte, em toda a nossa cidade e região, curtindo o nosso programa.
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1: Mais uma que nós ouvimos aqui no Sertanejo Classe A. Um abraço do amigo Elbert Andrade. Obrigado você mais uma vez pela companhia, pela audiência. Estaremos de volta na próxima edição. Um abraço e até lá.
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1: Vimos aqui no Sertanejo Classe A. Um abraço do amigo Elbert Andrade. Obrigado você mais uma vez pela companhia, pela audiência. Estaremos de volta na

0: mais informações nesta segunda-feira, deixando você muito bem informado aqui no InfoNews. Cerca de 500 mil contribuintes não vão receber a restituição automática do imposto de renda neste ano por não terem o CPF cadastrado como chave Pix. A informação foi divulgada pela Receita Federal, que orienta esses trabalhadores a cadastrarem o CPF como chave Pix para receber os valores devidos. Segundo a Receita Federal, a restituição automática é destinada a pessoas que não eram obrigadas a declarar o imposto de renda, mas tiveram imposto descontado na fonte ao longo do ano. O objetivo é simplificar a devolução desses valores sem o contribuinte, para ele não precisar fazer a solicitação. A consulta ao lote especial será liberada na quarta-feira. O pagamento está previsto para 15 de julho e será feito por Pix, usando o CPF cadastrado como chave. Daqui a pouco mais informações aqui no InfoNews. Fique ligado!
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3: Olá, chegando para você o nosso Esporte Agora de hoje, com a minha apresentação, locutora Patrícia. E Johan Zarco não será submetido a uma cirurgia para tratar uma lesão no joelho esquerdo e, após uma resposta positiva à reabilitação, deve retornar às corridas de MotoGP em setembro, confirmou a equipe em um comunicado. Nas últimas semanas, o francês esperava que uma queimadura cicatrizasse antes de se submeter à cirurgia. Enquanto isso, ele continuou treinando e apresentou progresso constante.
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6: 7:29.
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9: Previsão do tempo para segunda-feira, 6 de julho de 2026. Região Sudeste, em Belo Horizonte, segunda-feira com poucas nuvens no céu. Os termômetros registram mínima de 14 e máxima 27 graus. Umidade relativa do ar na capital mineira vai de 90 a 35%. Teresópolis, no Rio de Janeiro, canta parabéns com previsão de céu nublado. O dia começa mais frio, com temperatura mínima de 9 graus, a máxima 23. Umidade relativa do ar é de 100 a 50%. Você ouviu a previsão do tempo para esta segunda-feira, 6 de julho de 2026, com informações do IBGE Cidades e do Instituto Nacional de Meteorologia, INMET.
10: Você ouviu a previsão do tempo.
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13: Opa! Estamos chegando com mais uma edição do Sertanejo Classic, para você curtir e relembrar as clássicas do sertanejo. É só você apertar os cintos e viajar nessa emoção que se chama sertanejo.
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1: Que reunião que é essa? 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
1: Maravilha, maravilha. Depois do intervalo a gente volta com mais Sertanejo Classic. Não saia daí.
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5: Olá, chegando para você o nosso Esporte Agora de hoje, com a minha apresentação, locutora Patrícia. E Johan Zarco não será submetido a uma cirurgia para tratar uma lesão no joelho esquerdo e, após uma resposta positiva à reabilitação, deve retornar às corridas de MotoGP em setembro, confirmou a equipe em um comunicado. Nas últimas semanas, o francês esperava que uma queimadura cicatrizasse antes de se submeter à cirurgia. Enquanto isso, ele continuou treinando e apresentou progresso constante.
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7: Um vendedor do comércio lojista, para ter sucesso, requer de alguns requisitos: ser pontual nas suas obrigações profissionais e pessoais, ser honesto em tudo que envolve a sua vida profissional e pessoal, ser ético, não tirar vantagem sobre os colegas de trabalho e empresa, cuidar da sua aparência pessoal, ser responsável e comprometido com a empresa que trabalha, ser organizado nas tarefas do seu dia a dia, ser comunicativo, melhorar sempre a sua capacidade de comunicação oral e escrita, ter interesse, conhecer toda a estrutura da empresa, dar ideias para melhorar o atendimento, vendas e qualidade dos produtos da empresa, procurar ser bem relacionado com clientes, colegas de trabalho e trabalhar em espírito de equipe. 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
10: Muito bem, voltamos com mais informações nesta segunda-feira, deixando você muito bem informado aqui no InfoNews. Cerca de 500 mil contribuintes não vão receber a restituição automática do imposto de renda neste ano por não terem o CPF cadastrado como chave Pix. A informação foi divulgada pela Receita Federal, que orienta esses trabalhadores a cadastrarem o CPF como chave Pix para receber os valores devidos. Segundo a Receita Federal, a restituição automática é destinada a pessoas que não eram obrigadas a declarar o imposto de renda, mas tiveram imposto descontado na fonte ao longo do ano. O objetivo é simplificar a devolução desses valores sem o contribuinte, para ele não precisar fazer a solicitação. A consulta ao lote especial será liberada na quarta-feira. O pagamento está previsto para 15 de julho e será feito por Pix, usando o CPF cadastrado como chave. Daqui a pouco mais informações aqui no Info News. Fique ligado.
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1: Sertanejo Classic está de volta. Aumente o volume e vem conferir só as clássicas.
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1: Muito bem, gente. Com essas, a gente encerra mais uma edição do Sertanejo Classic. Espero que você tenha gostado. Voltaremos na próxima edição.
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4: Olá, voltamos com o último bloco de hoje de informações no Info News desta segunda-feira. O Ministério das Comunicações ampliou o acesso à televisão pública digital para mais de 3 milhões de brasileiros. Novas consignações de canais foram concedidas em 37 municípios de 16 estados do país. A Empresa Brasil de Comunicação, a EBC, recebeu autorização para operar em 29 municípios, levando conteúdo educativo e informativo. A TV Câmara obteve consignações para 27 cidades, permitindo o acompanhamento do trabalho legislativo em tempo real. 18 dessas localidades passam a contar com a transmissão simultânea da EBC e da TV Câmara. A iniciativa faz parte da estratégia de ampliar o acesso à comunicação pública e fortalecer a radiodifusão nacional. O Ministério das Comunicações, através do ministro Frederico de Siqueira Filho, destacou a importância de levar a infraestrutura digital a áreas remotas. Esta ação integra o programa Brasil Digital, que visa expandir a TV aberta e gratuita em tecnologia digital por todo o território nacional. Assim encerramos mais um Info News, edição desta segunda, dia 6. Eu sou o Silva Júnior e volto amanhã terça com mais notícias. Grande abraço, excelente início de semana e até lá!
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6: E o ex-campeão duplo do UFC, Henry Cejudo, fez duras críticas à condução de combates por parte de árbitros veteranos, personificando o descontentamento na figura de Erdoğan, que vem sendo amplamente criticado. Em análise feita durante seu podcast, ele utilizou cenários recentes envolvendo atletas brasileiros, como Michel Pereira e Alex Poatan, para ilustrar o impacto direto que as decisões de arena têm nas finanças dos competidores. Em sua análise, Cejudo destacou a estrutura de pagamento do UFC, onde uma parcela significativa da bolsa de um atleta está atrelada à vitória. Quando um árbitro deixa de deduzir pontos por infrações repetidas, um resultado que deveria ser uma vitória ou um empate pode se transformar em derrota, custando caro ao bolso do atleta.
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7: 8 horas e 25 minutos.
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10: Previsão do tempo para segunda-feira, 6 de julho de 2026. Região Sudeste, em Belo Horizonte, segunda-feira com poucas nuvens no céu. Os termômetros registram mínima de 14 e máxima 27 graus. Umidade relativa do ar na capital mineira vai de 90 a 35%. Teresópolis, no Rio de Janeiro, canta parabéns com previsão de céu nublado. O dia começa mais frio, com temperatura mínima de 9 graus, a máxima 23. Umidade relativa do ar é de 100 a 50%. Você ouviu a previsão do tempo para esta segunda-feira, 6 de julho de 2026, com informações do IBGE Cidades e do Instituto Nacional de Meteorologia, INMET.

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4: Opa, chegamos mais uma semaninha. Segundola de olho na sua cola com seu Hit Sertanejo. Prazer imenso que você tenha um dia maravilhoso, abençoado. Uma semana top das galáxias. Aumenta o volume, tá aí na área. Hit Sertanejo pra você.
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4: Que você tenha um dia maravilhoso, abençoado, uma semana top das galáxias. Aumenta o volume, tá aí na área. Hit Sertanejo pra você.

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8: Olá, voltamos e o Info News está no ar, deixando você muito bem informado nesta segunda-feira. A empresa de tecnologia e informação da Previdência Social, a Dataprev, abriu um novo concurso público nacional. O edital, publicado na última sexta-feira, dia 3, oferece 1.823 vagas para diversas áreas. São 212 vagas imediatas e mais 1.611 para a formação de cadastro de reserva, todas destinadas a candidatos com nível superior. A remuneração inicial varia de R$8.273,94 para analista de processamento, a R$10.685,44 para analista de tecnologia da informação. Além dos salários, os contratados terão direito a benefícios como ticket alimentação, auxílio pré-escolar e assistência à saúde. As inscrições começam hoje e seguem até 6 de agosto pelo site da Fundação Getúlio Vargas. As provas objetivas estão marcadas para o dia 11 de outubro, com aplicação em todas as capitais e no Distrito Federal. O concurso terá validade de 2 anos com possibilidade de prorrogação por igual período. Daqui a pouco mais informações aqui no Info News. Fique ligado.
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9: Na abordagem para vender ao cliente dentro de uma loja, o vendedor pode se utilizar da percepção em 3 situações. A primeira é a sinestésica, quando o cliente usa o tato para conhecer em produtos, para ele decidir a compra. Muitos gostam de tocar ou pegar o produto para sentir o seu peso, a sua consistência e outras informações. A segunda situação é auditiva, quando o cliente fica atento a tudo que o vendedor fala. Assim, o vendedor tem que ter uma voz agradável, não falar alto, não responder com frases curtas e grossas. O vendedor deverá dar todas as informações possíveis ao cliente sobre o produto e condições de pagamento. A terceira situação é o visual, quando o cliente adquire o produto sempre no olhar e levando em consideração a beleza, a cor, o modelo, o tamanho que envolve esse produto, e com a ajuda do vendedor, ele acaba comprando o produto. Por meio de uma pesquisa da Confederação Nacional dos Dirigentes Lojistas, CNDL, afirmou que 70% dos consumidores compram pelo visual. Olhar, a beleza, cor, tamanho, forma. 20% pelo auditivo, pelo que o vendedor transmite pela fala. E 10% pelo sinestésico, onde o cliente toca o produto.
11: Espaço Profissional e Empresarial é uma idealização da Câmara de Dirigentes Lojistas de Sorocaba, CDL, e Rádio Comércio Sorocaba.
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12: Pois é, a eliminação do Brasil para a Noruega nas oitavas de final da Copa do Mundo 2026, ontem, né? Entrou para a história de forma negativa, viu? Apesar de ter avançado em primeiro lugar na fase de grupos, com 2 vitórias e 1 empate, vitória suada contra o Japão nos 16avos, a seleção brasileira caiu nas oitavas de final e tem o pior desempenho desde 1990, quando foi eliminado para a Argentina. Na Copa da Itália, em 1990, a fase de oitavas de final era a primeira de mata-mata. Com isso, o Brasil repete o desempenho ruim e fica fora dos 16 melhores da Copa pela primeira vez desde então. Outro resultado marcante aconteceu em 1934 na Itália. Naquela edição, disputada em formato eliminatório, desde a primeira fase, o Brasil entrou em campo apenas uma vez e foi derrotado pela Espanha por 3-1, encerrando sua participação logo na estreia. Ainda assim, terminou a competição na 14ª colocação geral. Assim, o resultado de ontem, dia 5 de julho, entra para a história ao encerrar uma sequência de quase 3 décadas que a seleção, mesmo nas campanhas mais frustrantes, sempre figurou entre as 8 principais equipes do Mundial. É uma pena, né? Eu sou Kleber Salles e volto daqui a pouco para falar mais de seleção brasileira aqui no seu rádio, hein?
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3: 8 horas e 49 minutos.

0: como é bom tocar as melhores pra você, que tá em casa, que tá arrumando aquela bagunça, passando aquele pano, ou você aí, ó, na sua empresa, curtindo a gente, pelo computador, pela sintonia, onde estiver, pelo app, fazendo toda a diferença com Hit Sertanejo. Tem mais, vem com a gente. Aumenta o volume aí, ó, Johnny vai disparar um bloco incrível.
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1: Esse foi realmente pra tirar o pica-pau do ninho, porque eu vou te contar que bloco incrível. Ah, não tem melhor. Hit sertanejo, o seu melhor programa aqui na sua primeiríssima. Muito obrigado pelo seu carinho, pela sua audiência, pelo WhatsApp, pela comunicação. Tamo junto e daqui a pouquinho, Johnny voltando mais com um bloco arrasador. Promessa é promessa e é dívida e eu vou cumprir. Já volto.
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5: Olá, voltamos com o último bloco de hoje de informações no Info News desta segunda-feira. O Ministério das Comunicações ampliou o acesso à televisão pública digital para mais de 3 milhões de brasileiros. Novas consignações de canais foram concedidas em 37 municípios de 16 estados do país. A Empresa Brasil de Comunicação, a EBC, recebeu autorização para operar em 29 municípios, levando conteúdo educativo e informativo. A TV Câmara obteve consignações para 27 cidades, permitindo o acompanhamento do trabalho legislativo em tempo real. 18 dessas localidades passam a contar com a transmissão simultânea da EBC e da TV Câmara. A iniciativa faz parte da estratégia de ampliar o acesso à comunicação pública e fortalecer a radiodifusão nacional. O Ministério das Comunicações, através do ministro Frederico de Siqueira Filho, destacou a importância de levar a infraestrutura digital a áreas remotas. Esta ação integra o programa Brasil Digital, que visa expandir a TV aberta e gratuita em tecnologia digital por todo o território nacional. Assim encerramos mais um Info News, edição desta segunda, dia 6. Eu sou o Silva Júnior e volto amanhã terça com mais notícias. Grande abraço, excelente início de semana e até lá!
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7: Olá! Está começando mais um boletim com as principais informações do mercado financeiro e do agronegócio. Informação rápida, clara e objetiva para manter você sempre bem informado em qualquer hora do dia. No mercado cambial, o dólar comercial apresenta queda de 0,74%, cotado a R$ 5,17. O euro também opera em baixa, recuando 0,65%, valendo R$ 5,92. Nas demais moedas, o dólar turismo cai 0,68% e está cotado a R$ 5,38. A libra esterlina registra desvalorização de 0,6%, sendo negociada a R$ 6,93. O peso argentino permanece em 4 milésimos de real. Já o Bitcoin segue em alta, com valorização de 0,72%, ultrapassando os R$ 326 mil. Agora, confira os principais preços do agronegócio. O açúcar está cotado a R$ 92,31 a saca de 50 quilos. O algodão vale R$ 4,07 por libra peso. O arroz é comercial realizado a R$ 59,91 a saca de 50 quilos. O bezerro registra o valor de R$ 3.390,78 por cabeça. A arroba do boi gordo está cotado a R$ 358,65. O café segue valorizado, chegando a R$ 1.517,04 por saca de 60 quilos. E o milho é negociado a R$ 63,45 a saca de 60 quilos. Este foi o nosso boletim do Agro e Mercado desta segunda-feira. Informação de qualidade para você que acompanha a economia e a força do campo brasileiro.

Já está disponível nas bancas o kit de atualização para o álbum oficial da Copa. São 120 novas figurinhas para completar a coleção dos torcedores. Esse kit apresenta cromos de 118 atletas que não estavam presentes na coleção original, mas que foram convocados. No Brasil, adições de Alexandro, Neymar, Endrick, Igor Thiago e Everton.

0: volta, Johnny, e o seu hit sertanejo, mais um bloco legal e a sua participação, vai rolar aqui a participação dele, dela, e você ligadinha com a primeiríssima no melhor programa sertanejo do Brasil, Hit Sertanejo, se liga!
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2: Vou dizer pra você aí dessa próxima música, você que sabe, amor...

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2: Fechamos mais uma segundola, mais um Hit Sertanejo pra votar contigo. Claro, claro. Amanhã, obrigado pela audiência, pelo carinho, sua participação, viu? Tchau.
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6: E a derrota por 2-1 para a Noruega nas oitavas de final da Copa do Mundo de 2026 adiou mais uma vez o sonho do hexacampeonato brasileiro, viu? Com isso, o Brasil poderá chegar a 28 anos, né? Há 28 anos sem conquistar o Mundial, já que o último título foi em 2002, na Copa do Japão e da Coreia do Sul. Além da eliminação, a seleção ampliou um tabu diante de europeus em mata-matas de Copas. Desde a vitória sobre a Alemanha na final de 2002, o Brasil não vence uma seleção da Europa em fases eliminatórias, acumulando eliminações para França, Holanda, Alemanha, Bélgica, Croácia e agora Noruega. Ai, ai, ai, viu? É complicado, seleção brasilórica, rapaz. Vou te contar, viu? Eu sou Kleber Salles e volto já já aqui no nosso Radar Esportivo para falar de Neymar daqui a pouquinho, né? Parece que agora é a despedida definitiva do Neymar. Será, hein? Será? Vamos daqui a pouquinho trazer essa informação, hein? Fique ligado!
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7: Olá, voltamos e o Info News está no ar, deixando você muito bem informado nesta segunda-feira. A empresa de tecnologia e informação da Previdência Social, a Dataprev, abriu um novo concurso público nacional. O edital publicado na última sexta-feira, dia 3, oferece 1.823 vagas para diversas áreas. São 212 vagas imediatas e mais 1.611 para a formação de cadastro de reserva. Todas destinadas a candidatos com nível superior. A remuneração inicial varia de R$ 8.273,94 para analista de processamento, a R$ 10.685,44 para analista de tecnologia da informação. Além dos salários, os contratados terão direito a benefícios como ticket alimentação, auxílio pré-escolar e assistência à saúde. As inscrições começam hoje e seguem até 6 de agosto pelo site da Fundação Getúlio Vargas. As provas objetivas estão marcadas para o dia 11 de outubro, com aplicação em todas as capitais e no Distrito Federal. O concurso terá validade de 2 anos com possibilidade de prorrogação por igual período. Daqui a pouco mais informações aqui no Info News. Fique ligado!
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9: 9:33.
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2: Olá, muito bom dia. Hoje, segunda-feira, 6 de julho de 2026, está entrando no ar mais uma edição do Café com Notícias. Por aqui, Kleber Salles, para deixar você muito bem informado com a nossa equipe de rádio jornalismo. Vamos conferir agora com os nossos repórteres o primeiro bloco do nosso giro de notícias desta manhã.
3: Foi em 5 de julho que o Brasil sofreu a traumática eliminação para a Itália na Copa do Mundo de 1982. A data agora é também a do adeus precoce ao sonho do Hexa ainda nas oitavas de final. A derrota por 2-1 para a Noruega em Nova Jersey, nos Estados Unidos, decretou a pior campanha da seleção brasileira desde o Mundial de 1990. Zinedine Zidane, Thierry Henry, Cláudio Caniggia, Paolo Rossi. A já extensa lista de carrascos do Brasil em Copas foi incluído o nome de Erling Haaland. O atacante norueguês foi decisivo. Marcou os dois gols da vitória nórdica, igualou o seu argentino Lionel Messi e ao francês Kylian Mbappé na artilharia do Mundial com 7 gols. E é só a primeira vez que ele disputa o maior torneio do futebol. O Brasil descontou no último lance, já nos acréscimos com o Neymar. Na última Copa da carreira, o atacante, cuja convocação dividiu opiniões pelas condições físicas, entrou no segundo tempo e marcou de pênalti. Foi tirar satisfações com o goleiro Ørjan Nyland, que, claro, nem ligou. Ele que foi outro herói norueguês, com defesas importantes, inclusive a de uma penalidade do volante Bruno Guimarães, ainda na etapa inicial, quando o placar estava 0-0. Dois tabus se mantiveram. O Brasil, desde o Penta em 2002, não vence uma seleção europeia em um confronto eliminatório e continua sem ganhar da própria Noruega na história. A seleção brasileira de Carlo Ancelotti, que tem contrato até a próxima Copa, resta contar as horas até 2030. E até lá, serão 28 anos de jejum, a maior seca de títulos mundiais. Já a Noruega, que chega às quartas pela primeira vez, o sonho do título está vivo. Lincoln Chaves, de São Paulo, para a Rádio Agência Nacional.
4: Atenção jovens entre 15 e 19 anos. O período de vacinação contra o HPV, papilomavírus humano, foi prorrogado e agora vai até 31 de dezembro deste ano. Essa é a principal forma de prevenção da doença, combinada a outros meios de proteção, como o uso de preservativos, que reduzem o risco de transmissão. O diretor da Sociedade Brasileira de Imunizações, Juarez Cunha, explica que a vacina tem eficácia contra o vírus e potencial para eliminar casos de câncer de colo do útero.
5: Cada vez mais a gente tem dados de vida real da utilização da vacina, mostrando uma proteção muito importante, tanto que a meta da Organização Mundial de Saúde é eliminar os casos de câncer de colo de útero. Isso, sim, a gente vai ser possível com a utilização ampla da vacina. É uma vacina que tem se mostrado muito eficaz. Então, os países que utilizam há mais tempo observaram uma diminuição muito importante.
4: O HPV é uma infecção sexualmente transmissível muito comum no mundo e afeta a pele e as mucosas. O vírus tem mais de 200 tipos, os chamados oncogênicos e os não oncogênicos, como explica o diretor da Sociedade Brasileira de Imunizações, Juarez Cunha.
5: Os oncogênicos é que causam câncer e são os principais causadores, por exemplo, de câncer de colo de útero, mas também causam câncer de vulva, de vagina, de ânus, de pênis, estão causadores de vários tipos de câncer em várias localizações, mas em especial da área genital. E os não oncogênicos causam as verrugas genitais chamadas condilomas.
4: Para se vacinar, basta procurar uma unidade básica de saúde ou um posto de vacinação do SUS. A imunização é indicada para meninas e meninos de 9 a 14 anos. Mas para resgatar aqueles que passaram dessa faixa etária e não se vacinaram, a campanha também está aberta para jovens entre 15 e 19 anos. Além desse grupo, os postos estão autorizados a vacinar pessoas que vivem com HIV, os transplantados, pacientes oncológicos, usuários de PrEP e pessoas com papilomatose respiratória recorrente. Com colaboração de Vitor Mendes, da Rádio Nacional em Brasília, Sayonara Moreno. Começou neste sábado o funeral público do Ayatollah Ali Khamenei, líder do Irã, que havia sido morto em fevereiro deste ano em ataques de Israel e dos Estados Unidos. Pelas ruas da capital, Teherã, uma multidão se despede de Khamenei, a maioria vestida de preto. As homenagens seguem até a próxima quinta-feira. A expectativa do governo iraniano é que mais de 10 milhões de pessoas participem das homenagens. Imagens da transmissão da cerimônia ao ar livre mostram a multidão entoando cânticos religiosos em homenagem a Khamenei. O caixão está exposto no complexo religioso Grande Mossala, em Teherã. Nas redes sociais, o presidente do Irã, Massoud Pezeshkian, relatou que o povo iraniano está com corações repletos de tristeza e afirmou que a bandeira pela qual o líder Marte lutou para mantê-la hasteada não permanecerá no chão. A agência oficial de notícias do governo iraniano informou que o Ministério da Inteligência do Irã divulgou um comunicado acusando o inimigo americano sionista de cometer o maior ato criminoso e conspiração terrorista da história contemporânea. No mesmo comunicado, a instituição fala em vingança contra os criminosos responsáveis por esse crime e finaliza dizendo que essa vingança e punição serão cumpridas. Segundo a mesma agência, o comandante da Marinha da Guarda Revolucionária Iraniana, Ali Osmaei, disse esperar que a retribuição divina contra os responsáveis não esteja longe. O Ministério das Relações Exteriores da República Islâmica do Irã publicou uma carta afirmando que a Nação Livre do Irã honrará o nome e os ideais do líder Marte. Também declarou que a nação e todas as pessoas que buscam a verdade e a liberdade buscarão justiça. O Ayatollah Khamenei foi assassinado em ataques aéreos conjuntos dos Estados Unidos e de Israel contra o Irã em 28 de fevereiro deste ano. A ofensiva matou milhares de civis iranianos. O cortejo fúnebre começou na sexta-feira com cerimônias privadas e visitas de líderes. A partir deste sábado, passou a ser aberto ao público. Da Rádio Nacional em Brasília, Sayonara Moreno. Faltam 3 meses para o primeiro turno das eleições de 2026. E, com isso, as regras previstas na lei eleitoral ficam mais rígidas até o segundo turno, em 25 de outubro, no período chamado de defeso eleitoral. Na prática, o Tribunal Superior Eleitoral estabelece uma série de proibições e regras para a administração pública, o que inclui governos federal e estaduais, ministérios, secretarias, empresas públicas e autarquias. A medida busca garantir a igualdade de condições entre os candidatos e impedir que gestores usem a máquina pública em benefício próprio. A lei proíbe, por exemplo, que agentes públicos nomeiem, contratem, admitam ou demitam servidores sem justa causa. Também ficam proibidas a remoção, a transferência e a exoneração de servidores públicos. Essas medidas só são permitidas em situações específicas, como casos de emergência. O defeso eleitoral também impede que o governo federal repasse verbas a estados e municípios e que os governos estaduais transfiram recursos às prefeituras, exceto para obras em andamento ou em casos de calamidade pública. Nos canais de comunicação institucional, como sites e redes sociais, é obrigatório retirar nomes, símbolos, expressões, imagens, slogans ou outros elementos que permitam identificar autoridades, governos ou administrações que estejam concorrendo nas eleições. As convenções partidárias que oficializam as candidaturas começam em 20 de julho e, a partir deste domingo, os pré-candidatos poderão fazer propaganda interna sem o uso de rádio, televisão, cartazes ou sites. Da Rádio Nacional em Brasília, Sayonara Moreno.
2: Fique ligado, depois do intervalo estaremos de volta no segundo bloco do Café com Notícias desta manhã.
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7: 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Começar um negócio não é fácil, mas não tenha medo de errar. Você sempre pode mudar tudo e começar de novo. Apenas comece, tente, você nunca vai saber antes de tentar. Vão aqui algumas dicas fundamentais para você iniciar o seu negócio. Defina e entenda seu público-alvo. Estude sua concorrência. Supere suas crenças que limitam suas ideias e decisões. Administre seu tempo. Tenha uma boa rede de contatos. Administre suas finanças. Um negócio de sucesso é aquele que conquista a confiança do seu cliente.
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2: Estamos de volta, você está ouvindo o Café com Notícias nesta manhã de segunda-feira e vamos para o segundo bloco do Giro de Reportagens de hoje.
11: A Marinha do Brasil emitiu um alerta de ressaca para o litoral da cidade do Rio de Janeiro, com ondas de até 2,5 metros de altura. Segundo o aviso, a ressaca começa às 3 da tarde deste sábado e segue até às 6 da tarde de domingo. O Centro de Operações Rio orienta quem estiver nas praias a seguir as recomendações do Corpo de Bombeiros e evitar áreas próximas ao mar, como orla, mirantes e costões, por causa das fortes ondas e correntes marítimas. Os salva-vidas vão sinalizar o risco com bandeiras vermelhas. Neste sábado, a temperatura cai e há previsão de chuva fraca a moderada ao longo do dia. A máxima deve ficar em torno de 26 graus. No domingo, dia do jogo entre Brasil e Noruega, o Grupamento Marítimo de Salvamento montou um esquema especial na FanFest de Copacabana para evitar que torcedores entrem no mar durante a ressaca. De acordo com o Sistema Alerta Rio, o céu deve variar entre nublado e parcialmente nublado, com possibilidade de chuva fraca e isolada entre a madrugada e amanhã. Os ventos estarão moderados e as temperaturas vão variar de 15 a 25 graus. Na segunda-feira, o tempo começa a melhorar, a nebulosidade diminui e não há previsão de chuva, e a máxima pode chegar aos 29 graus. Com informações da Agência Brasil, da Rádio Nacional no Rio de Janeiro, Cristiane Ribeiro. A lista final dos aprovados na segunda edição do Concurso Público Nacional Unificado já está disponível no site da Fundação Getúlio Vargas, responsável pela organização do concurso. A classificação reúne os candidatos aprovados para vagas imediatas e também para o cadastro de reserva. Os resultados podem ser consultados por órgão, cargo ou especialidade. A lista traz o número de inscrição, o nome do candidato, as notas obtidas em cada etapa, a nota final, a classificação na ampla concorrência e nas cotas, além da situação em cada cargo ou especialidade. Com a divulgação da classificação final, os órgãos e entidades federais já podem dar início aos procedimentos necessários para o preenchimento das vagas. A segunda edição do Concurso Público Nacional Unificado ofereceu 3.652 vagas em 32 órgãos federais. Desse total, 3.144 vagas são para cargos de nível superior e 508 para nível intermediário. O concurso também reservou vagas para pessoas negras, indígenas, quilombolas e pessoas com deficiência. Da Rádio Nacional, no Rio de Janeiro, Cristiane Ribeiro. Subiu para 2.645 o número de mortos em decorrência dos dois terremotos de 24 de junho na Venezuela. Os feridos somam 12.666 até o momento, de acordo com números oficiais. O comunicado divulgado pelo Ministério das Comunicações informa ainda que 6.462 pessoas foram resgatadas com vida. As famílias assistidas pelo governo chegam a 86 mil. O governo venezuelano calcula que mais de 15 mil pessoas tenham ficado sem moradia. Estimativas da Organização das Nações Unidas dão conta, porém, de cerca de 50 mil desaparecidos. A Venezuela, principalmente a cidade de La Guaira, foi atingida no início da noite de 24 de junho por dois terremotos de magnitude 7,2 e 7,5. Os tremores ocorreram com menos de um minuto de intervalo. Após os impactos iniciais, foram registradas 20 réplicas. Países como Estados Unidos, China, Brasil, México e Reino Unido, entre outros, enviaram equipes de resgate, equipamentos, medicamentos e alimentos para a Venezuela. Com informações da Agência Brasil, da Rádio Nacional no Rio de Janeiro, Cristiane Ribeiro.
4: Agentes da Polícia Federal foram às ruas nesta sexta-feira para cumprir 41 mandados de busca e apreensão em 4 estados para apurar possíveis irregularidades no uso de emendas parlamentares nas cidades de Iracema e São Luís do Anauá, ambas em Roraima. A operação Acesso Negado foi autorizada pelo Supremo Tribunal Federal depois que a CGU, a Controladoria Geral da União, identificou indícios de irregularidades no planejamento, na execução, na fiscalização e na transparência da aplicação dos recursos públicos em forma de emendas recebidos pelas duas cidades investigadas. Vale lembrar que emendas PIX são os repasses diretos de verbas que parlamentares podem enviar a estados e municípios. Como essas emendas podem ser enviadas direto a prefeituras ou governos estaduais sem comprovação de convênios, ficaram conhecidas por PIX. Além de Roraima, onde estão as cidades investigadas, os mandados também foram cumpridos nos estados da Bahia, São Paulo e Tocantins. As buscas devem ajudar na coleta de provas para seguir as investigações por crimes contra a administração pública, fraude em licitações e contratos administrativos, peculato, corrupção, lavagem de dinheiro, entre outros que possam aparecer. Em 2024, o ministro do STF, Flávio Dino, confirmou em decisão a necessidade de transparência e rastreabilidade das emendas PIX. Com isso, o magistrado manteve autorizada a execução dessas emendas nas hipóteses de obras em andamento com transparência e de calamidade pública devidamente reconhecida pela Defesa Civil. Da Rádio Nacional em Brasília, Sayonara Moreno.
12: Neste mês de julho, o principal manancial de abastecimento da região metropolitana de São Paulo, o Sistema Cantareira, passa a operar em faixa de alerta. Isso significa que a captação de água fica limitada a 27 metros cúbicos por segundo e não mais a 33, como acontece em condições normais. O anúncio foi feito pela ANA, Agência Nacional de Águas e Saneamento Básico, e pela SP Águas, Agência de Águas do Estado de São Paulo, que compartilham a gestão do sistema Cantareira. A decisão foi tomada depois que o manancial atingiu menos de 40% do volume útil no último dia de junho. Entre 30% e 40%, a operação é reenquadrada na chamada faixa 3. Caso haja necessidade, além dos 27 metros cúbicos por segundo do Cantareira, a Sabesp está autorizada a usar a vazão transposta do reservatório de Jaguari. Neste período seco, que começou em 1º de junho e vai até 30 de novembro, pode ser aplicada a diminuição da pressão da água no período noturno. A restrição pode ser adotada quando os índices permanecem na mesma faixa por 7 dias consecutivos. A orientação é que os consumidores usem a água de forma consciente. Em nota à imprensa, a ANA e a SP Águas reforçaram a importância da adoção de medidas operacionais de gestão da demanda nos serviços de abastecimento de água para reduzir o consumo e evitar perdas, além de estimular o uso racional dos recursos pela população. Da Rádio Nacional em São Paulo, Sara Kines. Em São Paulo, começa neste sábado a programação de férias do Centro Cultural Banco do Brasil, com atrações gratuitas para todas as idades. Ao longo deste mês, todos os sábados e domingos, às 11 da manhã, tem teatro infantil com o grupo Esparrama, que apresenta 2x4, espetáculo que busca aproximar as crianças do universo da música erudita, com a participação de dois palhaços maestros que interagem com um quarteto de cordas. No período da tarde, é a vez da contação de histórias, da mediação de leituras, de oficinas de artes visuais e de atividades cênicas e musicais. Com o feriado estadual da Revolução Constitucionalista, em 9 de julho, tem festa julina na quinta e sexta-feira da semana que vem. Nos dois dias, a trilha do festejo fica por conta da cantora Paula Zeferino, numa homenagem a mestres como Jackson do Pandeiro, Luiz Gonzaga e Marinês, com um show que combina forró, baião, shot e arrastapé. Tem ainda atividades de jogo da memória e distribuição de doces típicos para o público. Além da programação especial de férias, segue em cartaz até o dia 3 de agosto a exposição Atlântico Sertão. São pinturas, esculturas, fotografias e instalações de mais de 70 artistas que se debruçam sobre a ideia de sertão e do Oceano Atlântico para ressignificar espaços de violência e exclusão social como locais de resistência e defesa dos direitos humanos. Toda a programação é gratuita e em dias de Jogos do Brasil na Copa do Mundo pode sofrer alterações. Neste domingo, por causa da partida às 5 da tarde, o CCBB vai funcionar apenas até às 3 da tarde. Detalhes no site ccbb.com.br. Da Rádio Nacional em São Paulo, Sara Kines.
2: Fique ligado, depois do intervalo estaremos de volta com mais informações no Café com Notícias desta segunda-feira.
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Olá! Está começando mais um boletim com as principais informações do mercado financeiro e do agronegócio. 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No mercado cambial, o dólar comercial apresenta queda de 0,74%, cotado a R$ 5,17. O euro também opera em baixa, recuando 0,65%, valendo R$ 5,92. Nas demais moedas, o dólar turismo cai 0,68% e está cotado a R$ 5,38. A libra esterlina registra desvalorização de 0,6%, sendo negociada a R$ 6,93. O peso argentino permanece em 4 milésimos de real. Já o Bitcoin segue em alta, com valorização de 0,72%, ultrapassando os R$ 326 mil. Agora, confira os principais preços do agronegócio. O açúcar está cotado a R$ 92,31 a saca de 50 quilos. O algodão vale R$ 4,07 por libra peso. O arroz é comercializado a R$ 59,91 a saca de 50 quilos. O bezerro registra o valor de R$ 3.390,78 por cabeça. A arroba do boi gordo está cotado a R$ 358,65. O café segue valorizado, chegando a R$ 1.517,04 por saca de 60 quilos. E o milho é negociado a R$ 63,45 a saca de 60 quilos. Este foi o nosso boletim do Agro e Mercado desta segunda-feira. Informação de qualidade para você que acompanha a economia e a força do campo brasileiro.

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1: E agora vamos para o terceiro bloco do Café com Notícias desta segunda-feira, hoje dia 6 de julho de 2026.
2: A Polícia Federal realiza nesta sexta-feira Operação Exchange contra uma organização criminosa especializada na lavagem de dinheiro do tráfico internacional de drogas. O grupo teria movimentado mais de 10 bilhões de reais. A PF cumpre no estado de São Paulo 11 mandados de prisão temporária, dos quais 7 já foram cumpridos, além de 13 mandados de busca e apreensão. As ações acontecem na capital paulista e nas cidades de Santos, Praia Grande e Santana de Parnaíba. Entre os suspeitos estão o empresário Vitor Henrique de Oliveira Estimada, que está foragido, e a parente dele e secretária Estela Stephanie Nunes Henrique de Oliveira, presa na operação. Os dois foram alvos de sanções dos Estados Unidos na última quarta-feira por terem ligação com o PCC, o primeiro comando da capital. Eles são acusados de integrar uma rede que lavou mais de 30 milhões de dólares, cerca de 156 milhões de reais, para o PCC em cidades norte-americanas. A investigação da PF aponta que a organização criminosa usava um sistema estruturado para movimentar recursos. Eram realizadas transferências ilícitas de criptoativos, transporte de valores, inclusive em espécie, operações bancárias de alto valor e repasse entre pessoas físicas e jurídicas. A Justiça Federal determinou sequestro de bens, valores e criptoativos dos investigados em até 10 bilhões e 400 milhões de reais. E os envolvidos poderão responder pelos crimes de associação criminosa, lavagem de dinheiro e evasão de divisas. Em nota, o advogado Yuri Cruz, que representa Victor Estimada, informou que ainda não teve acesso à decisão judicial e que, por isso, qualquer manifestação seria precipitada. Disse ainda que analisará o caso e adotará as medidas jurídicas cabíveis após ter acesso aos autos. Da Rádio Nacional em Brasília, Renato Ribeiro.
3: A cidade de Cabaceiras, localizada no Cariri paraibano, realiza a partir desta sexta-feira até o próximo domingo a primeira edição do Hollywood Cinefest. Serão 3 dias de filmes, encontros, debates e conexões internacionais, reunindo artistas, realizadores e amantes do cinema na cidade que é conhecida popularmente como a Hollywood Nordestina. O evento é uma realização da equipe do Los Angeles Brazilian Film Festival, considerado um dos mais importantes dedicados ao cinema brasileiro fora do país e que acontece desde 2008. A ideia dos organizadores é que essa expansão em terras brasileiras, através do evento em Cabaceiras, passe a fazer parte do calendário anual de festivais dedicados ao audiovisual. A abertura do Hollywood Cinefest acontece logo mais às 5 da tarde com a exibição do longa-metragem O Sertão Vai Vir ao Mar, do diretor Rodrigo César. Ainda dentro da programação, haverá a exibição dos longas Os Infiéis, Malaika, Acordo com Lampião, Só na Boca do Fuzil, Acampamento Intergaláctico, Cordélicos, Rosa Tirana e do filme Um Carnaval em Cada Esquina. A programação também terá exibição de curtas do Brasil e dos Estados Unidos. Os painéis irão abordar temas ligados ao mercado audiovisual. Um deles, no sábado, discute o papel dos festivais internacionais como porta de entrada para coproduções, distribuição e reconhecimento global. Entre os profissionais que participam do festival estão os cineastas Rogério Sagui e Danon Lacerda e os atores Maiana Neiva e Bruno Garcia. Reconhecida como um dos cenários mais emblemáticos do audiovisual brasileiro, Cabaceiras abriga paisagens únicas e uma rica história cinematográfica, tendo servido de locação para mais de 50 produções ao longo das últimas décadas. Os ingressos para as sessões são gratuitos, mas precisam ser retirados antecipadamente no site hollywoodcinefest.com. A programação completa está disponível no Instagram, @hollywoodcinefest. Da Rádio Nacional em São Luís, Madison Euler.
4: Pesquisadores da Fundação Oswaldo Cruz identificaram um conjunto inédito de fragmentos de proteínas do Plasmodium, gênero de parasitas que causam a malária, que podem favorecer a produção de imunizantes mais eficazes contra a doença. O estudo, publicado nesta quarta-feira na revista Nature, investigou como o sistema imunológico reconhece o parasita e o papel dos chamados linfócitos TCD8, células de defesa capazes de identificar e destruir diretamente as células infectadas. A coordenadora do estudo e pesquisadora da Fiocruz Minas, Caroline Junqueira, explica como essas células atuam.
0: Quando tem esse contato entre o linfócito e a célula infectada, esse linfócito TCD8 liberam moléculas que vão matar essa célula. Os fragmentos que nós identificamos de proteínas, eles ficam bem ali nessa região do contato. Então, cada linfócito TCD8 reconhece um tipo de fragmento apenas de proteína. É como se fosse um endereço. Ele só vai naquelas células que têm aquele endereço especificamente.
4: Em etapas, foram analisados primeiro os peptídeos, pequenos fragmentos de proteínas do parasita localizados na superfície das células infectadas e reconhecidos pelos linfócitos. No total, foram identificados 453 peptídeos, derivados de 166 proteínas do parasita. Após a análise, descobriu-se que a maioria eram proteínas conhecidas como housekeeping, essenciais para a sobrevivência do parasita e presentes em todas as fases da vida em diferentes espécies. Na etapa de testes de resposta imunológica em humanos naturalmente infectados, infectados experimentalmente e animais, tanto primatas quanto camundongos, verificou-se que os linfócitos reagiram às células infectadas de 5 espécies de Plasmodium. Para Caroline Junqueira, isso mostra um potencial dos linfócitos TCD8 de reconhecer e eliminar diretamente células infectadas.
0: Finalmente, a gente também conseguiu desenvolver duas vacinas bem preliminares nesse trabalho, mostrando o potencial protetor dessa vacina contra a malária. Hoje, a gente já tem outro estudo que a gente pretende submeter ainda esse ano, que a gente conseguiu formular uma vacina ainda mais eficaz e com potencial enorme de proteger contra as diferentes espécies e nos diferentes estágios do ciclo celular do parasita.
4: Segundo a pesquisadora, as vacinas disponíveis atualmente contra a malária não compreendem tantas espécies do parasita. Além disso, os imunizantes têm eficácia parcial, pois atuam na fase inicial da infecção e a proteção tende a diminuir com o tempo. No entanto, apesar dessa nova possibilidade de imunização, ainda é preciso realizar outras etapas de validação e testagem clínica antes da real produção de uma vacina. Com informações da Agência Brasil, sob supervisão de Fábio Cardoso, da Rádio Nacional no Rio de Janeiro, João Barbosa.
5: O Brasil ratificou dois novos acordos do Mercosul com a Associação Europeia de Livre Comércio e com Singapura. Os pactos ampliam o acesso a mercados e fortalecem o comércio exterior. Confirmação foi feita nesta quinta-feira pelos Ministérios das Relações Exteriores, da Agricultura e do Desenvolvimento, Indústria, Comércio e Serviços. O acordo de livre comércio, firmado com a Associação Europeia de Livre Comércio, que reúne Islândia, Liechtenstein, Noruega e Suíça, será enviado ao governo norueguês para ser depositado. Os dois blocos formam um mercado de mais de 280 milhões de consumidores. O acordo garante livre acesso a quase 99% do valor exportado pelo Brasil para o bloco. Em 2025, foram US$7,8 bilhões comercializados. Já o acordo entre o Mercosul e Singapura é o primeiro do bloco com um país do Sudeste Asiático. Ele assegura a tarifa zero para todas as exportações brasileiras para lá a partir do dia 1º de agosto. O comércio entre Brasil e Singapura totalizou US$10,7 bilhões com superávit de US$4,1 bilhões para o Brasil no ano passado. Os principais produtos brasileiros para lá foram óleos combustíveis, máquinas e equipamentos e carnes. O Brasil depositou os dois acordos no dia 30 de junho no Paraguai, que presidiu o Mercosul. Junto com o acordo com a União Europeia, eles devem ampliar de 12% para 31% a fatia do comércio brasileiro com vantagens tarifárias. Da Rádio Nacional em São Luís, Gabriel Correa.
1: Continue ligado. Daqui a pouco, depois do intervalo, estaremos de volta com o nosso quarto bloco do Café com Notícias desta manhã.
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1: Esse é o Café com Notícias, os destaques, as informações, as manchetes. Você confere com a gente aqui, notícias do Brasil e do mundo, com a nossa equipe de rádio jornalismo.
9: O ministro Alexandre de Moraes do Supremo Tribunal Federal autorizou nesta sexta-feira a prorrogação da prisão domiciliar do ex-presidente da República, Jair Bolsonaro. Na decisão, Moraes cita o encerramento do inquérito policial sobre a arma de fogo apreendida com um dos seguranças do ex-presidente em uma blitz em Brasília e o parecer da Procuradoria-Geral da República, que entendeu não haver falta disciplinar do custodiado no episódio. Por outro lado, o ministro determinou a revogação do porte da arma e do certificado de registro de CAC, colecionador, atirador, desportivo e caçador de Bolsonaro, bem como a apreensão imediata de todas as armas de fogo vinculadas ao ex-presidente. Além da pistola modelo Glock calibre 9mm, que o segurança portava durante a operação policial, Moraes listou outras 10 armas de fogo, entre pistolas, fuzis e espingardas, que deverão ser entregues à Polícia Federal no prazo de 48 horas. No fim de março, Alexandre de Moraes havia autorizado a prisão domiciliar humanitária temporária pelo prazo de 90 dias, a contar da alta médica de Bolsonaro, para recuperação de uma broncopneumonia. No entanto, às vésperas do fim do prazo, o ministro pediu apuração de um eventual cometimento de falta grave pelo ex-presidente após o caso da arma. Ao decidir pela manutenção da prisão domiciliar, entendida como razoável, adequada e proporcional, Moraes ressaltou que houve melhora clínica de Bolsonaro, não somente em relação à broncopneumonia aspirativa, mas também no quadro geral de suas comorbidades, conforme detalhado nos relatórios médicos semanais apresentados pela defesa. No ano passado, Jair Bolsonaro foi condenado a 27 anos e 3 meses de prisão no processo da trama golpista. Ele vai continuar sob o monitoramento de tornozeleira eletrônica e só poderá receber visitas com autorização do ministro, que é o relator do caso. Da Rádio Nacional em Brasília, Daniela Longuinho.
10: O Superior Tribunal de Justiça negou o habeas corpus protocolado pela defesa da influenciadora Deolane Bezerra, presa desde o dia 21 de maio, acusada de lavagem de dinheiro para a facção criminosa PCC, o primeiro comando da capital. A decisão é do ministro Ribeiro Dantas. O despacho está em segredo de justiça e não foi divulgado. Deolane foi alvo da Operação Vernix, desencadeada pelo Ministério Público de São Paulo e a Polícia Civil. De acordo com a investigação, Deolane fez movimentações financeiras expressivas e tinha conexão com a cúpula da organização criminosa. No final de junho, a influenciadora e o detento Marco Williams Herbas Camacho, o Marcola, um dos líderes do PCC, se tornaram réus pelos crimes de organização criminosa e lavagem de dinheiro. Marcola está preso na Penitenciária Federal de Brasília. Deolane Bezerra tem 38 anos e é conhecida por ostentar sua riqueza nas redes sociais. Ela tem mais de 20 milhões de seguidores nas redes sociais. E ficou conhecida após a morte trágica de seu então marido, o funkeiro MC Kevin, em maio de 2021, que caiu da varanda do quinto andar de um hotel no Rio de Janeiro. Com informações da Agência Brasil, da Rádio Nacional no Rio de Janeiro, Cristiane Ribeiro.
11: A morte de um filho é considerada um dos maiores tipos de luto. Essa dor é retratada na peça Veneno, em cartaz, no Centro Cultural Banco do Brasil do Rio de Janeiro, até a próxima segunda-feira. Na trama, uma carta anuncia que um filho de um casal precisará ser removido do cemitério em que foi enterrado, pois há veneno no solo. A questão leva ao reencontro dos pais, 10 anos depois, e escancara as dores ainda existentes. A partir daí, o espetáculo apresenta um diálogo comovente, mas também com momentos cômicos, que ocorrem até mesmo nas grandes tragédias. O ator Alexandre Galindo, que também assina a direção de produção da peça, fala sobre a escolha deste texto tão profundo.
12: Eu sou um ator-produtor que pesquisa muita dramaturgia. Estou sempre lendo textos em busca de uma boa história para levar para os palcos. Quando eu me deparei com a peça Veneno, eu enxerguei ali um potencial muito grande. Uma história na qual você tem duas pessoas lidando de maneiras completamente diferentes em relação ao luto, e você consegue concordar com as duas. Para além disso, a história, ela toca em temas muito profundos. Ela fala da relação do casal, ela fala de questões entre mãe e filho, entre pai e filho.
11: A dramaturgia é da premiada holandesa Lotte Wekmans, que escreve para teatro há mais de 30 anos. Galindo fala sobre a autora e a importância da obra.
12: A autora da peça, Lotte Wekmans, é uma das dramaturgas contemporâneas mais importantes da Europa. Veneno é uma peça que foi montada em mais de 30 países e é o texto holandês mais montado fora da Holanda até hoje. Ela foi premiada com esse texto e com muitos outros que ela já escreveu. E essa história já virou um filme, que também teve a assinatura dela no roteiro.
11: O ator, que no ano passado foi indicado pela atuação no espetáculo ao Prêmio Shell, um dos mais tradicionais da cena teatral do Brasil, aborda os desafios de representar um texto tão forte e, ao mesmo tempo, tão delicado.
12: A experiência de trabalhar esse texto, ela sempre foi muito desafiadora. É uma dramaturgia que você olha para ela e pensa, será que eu vou dar conta? No processo de ensaios, a gente esgarçou bastante todas as emoções desses personagens para a gente encontrar esse lugar, criar memória física. É uma experiência incrível, uma experiência única. E muito, mas muito prazerosa.
11: Ele destaca ainda a repercussão que a peça tem tido entre os que assistem.
12: O que a gente pôde observar nas temporadas que já fizemos em São Paulo e nas viagens que a gente vem fazendo com a peça é que as pessoas saem muito tocadas, muito emocionadas. Então ela é uma história que realmente mexe com as pessoas.
11: O espetáculo Veneno fica em cartaz até o dia 6 de julho no Centro Cultural Banco do Brasil, Rio de Janeiro, com ingressos a partir de R$15. Da Rádio Nacional no Rio de Janeiro, Carolina Pessoa.

0: O Tribunal Superior Eleitoral lançou uma ferramenta para acompanhar a participação dos brasileiros que vivem fora do país. O painel de dados do eleitorado no exterior reúne informações históricas sobre o perfil, a distribuição geográfica e os índices de comparecimento e abstenção em sessões de todo o mundo. A plataforma permite uma navegação interativa por continentes, países e cidades. O objetivo é subsidiar o planejamento logístico da Justiça Eleitoral com dados que antes dependiam da extração de grandes volumes de planilhas. A ferramenta permite explorar séries históricas de forma simples, otimizando o acesso a informações sobre o eleitorado e as sessões de votação. Segundo o TSE, o painel auxilia no dimensionamento da infraestrutura, como o número de urnas a serem enviadas e a distribuição de mesários. Além disso, as séries históricas revelam mudanças no perfil do eleitor migrante. Em novos polos, como o Canadá, por exemplo, há predominância de jovens adultos com alto nível de instrução. Já em destinos tradicionais, como o Japão, o eleitorado é proporcionalmente mais idoso. O eleitorado brasileiro no exterior cresceu 247,9% entre 2010 e 2022, saltando de 200 mil para mais de 697 mil eleitores. Em maio deste ano, já eram mais de 917 mil. Os dados atualizados para as eleições de 2026 serão divulgados até o fim deste mês. O painel também traz indicadores de acessibilidade e dados sobre o uso de nome social. A ferramenta está disponível no portal do TSE, na página de Eleições, Plebiscitos e Referendos. Da Rádio Nacional em Brasília, Pedro Lacerda.
1: Termina aqui mais uma edição do Café com Notícias, com a apresentação e a produção de Kleber Salles. O Café com Notícias volta amanhã com novas informações no seu rádio. Um grande abraço para você e até lá.
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5: 10 horas e 17 minutos.
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8: Previsão do tempo para segunda-feira, 6 de julho de 2026. Região Sudeste, em Belo Horizonte, segunda-feira com poucas nuvens no céu. Os termômetros registram mínima de 14 e máxima 27 graus. Umidade relativa do ar na capital mineira vai de 90 a 35%. Teresópolis, no Rio de Janeiro, canta parabéns com previsão de céu nublado. O dia começa mais frio, com temperatura mínima de 9 graus, a máxima 23. Umidade relativa do ar é de 100 a 50%. Você ouviu a previsão do tempo para esta segunda-feira, 6 de julho de 2026, com informações do IBGE Cidades e do Instituto Nacional de Meteorologia, INMET.
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1: É, manhã mais que demais, chegando no seu rádio, na sua segundona. E aí, tudo beleza? Tudo certinho? Eu sou o Kleber Salles, estou chegando nesta segunda-feira, segunda-feira de ressaca, né, que a galera tá tendo aí por conta da derrota da seleção, hein, rapaz? Ai, ai, ai, que dor de cabeça, viu? Ei, falar pra você, mas vamos lá, né? Vamos lá, Brasil é um time que joga pra frente, rapaz, por isso que tá jogando a Copa pra frente. Vai jogar essa Copa de 26 para 2030, 2034. Vamos jogar para frente. Vamos, quem sabe um dia chega o título, viu? Mas não vamos falar de futebol, não. Vamos falar de coisa boa. Não vamos falar de seleção no momento. Vamos falar de coisas boas e vamos curtir bons momentos aqui. Vamos agitar essa segunda-feira, espantar a tristeza e cantar bastante. Quem canta seus males espanta, né? Manhã mais que demais. Começando aqui no seu rádio nesta segundona, hoje é 6 de julho de 2026, é o dia da criação do IBGE, Dia Mundial também das Zoonoses, Dia Mundial do Desenvolvimento Rural, tá falando que é dia de levar o seu webmaster para almoçar. Olha só, cada uma, hein? Essa... eu tenho que descobrir quem é que escreve essas coisas aqui, né? As origens aqui dessas datas nesse nosso calendário maluco aqui. Tá lá no site do calendar lá, viu? Quem quiser consultar o que eu tô falando, é só ver lá que tá lá essas comemorações aí, viu? Que dia que vai ser o dia de convidar o locutor para almoçar também, meu filho, hein? Tem que ter também, ué. Que é isso? Não pode esquecer do nós, não, hein? Do nós. Bora começar então a segundona? Bora começar mais uma semana. Amanhã, mais que demais.

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0: Kygo e Whitney Houston, Higher Love. Demais esse som, né? Inconfundível a voz aí da Whitney, né? Essa versão aí é do ano de 2019. Essa música eu curto demais, viu? É sucesso também na voz do Steve Winwood, lá de 86 também. A Whitney Houston gravou essa música no comecinho dos anos 90, se eu não estiver enganado também, né? E a Turma do Pagode, com o grupo Menos é Mais, passou por aqui também na manhã Mais Que Demais. Agora o Jorge e Matheus dando sequência, hein? Dói!
1: Dói!

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1: Israel e Rodolfo voltou com quem não voltava no nosso Manhã Mais Que Demais, fechando mais uma super sequência por aqui. Teve o César Menotti e Fabiano com Leilão, um dos primeiros sucessos aí dos caras, né, dos gordinhos aí do sertanejo. Daqui a pouco a gente volta com mais músicas, mais sucessos, mais sonzeira pra você nessa segundona aqui do Manhã Mais Que Demais, hein? Fica por aí!
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4: Olá, está começando mais um boletim com as principais informações do mercado financeiro e do agronegócio. Informação rápida, clara e objetiva para manter você sempre bem informado em qualquer hora do dia. No mercado cambial, o dólar comercial apresenta queda de 0,74%, cotado a R$ 5,17. O euro também opera em baixa, recuando 0,65%, valendo R$ 5,92. Nas demais moedas, o dólar turismo cai 0,68% e está cotado a R$ 5,38. A libra esterlina registra desvalorização de 0,6%, sendo negociada a R$ 6,93. O peso argentino permanece em 4 milésimos de real. Já o Bitcoin segue em alta, com valorização de 0,72%, ultrapassando os R$ 326 mil. Agora, confira os principais preços do agronegócio. O açúcar está cotado a R$ 92,31 a saca de 50 quilos. O algodão vale R$ 4,07 por libra peso. O arroz é comercializado a R$ 59,91 a saca de 50 quilos. O bezerro registra o valor de R$ 3.390,78 por cabeça. A arroba do boi gordo está cotado a R$ 358,65. O café segue valorizado, chegando a R$ 1.517,04 por saca de 60 quilos. E o milho é negociado a R$ 63,45 a saca de 60 quilos. Este foi o nosso boletim do Agro e Mercado desta segunda-feira. Informação de qualidade para você que acompanha a economia e a força do campo brasileiro.

icônica Ponte do Brooklyn, em Nova York, registrou focos de incêndio brevemente durante o show de fogos de artifício que celebrava os 250 anos da independência dos Estados Unidos, na noite de sábado, 4 de julho. Imagens de vídeo mostraram chamas em vários pontos da passarela da ponte, logo após o início do espetáculo. O Departamento de Polícia de Nova York informou que não houve feridos no incidente, que ocorreu pouco depois das 21 horas, horário local. As autoridades acreditam que o fogo foi muito provavelmente causado pelos fogos de artifício disparados da própria ponte. Equipes de emergência agiram rapidamente para controlar as chamas. Um caminhão-pipa foi visto apagando os incêndios após o término do show. O incidente gerou preocupação, mas a situação foi controlada sem maiores consequências.

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1: 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Como escolher um bom ponto comercial em shopping center? Veja quais são as formas estratégicas para uma boa escolha. Fazer uma análise do potencial de consumo da região ou avaliar os dados fornecidos pelo administrador do shopping. Fazer um criterioso estudo de viabilidade da sua atividade dentro de um shopping de seu interesse. Para instalação da loja, fazer um estudo dos corredores do shopping. Os melhores são aqueles quanto à maior circulação de clientes. Isto é, nos corredores próximos das lojas âncoras e praça de alimentação. Analisar o custo de ocupação total da loja, que não se restringe apenas ao aluguel do espaço e envolva também gastos com condomínio, fundos de promoção e a luva, que é uma taxa única a ser cobrada para a entrada da sua empresa no shopping, valor que pode variar bastante dependendo da medida em metro quadrado do estabelecimento e também a localização da loja dentro do shopping.
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2: Segundo a imprensa esportiva europeia, 8 jogadores da seleção da Tunísia que disputaram a Copa do Mundo estão sendo investigados após exames antidoping identificarem a substância clenbuterol, que é proibida pela Agência Mundial Antidoping. Mas, segundo as informações preliminares, as concentrações encontradas nas amostras seriam compatíveis com o quadro de contaminação alimentar. Suspeita-se que os jogadores ingeriram carne contaminada durante sua estadia em Monterrey, no México.

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2: Agora as previsões para Áries, Touro e Gêmeos. Signo de Áries.
3: Nascidos entre 21 de março a 20 de abril.
4: Áries, a segunda-feira começa pedindo mais estratégia e menos impulsividade. Uma conversa inesperada pode mudar seus planos para a semana, mas isso será positivo. No amor, alguém pode demonstrar interesse de uma forma diferente do que você esperava. No trabalho ou nos estudos, a criatividade será sua maior aliada para resolver pendências.
2: Signo de Touro.
3: Nascidos entre 21 de abril a 21 de maio.
4: Touro. O dia favorece decisões ligadas à vida financeira e ao planejamento do futuro. Evite assumir compromissos maiores do que pode cumprir. No amor, a sinceridade será o caminho para fortalecer os laços. Uma amizade antiga pode reaparecer, trazendo boas lembranças e novas oportunidades.
2: Signo de Gêmeos.
3: Nascidos entre 22 de maio a 21 de junho.
4: Gêmeos, a segunda pede atenção à comunicação. Uma palavra mal colocada pode gerar mal-entendidos, então pense antes de agir. No amor, o momento favorece aproximações e conversas profundas. Nos estudos ou no trabalho, sua curiosidade abrirá portas para aprender algo importante que fará diferença nos próximos dias.
2: Já já voltamos com as previsões para Câncer, Leão e Virgem.
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8: Voltando com tudo aqui no nosso Manhã Mais Que Demais. Primeiro lugar em todo lugar. É o nosso programa que é o mais ouvido aí das suas manhãs, né? A gente vai seguindo em frente com a programação número 1 do seu rádio. Você vai interagindo aqui com a nossa rádio, né? Mandando sempre o seu alô e, claro, mandando na nossa programação, que aqui você não pede, você é quem manda na nossa programação. A gente toca só o que você curte, viu? Bora lá com Zé Neto e Cristiano, Pátio do Posto.

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Danilo e Davi, tive que bater palma aqui no nosso Manhã Mais Que Demais. Adão Negro passando por aqui também com Me Liga, Pele Negra. É isso aí, a gente vai seguindo aqui com o nosso Manhã Mais Que Demais. É a sua manhã com muito sucesso, muita música boa. Billie Eilish, Lunch, Hit Me Hard and Soft, aqui no nosso Manhã Mais Que Demais, hein? Bom dia para você que sintoniza a gente!

0: Dilcinho Diferentão, fechando mais um bloco para você aqui, o nosso segundo bloco de hoje do Manhã Mais Que Demais. Ó, não sai daí que já já tem muita música boa. A gente vai seguindo em frente daqui a pouquinho aqui com Israel e Rodolfo. Tem Kaique Felipe, Murilo Rufi com Me Ama Consciente, Cláudia Leite e muito mais aqui no nosso Manhã Mais Que Demais, hein? Eu, se fosse você, ficava aí, ó, ligadinho na melhor, hein? Abraço pra galera que acompanha a gente aí no carro, né? No trânsito. Bom dia pra todo mundo. Vamos embora.
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0: Portugal assinala neste domingo 5 de julho um dia de luto nacional em homenagem às vítimas dos sismos que devastaram a Venezuela. Entre os mortos, dezenas são cidadãos portugueses e luso-descendentes, evidenciando a profunda ligação entre os dois países. A sequência sísmica, que começou em junho, provocou 2.645 mortos e 12.666 feridos, além de milhares de desalojados. Dentre as vítimas fatais, 93 são portuguesas ou luso-descendentes, incluindo 17 crianças, e 57 ainda estão desaparecidas. Em resposta à tragédia, Portugal enviou uma equipe de emergência da Proteção Civil e planeja enviar dois aviões da Força Aérea, com toneladas de medicamentos e material de higiene. O governo português também financiará organizações locais com 250 mil euros para assistência psicológica às populações afetadas.
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3: As últimas do esporte você confere nesta segunda-feira, hoje 6 de julho de 2026. A gente acorda nesta semana aí com a dor de cabeça da derrota da seleção brasileira, com a ressaca, né, de mais uma eliminação da seleção brasileira, hein? Que é isso, rapaz? Pois é, a eliminação do Brasil para a Noruega por 2-1 nas oitavas de final da Copa do Mundo repercutiu na imprensa internacional. Os principais jornais destacaram a grande atuação de Erling Haaland, autor do gol da classificação, e apontaram a superioridade da equipe norueguesa diante da seleção brasileira. Veículos da Espanha, Itália e outros países classificaram Haaland como o grande nome da partida. Apesar do gol de pênalti de Neymar no fim, a reação brasileira foi considerada insuficiente, encerrando a campanha da seleção ainda nas oitavas de final do Mundial. Lamentavelmente, né? Eu sou Kleber Salles e volto daqui a pouco, hein, trazendo mais destaques. Hoje vamos falar mais aí sobre a seleção brasileira, né? Que infelizmente não trouxe o caneco mais uma vez, hein?
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5: Agora, as previsões para Câncer, Leão e Virgem. Signo de Câncer.
4: Nascidos entre 22 de junho a 22 de julho.
6: Câncer, o dia será favorável para organizar sentimentos e colocar algumas prioridades em ordem. O coração pede mais equilíbrio entre cuidar dos outros e cuidar de si mesmo. No amor, gestos simples terão mais valor do que grandes declarações. Uma notícia positiva pode renovar sua motivação para a semana.
5: Signo de Leão.
4: Nascidos entre 23 de julho a 22 de agosto.
6: Leão, a energia da segunda impulsiona novos projetos e aumenta sua confiança. Apenas evite querer resolver tudo sozinho. No amor, a espontaneidade pode surpreender alguém especial. No ambiente profissional ou escolar, sua liderança natural será reconhecida, desde que saiba ouvir opiniões diferentes.
5: Signo de Virgem.
4: Nascidos entre 23 de agosto a 22 de setembro.
6: Virgem, a semana começa exigindo mais flexibilidade diante de mudanças de última hora. Nem tudo sairá exatamente como planejado, e isso não será um problema. No amor, pequenas demonstrações de carinho fortalecerão a relação. O dia também favorece aprendizados práticos e decisões importantes para o futuro.
5: Já já voltamos com as previsões para Libra, Escorpião e Sagitário.
7: Olha aí, aquele abraço bem brasileiro para nossa galera nos Estados Unidos e Canadá, ligados em casa ou na batalha do trabalho. Tamo junto! 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
8: 11 horas e 20 minutos.
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11: Previsão do tempo para segunda-feira, 6 de julho de 2026. Região Sudeste, em Belo Horizonte, segunda-feira com poucas nuvens no céu. Os termômetros registram mínima de 14 e máxima 27 graus. Umidade relativa do ar na capital mineira vai de 90 a 35%. Teresópolis, no Rio de Janeiro, canta parabéns com previsão de céu nublado. O dia começa mais frio, com temperatura mínima de 9 graus, a máxima 23. Umidade relativa do ar é de 100 a 50%. Você ouviu a previsão do tempo para esta segunda-feira, 6 de julho de 2026, com informações do IBGE Cidades e do Instituto Nacional de Meteorologia, INMET.
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3: A gente vai seguindo em frente aqui com o nosso Manhã Mais Que Demais. Você que nos acompanha, seja muito bem-vindo. Você que está chegando agora também, né? Na melhor sequência do seu rádio dessa segundona. Vamos colocando você pra cima aí nessa segunda-feira. Tá meio desanimado, aquela preguiça de início de semana? Poxa vida, hein? Não é fácil não, mas a gente vai espantando, vai lutando contra aquela preguicite, viu? Não é fácil não, rapaz. Ai, ai, ai. Bora lá com Israel e Rodolfo e Jorge e Matheus. Perdoou nada.
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Stephanie Gabrielli com um toque de mágica no nosso Manhã Mais Que Demais. Essa música fez muito sucesso lá em 2002, né? Com a dupla Pedro e Thiago. É, um que era... Era não é, né? É o filho e o sobrinho do Leonardo, né? Um é filho do Leandro, outro é filho do Leonardo. Pois é, rapaz. Pedro Leonardo é apresentador de TV agora, né? É, passou por um acidente complicado aí, essa superação total, né? Se superou. Agora tem Marcos Ibelucci e o Nadson Ferinha, né? Como um beijo, versão do Bryan Adams.

0: Boa noite, Uberlândia! Faz barulho aí, Uberlândia!
1: É, faz barulho, hein? Faz barulho, rapaz! Com Diego e Victor Hugo aqui no nosso Manhã Mais Que Demais, Tubarões é a mais tocada, né? Foi a música mais tocada de 2025. Zezé de Camargo e Luciano passaram por aqui também. Foi a música anterior com Mentes Tão Bem, né? De 2010, essa música, né? Fez muito sucesso. E aí, continua fazendo sucesso até hoje esse som aí, viu? Daqui a pouco a gente volta. Tem o nosso último bloco já já dessa segundona, hein?
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4: Agora, as previsões para Libra, Escorpião e Sagitário. Signo de Libra.
2: Nascidos entre 23 de setembro a 23 de outubro.
5: Libra, a segunda-feira traz oportunidades para restaurar acordos e fortalecer amizades. O equilíbrio emocional será fundamental para evitar desgastes desnecessários. No amor, alguém pode buscar uma conversa mais sincera e madura. Nos estudos e projetos pessoais, sua capacidade de cooperação fará toda a diferença.
4: Signo de Escorpião.
2: Nascidos entre 24 de outubro a 22 de novembro.
5: Escorpião, o dia favorece reflexões sobre metas e objetivos que ficaram esquecidos. Uma situação do passado pode voltar à tona, mas agora você terá mais maturidade para lidar com ela. No amor, o momento pede transparência e confiança. Financeiramente, evite decisões precipitadas e pense no longo prazo.
4: Signo de Sagitário.
2: Nascidos entre 23 de novembro a 22 de dezembro.
5: Sagitário, a segunda desperta sua vontade de experimentar coisas novas e sair da rotina. Convites inesperados podem abrir portas interessantes. No amor, a leveza e o bom humor aproximarão as pessoas. No trabalho ou nos estudos, aposte na criatividade para encontrar soluções diferentes para velhos problemas.
4: Já já voltamos com as previsões para Capricórnio, Aquário e Peixes.
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1: É a sua rádio, a sua melhor companhia e o Manhã Mais Que Demais vai seguindo em frente nesta segundona boa, né? Segundona top. Agora tem o Breno e Matheus e o DJ Ari SL. É, o DC pra BC. Na sequência, o Boris Way, Lost My Mind. E muito mais para você, as melhores nacionais e internacionais, você curte com a gente aqui no Manhã Mais Que Demais dessa segundona, hein? Então dá um gás no volume aí para você cantar junto esse hit viral aí de 2024, hein?

os sucessos de hoje e os sucessos de ontem. Você curte aqui no nosso Manhã Mais Que Demais. Esse foi um som aí do momento com a Manu, Batidão, Chuva de Choro. E teve um som do passado aqui também com Legião Urbana, banda dos anos 80, hein? Não confunda, já falaram uma vez pra mim que era dos anos 60, não, é anos 80. Legião Urbana, Eduardo e Mônica, de 86. E a gente vai seguindo em frente por aqui no nosso Manhã Mais Que Demais. Tem Fernando e Sorocaba e Murilo Ruf.

0: Quem gostou faz barulho aí, churrasco com fã.
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0: Felipe Araújo e Luan Pereira com Body Splash. Body Splash. Fechando mais uma sequência aqui do nosso Manhã Mais Que Demais e fechando o programa de hoje também. Gente, obrigado aí pela companhia, pela audiência. A gente se encontra aqui amanhã na programação mais gostosa do seu rádio. Mas não desliga não, hein? Já já tem mais um campeãozaço de audiência aqui na programação. Do jeito que você gosta, sempre os melhores comunicadores passando por aqui, hein? Valeu, um abraço do Kleber Salles pra você e até amanhã!
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4: O governo brasileiro está em uma corrida contra o tempo para tentar impedir o avanço de um tarifaço de até 37,5% sobre produtos nacionais proposto pelos Estados Unidos. Uma nova reunião entre representantes dos dois países está marcada para o dia 15 de julho. A proposta americana combina duas cobranças, uma tarifa adicional de 25% por supostas práticas comerciais desleais e outros 12,5% relacionados à avaliação de que o Brasil não adotou medidas suficientes para combater o trabalho forçado. O governo Lula pretende esgotar as negociações diplomáticas antes da data limite. Auxiliares do presidente Lula, no entanto, não acreditam em uma reversão completa do tarifaço. Caso as medidas sejam confirmadas, diversos setores da economia brasileira poderão ser afetados, especialmente aqueles com forte relação comercial com o mercado norte-americano.
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5: Autoajuda, conhecimento, vendas, atendimento, motivação. Melhorar suas vendas requer estratégias criativas nos seguintes pilares. Ajuda os clientes a alcançar seus objetivos. Pense no seu produto como parte do valor que você oferece. Use um ciclo de vendas mais longo. Concentre-se em oferecer soluções genuínas. Peça indicações de seus clientes atuais. Venda outros produtos ou serviços para seus melhores clientes. Mostre aos nossos clientes o sucesso de outros clientes na compra de seus produtos. Tenha compromisso com a integridade. Diga sempre a verdade.
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0: E após a eliminação do Brasil para a Noruega nas oitavas de final da Copa do Mundo, Neymar deu sinais de que pode ter feito sua última partida pela seleção brasileira. Em entrevista, o camisa 10 lamentou a derrota e afirmou, abre aspas, tentei, agora acabou. Comecei aqui, fechei aqui, fecha aspas, lembrando que estreou pela seleção justamente no MetLife Stadium em 2010. O Brasil foi derrotado por 2-1 e deu adeus ao sonho do hexacampeonato. A Noruega avançou às quartas de final, enquanto a declaração de Neymar aumentou as dúvidas sobre a continuidade do craque com a camisa da seleção. Pois é, né? Vamos ver, né? Eu acho que ainda... Vamos ver. Só o tempo dirá. Eu não digo mais nada, viu? Ai, aí encerrando aqui o nosso Radar Esportivo. E a gente vai acompanhando aí agora os outros clubes, as outras seleções, melhor dizendo, né? Na Copa do Mundo. Quem será que vai levar o título, né? O caneco nesse ano de 2026, hein? É, vamos aguardar aí. Tente chutar aí, porque o espetáculo continua, né? Bora curtir, porque vale a pena. Escolha aí a sua seleção para torcer, hein? Eu sou o Kleber Salles e volto na próxima edição aqui do Radar Esportivo. Até lá!
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1: Confira seu signo.
7: Agora, as previsões para Capricórnio, Aquário e Peixes. Signo de Capricórnio.
1: Nascidos entre 22 de dezembro a 20 de janeiro.
8: Capricórnio, O início da semana favorece organização e planejamento. O esforço feito nos últimos dias começará a mostrar resultados. No amor, o diálogo será essencial para fortalecer a confiança. Uma responsabilidade extra pode surgir, mas você terá capacidade para lidar com ela sem grandes dificuldades.
7: Signo de Aquários.
9: Nascidos entre 21 de janeiro a 20 de fevereiro.
8: Aquário, a segunda-feira traz inspiração e novas ideias para projetos pessoais. O momento é excelente para compartilhar opiniões e trabalhar em equipe. No amor, alguém pode surpreender você com uma atitude inesperada. Nas amizades, valorize quem respeita sua individualidade e seus planos para o futuro.
7: Signo de Peixes.
9: Nascidos entre 21 de fevereiro a 20 de março.
8: Peixes, o dia pede mais atenção ao equilíbrio entre razão e emoção. Sua sensibilidade estará elevada, mas será importante não absorver os problemas dos outros. No amor, momentos de cumplicidade fortalecerão os sentimentos. Uma oportunidade ligada aos estudos, trabalho ou desenvolvimento pessoal pode surgir de forma inesperada.
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10: Meio-dia e 23 minutos.
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13: Previsão do tempo para segunda-feira, 6 de julho de 2026. Região Sudeste, em Belo Horizonte, segunda-feira com poucas nuvens no céu. Os termômetros registram mínima de 14 e máxima 27 graus. Umidade relativa do ar na capital mineira vai de 90 a 35%. Teresópolis, no Rio de Janeiro, canta parabéns com previsão de céu nublado. O dia começa mais frio, com temperatura mínima de 9 graus, a máxima 23. Umidade relativa do ar é de 100 a 50%. Você ouviu a previsão do tempo para esta segunda-feira, 6 de julho de 2026, com informações do IBGE Cidades e do Instituto Nacional de Meteorologia, INMET.
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2: Boa, galerinha, hora de começar mais uma edição do nosso Pegada Sertaneja. Aquele lugar de animação e muita música boa aí, aquele sertanejão que vai com certeza embalar o seu dia. Prepare-se para muita energia e muita música Pegada boa. Sertaneja, é claro.

Uau, hein? Que energia contagiante essas músicas sertanejas nos trazem. Mas calma, hein? Não vai embora, porque ainda temos aí muito mais sucessos incríveis pra você, pra embalar o seu programa Pegada Sertaneja. Fica ligado.

0: Olá! Está começando mais um boletim com as principais informações do mercado financeiro e do agronegócio. Informação rápida, clara e objetiva para manter você sempre bem informado em qualquer hora do dia. No mercado cambial, o dólar comercial apresenta queda de 0,74%, cotado a R$ 5,17. O euro também opera em baixa, recuando 0,65%, valendo R$ 5,92. Nas demais moedas, o dólar turismo cai 0,68% e está cotado a R$ 5,38. A libra esterlina registra desvalorização de 0,6%, sendo negociada a R$ 6,93. O peso argentino permanece em 4 milésimos de real. Já o Bitcoin segue em alta, com valorização de 0,72%, ultrapassando os R$ 326 mil. Agora, confira os principais preços do agronegócio. O açúcar está cotado a R$ 92,31 a saca de 50 quilos. O algodão vale R$ 4,07 por libra peso. O arroz é comercializado a R$ 59,91 a saca de 50 quilos. O bezerro registra o valor de R$ 3.390,78 por cabeça. A arroba do boi gordo está cotado a R$ 358,65. O café segue valorizado, chegando a R$ 1.517,04 por saca de 60 quilos. E o milho é negociado a R$ 63,45 a saca de 60 quilos. Este foi o nosso boletim do Agro e Mercado desta segunda-feira. Informação de qualidade para você que acompanha a economia e a força do campo brasileiro.
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2: As principais janelas para o atendimento qualificado e fidelização do cliente são: considerar o atendimento interno e externo como parte principal da sua empresa. Envolva toda a equipe para o foco do atendimento, a partir do proprietário, gerente e funcionários, fazendo uma reunião semanal para definir qualidade no atendimento. Na venda, informe primeiro todas as características dos produtos, serviços e seus benefícios. Esteja presente na emoção e na vida do seu cliente, lembrando do seu aniversário, enviando uma mensagem. Um brinde de vez em quando vai bem. Envio de e-mails e mensagens de interesse e oportunidades. Ofereça ganho extra ao seu cliente. Um serviço de atendimento por WhatsApp ou telefone. Um desconto especial. Conheça os seus clientes. Perfil, levante cadastros, frequência de compras. Comunique sempre com seus clientes. Espaço Profissional e Empresarial é uma idealização da Câmara de Dirigentes Lojistas de Sorocaba, CDL, e Rádio Comércio Sorocaba.
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5: Um levantamento Datafolha divulgado neste domingo aponta que a aprovação da gestão do governador Tarcísio de Freitas em São Paulo permanece em 45%. A pesquisa foi encomendada pelo jornal Folha de São Paulo e ouviu 1.608 pessoas entre quarta e sexta-feira. O governo é mais bem avaliado entre homens, eleitores mais velhos, moradores do interior e empresários. A margem de erro é de 2 pontos percentuais para mais ou para menos, com nível de confiança de 95%. Outra boa notícia para Tarcísio de Freitas na pesquisa Datafolha foi a indicação de que há mais brasileiros que se identificam com a direita do que com a esquerda.
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0: Terminamos mais um bloco musical, hein? Mais uma sequência daquelas. Fica triste não, hein? Porque em breve, daqui a pouquinho, voltamos com mais Pegada Sertaneja.
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cidade de Sorocaba, no interior de São Paulo, enfrenta um aumento preocupante nos casos de síndrome respiratória aguda grave. Hospitais da região estão com as UTIs infantis operando no limite e crianças aguardam vagas em postos de saúde. O G1 Sorocaba e Jundiaí informou neste domingo que os casos dispararam na cidade, acendendo um alerta médico para a situação. As autoridades de saúde pedem cautela e reforçam a importância das medidas preventivas. A população é orientada a buscar atendimento médico em caso de sintomas e a manter a vacinação em dia. A situação exige atenção redobrada para evitar a sobrecarga do sistema de saúde local.

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0: Mais um bloco cheio de hits sertanejos, hein? Que agitaram aí a sua programação. Mas desgruda não, hein? Daqui a pouquinho tem muito mais pra você.
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0: Milhares de adeptos em Cabo Verde foram às ruas neste domingo, 5 de julho, para receber a Seleção Nacional de Futebol, os Tubarões Azuis, que retornou da Copa do Mundo de 2026. A capital, Praia, vestiu-se de azul para saudar os jogadores no Aeroporto Internacional Nelson Mandela. A equipe fez a melhor campanha da história do futebol cabo-verdiano, alcançando as oitavas de final em sua estreia absoluta no Mundial. A despedida da competição ocorreu na sexta-feira, 3 de julho, em um jogo emocionante contra a campeã Argentina, que só garantiu a vitória na prorrogação por 3-2. A celebração coincide com o Dia da Independência de Cabo Verde, que se tornou independente de Portugal em 5 de julho de 1975. O governo propôs a criação do Dia dos Tubarões Azuis para celebrar o orgulho e a união nacional inspirados pela performance da seleção.
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4: E a derrota por 2-1 para a Noruega nas oitavas de final da Copa do Mundo de 2026 adiou mais uma vez o sonho do hexacampeonato brasileiro, viu? Com isso, o Brasil poderá chegar a 28 anos sem conquistar o Mundial, já que o último título foi em 2002, na Copa do Japão e da Coreia do Sul. Além da eliminação, a seleção ampliou um tabu diante de europeus em mata-matas de Copas. Desde a vitória sobre a Alemanha na final de 2002, o Brasil não vence uma seleção da Europa em fases eliminatórias, acumulando eliminações para França, Holanda, Alemanha, Bélgica, Croácia e agora Noruega. Ai, ai, ai, viu? É complicado, seleção brasilórica, rapaz. Vou te contar, viu? Eu sou Kleber Salles e volto já já aqui no nosso Radar Esportivo para falar de Neymar daqui a pouquinho, né? Parece que agora é a despedida definitiva do Neymar. Será, hein? Será? Vamos daqui a pouquinho trazer essa informação, hein? Fique ligado!
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1: Você acredita que eu já passei por isso algumas vezes? Todo mundo já passou por essa história. Desce, sobe.
2: Que é um prédio, né?

0: Terminamos mais um bloco musical, hein? Mais uma sequência daquelas. Fica triste não, hein? Porque em breve, daqui a pouquinho, voltamos com mais Pegada Sertaneja.
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5: Olá! Está começando mais um boletim com as principais informações do mercado financeiro e do agronegócio. Informação rápida, clara e objetiva para manter você sempre bem informado em qualquer hora do dia. No mercado cambial, o dólar comercial apresenta queda de 0,74%, cotado a R$ 5,17. O euro também opera em baixa, recuando 0,65%, valendo R$ 5,92. Nas demais moedas, o dólar turismo cai 0,68% e está cotado a R$ 5,38. A libra esterlina registra desvalorização de 0,6%, sendo negociada a R$ 6,93. O peso argentino permanece em 4 milésimos de real. Já o Bitcoin segue em alta, com valorização de 0,72%, ultrapassando os R$ 326 mil. Agora, confira os principais preços do agronegócio. O açúcar está cotado a R$ 92,31 a saca de 50 quilos. O algodão vale R$ 4,07 por libra peso. O arroz é comercial realizado a R$ 59,91 a saca de 50 quilos. O bezerro registra o valor de R$ 3.390,78 por cabeça. A arroba do boi gordo está cotado a R$ 358,65. O café segue valorizado, chegando a R$ 1.517,04 por saca de 60 quilos. E o milho é negociado a R$ 63,45 a saca de 60 quilos. Este foi o nosso boletim do Agro e Mercado desta segunda-feira. Informação de qualidade para você que acompanha a economia e a força do campo brasileiro.
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6: Autoajuda, conhecimento, vendas, atendimento, motivação. Uma pesquisa da Confederação Nacional de Dirigentes Lojistas em relação ao atendimento do varejo sobre perdas de clientes constatou que muitos clientes não voltam mais a uma empresa para comprar pelos seguintes motivos: 4% por mudança de endereço para um bairro distante, município ou estado; 11% porque criou vínculo comercial com outra empresa concorrente devido às vantagens oferecidas pelo concorrente; 18% por reclamações não atendidas pela empresa; 67% por indiferença dos atendentes da equipe de atendimento da empresa. Com esta pesquisa, vimos que a importância do atendimento ao cliente, pois 85% dos clientes, sendo 18% por reclamação e 67% por indiferença no atendimento, daqueles que não voltaram mais na empresa para comprar pelo motivo de mau atendimento. É de suma importância considerar o atendimento interno e externo como parte principal da empresa.
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8: Muito bem, voltamos com mais informações nesta segunda-feira, deixando você muito bem informado aqui no InfoNews. Cerca de 500 mil contribuintes não vão receber a restituição automática do imposto de renda neste ano por não terem o CPF cadastrado como chave Pix. A informação foi divulgada pela Receita Federal, que orienta esses trabalhadores a cadastrarem o CPF como chave Pix para receber os valores devidos. Segundo a Receita Federal, a restituição automática é destinada a pessoas que não eram obrigadas a declarar o imposto de renda, mas tiveram imposto descontado na fonte ao longo do ano. O objetivo é simplificar a devolução desses valores sem o contribuinte, para ele não precisar fazer a solicitação. A consulta ao lote especial será liberada na quarta-feira. O pagamento está previsto para 15 de julho e será feito por Pix, usando o CPF cadastrado como chave. Daqui a pouco, mais informações aqui no Info News. Fique ligado!
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9: E o ex-campeão duplo do UFC, Henry Cejudo, fez duras críticas à condução de combates por parte de árbitros veteranos, personificando o descontentamento na figura de Herb Dean, que vem sendo amplamente criticado. Em análise feita durante seu podcast, ele utilizou cenários recentes envolvendo atletas brasileiros, como Michel Pereira e Alex Poatan, para ilustrar o impacto direto que as decisões de arena têm nas finanças dos competidores. Em sua análise, Cejudo destacou a estrutura de pagamento do UFC, onde uma parcela significativa da bolsa de um atleta está atrelada à vitória. Quando um árbitro deixa de deduzir pontos por infrações repetidas, um resultado que deveria ser uma vitória ou um empate pode se transformar em derrota, custando caro ao bolso do atleta.
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0: finalizamos aqui mais um super bloco da Kills, hein? Mais uma pegada sertaneja com as melhores do sertanejo pra você. E aí, você curtiu, né? Então fica ligado porque a gente volta já já.
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0: Olá! Está começando mais um boletim com as principais informações do mercado financeiro e do agronegócio. Informação rápida, clara e objetiva para manter você sempre bem informado em qualquer hora do dia. No mercado cambial, o dólar comercial apresenta queda de 0,74%, cotado a R$ 5,17. O euro também opera em baixa, recuando 0,65%, valendo R$ 5,92. Nas demais moedas, o dólar turismo cai 0,68% e está cotado a R$ 5,38. A libra esterlina registra desvalorização de 0,6%, sendo negociada a R$ 6,93. O peso argentino permanece em 4 milésimos de real. Já o Bitcoin segue em alta, com valorização de 0,72%, ultrapassando os R$ 326 mil. Agora, confira os principais preços do agronegócio. O açúcar está cotado a R$ 92,31 a saca de 50 quilos. O algodão vale R$ 4,07 por libra peso. O arroz é comercializado a R$ 59,91 a saca de 50 quilos. O bezerro registra o valor de R$ 3.390,78 por cabeça. A arroba do boi gordo está cotado a R$ 358,65. O café segue valorizado, chegando a R$ 1.517,04 por saca de 60 quilos. E o milho é negociado a R$ 63,45 a saca de 60 quilos. Este foi o nosso boletim do Agro e Mercado desta segunda-feira. Informação de qualidade para você que acompanha a economia e a força do campo brasileiro.
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3: Olá, chegando para você o nosso Esporte Agora de hoje, com a minha apresentação, locutora Patrícia. E Johan Zarco não será submetido a uma cirurgia para tratar uma lesão no joelho esquerdo e, após uma resposta positiva à reabilitação, deve retornar às corridas de MotoGP em setembro, confirmou a equipe em um comunicado. Nas últimas semanas, o francês esperava que uma queimadura cicatrizasse antes de se submeter à cirurgia. Enquanto isso, ele continuou treinando e apresentou progresso constante.
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5: Olá, é hora de ficar muito bem informado. O Info News está no ar. Hoje é segunda-feira, 6 de julho de 2026. Eu sou o Silva Júnior. A Caixa Econômica Federal alcançou um marco histórico ao atingir R$ 1 trilhão em sua carteira de crédito habitacional. Esse valor representa um crescimento de 14,2% em relação ao mesmo período do ano passado. O programa Minha Casa Minha Vida impulsiona significativamente esse resultado, respondendo por 58,4% do total. A Caixa concentra 68% do mercado, com 7,9 milhões de contratos ativos que beneficiam cerca de 1,44 milhão de pessoas. Em apenas 6 anos, a carteira de crédito da instituição mais que dobrou, saltando de 483,6 bilhões em 2020 para o patamar atual de R$ 1 trilhão em 2026. Esse aumento acumulado de 107% incorporou cerca de R$ 516 bilhões em novos financiamentos ao estoque do banco. O Fundo de Garantia do Tempo de Serviço, FGTS, mostrou-se essencial para o desempenho com novas permissões de uso desde 2025. No primeiro trimestre de 2026, os financiamentos com recursos do fundo cresceram 17,1%, totalizando R$ 38,6 bilhões dos 64,2 bilhões concedidos pela Caixa. Daqui a pouco, mais informações aqui no Info News. Fique ligado.
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9: Essa moda é apaixonada demais. Eu não queria viver uma história dessa não, viu?

0: Moda é apaixonado demais, hein?
1: Faz o coração doer, né, mano?
0: Você tá doido?
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0: que você vê por aí.
1: Tamo junto.
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1: Previsão do tempo para segunda-feira, 6 de julho de 2026. Região Centro-Oeste. Em Cuiabá, previsão de céu com poucas nuvens nesta segunda-feira. Os termômetros da capital mato-grossense marcam mínima de 18 e máxima de 32 graus. A umidade relativa do ar gira em torno de 70 a 30%. Palmeiras de Goiás, no sul goiano, comemora aniversário com poucas nuvens no céu. Temperatura mínima de 16 e máxima de 32 graus. A umidade relativa do ar vai de 70 a 25%. Região Nordeste. João Pessoa, na Paraíba, amanhece com céu nublado nesta segunda-feira. Tem previsão de chuva isolada. Temperatura mínima é de 22 e a máxima de 29 graus nas horas mais quentes do dia. A umidade do ar é de 95 a 65%. Crateús, no Ceará, canta parabéns com céu cheio de nuvens. Temperatura mínima de 23 e a máxima 35 graus. A umidade relativa do ar é de 80 a 30%. Região Norte, em Porto Velho, Rondônia, previsão de céu com poucas nuvens. Temperatura mínima é de 23 e máxima de 38 graus. A umidade do ar é de 70 a 25%. Em Mocajuba, no Pará, o dia de aniversário começa com muitas nuvens no céu. Temperatura mínima é de 24 e a máxima de 31 graus. Umidade do ar varia de 100 a 60%. Região Sudeste, em Belo Horizonte, segunda-feira com poucas nuvens no céu. Os termômetros registram mínima de 14 e máxima 27 graus. Umidade relativa do ar na capital mineira vai de 90 a 35%. Teresópolis, no Rio de Janeiro, canta parabéns com previsão de céu nublado. O dia começa mais frio, com temperatura mínima de 9 graus, a máxima 23. Umidade relativa do ar é de 100 a 50%. Região Sul, Florianópolis, em Santa Catarina, amanhece com previsão de muitas nuvens com pancadas de chuva e trovoadas isoladas. Os termômetros registram mínima de 14 e máxima de 18 graus. A umidade relativa do ar fica entre 95 e 65%. Piratini, no Rio Grande do Sul, sopra velhinhas com céu com muitas nuvens e possibilidade de chuva isolada. Dia frio, com termômetros registrando mínima de 5 graus, a máxima 15 graus. A umidade relativa do ar oscila entre 100 e 40%.
2: Neste mês de julho, o principal manancial de abastecimento da região metropolitana de São Paulo, o sistema Cantareira, passa a operar em faixa de alerta. Isso significa que a captação de água fica limitada a 27 metros cúbicos por segundo e não mais a 33, como acontece em condições normais. O anúncio foi feito pela ANA, Agência Nacional de Águas e Saneamento Básico, e pela SP Águas, Agência de Águas do Estado de São Paulo, que compartilham a gestão do sistema Cantareira. A decisão foi tomada depois que o manancial atingiu menos de 40% do volume útil no último dia de junho. Entre 30% e 40%, a operação é reenquadrada na chamada faixa 3. Caso haja necessidade, além dos 27 metros cúbicos por segundo do Cantareira, a Sabesp está autorizada a usar a vazão transposta do reservatório de Jaguari. Neste período seco, que começou em 1º de junho e vai até 30 de novembro, pode ser aplicada a diminuição da pressão da água no período noturno. A restrição pode ser adotada quando os índices permanecem na mesma faixa por 7 dias consecutivos. A orientação é que os consumidores usem a água de forma consciente. Em nota à imprensa, a ANA e a SP Águas reforçaram a importância da adoção de medidas operacionais de gestão da demanda nos serviços de abastecimento de água para reduzir o consumo e evitar perdas, além de estimular o uso racional dos recursos pela população.
0: O Tribunal Superior Eleitoral lançou uma ferramenta para acompanhar a participação dos brasileiros que vivem fora do país. O painel de dados do eleitorado no exterior reúne informações históricas sobre o perfil, a distribuição geográfica e os índices de comparecimento e abstenção em sessões de todo o mundo. A plataforma permite uma navegação interativa por continentes, países e cidades. O objetivo é subsidiar o planejamento logístico da Justiça Eleitoral com dados que antes dependiam da extração de grandes volumes de planilhas. A ferramenta permite explorar séries históricas de forma simples, otimizando o acesso a informações sobre o eleitorado e as sessões de votação. Segundo o TSE, o painel auxilia no dimensionamento da infraestrutura, como o número de urnas a serem enviadas e a distribuição de mesários. Além disso, as séries históricas revelam mudanças no perfil do eleitor migrante. Em novos polos, como o Canadá, por exemplo, há predominância de jovens adultos com alto nível de instrução. Já em destinos tradicionais, como o Japão, o eleitorado é proporcionalmente mais idoso. O eleitorado brasileiro no exterior cresceu 247,9% entre 2010 e 2022, saltando de 200 mil para mais de 697 mil eleitores. Em maio deste ano, já eram mais de 917 mil. Os dados atualizados para as eleições de 2026 serão divulgados até o fim deste mês. O painel também traz indicadores de acessibilidade e dados sobre o uso de nome social. A ferramenta está disponível no portal do TSE, na página de eleições, plebiscitos e referendos.
3: O ministro Alexandre de Moraes do Supremo Tribunal Federal autorizou nesta sexta-feira a prorrogação da prisão domiciliar do ex-presidente da República, Jair Bolsonaro. Na decisão, Moraes cita o encerramento do inquérito policial sobre a arma de fogo apreendida com um dos seguranças do ex-presidente em uma blitz em Brasília e o parecer da Procuradoria-Geral da República, que entendeu não haver falta disciplinar do custodiado no episódio. Por outro lado, o ministro determinou a revogação do porte da arma e do certificado de registro de CAC, colecionador, atirador, desportivo e caçador de Bolsonaro, bem como a apreensão imediata de todas as armas de fogo vinculadas ao ex-presidente. Além da pistola modelo Glock calibre 9mm que o segurança portava durante a operação policial, Moraes listou outras 10 armas de fogo, entre pistolas, fuzis e espingardas, que deverão ser entregues à Polícia Federal no prazo de 48 horas. No fim de março, Alexandre de Moraes havia autorizado a prisão domiciliar humanitária temporária pelo prazo de 90 dias, a contar da alta médica de Bolsonaro, para recuperação de uma broncopneumonia. No entanto, às vésperas do fim do prazo, o ministro pediu apuração de um eventual cometimento de falta grave pelo ex-presidente após o caso da arma. Ao decidir pela manutenção da prisão domiciliar, entendida como razoável, adequada e proporcional, Moraes ressaltou que houve melhora clínica de Bolsonaro, não somente em relação à broncopneumonia aspirativa, mas também no quadro geral de suas comorbidades, conforme detalhado nos relatórios médicos semanais apresentados pela defesa. No ano passado, Jair Bolsonaro foi condenado a 27 anos e 3 meses de prisão no processo da trama golpista. Ele vai continuar sob o monitoramento de tornozeleira eletrônica e só poderá receber visitas com autorização do ministro, que é o relator do caso.
4: Pesquisadores da Fundação Oswaldo Cruz identificaram um conjunto inédito de fragmentos de proteínas do Plasmodium, gênero de parasitas que causam a malária, que podem favorecer a produção de imunizantes mais eficazes contra a doença. O estudo, publicado na revista Nature, investigou como o sistema imunológico reconhece o parasita e o papel dos chamados linfócitos TCD8, células de defesa capazes de identificar e destruir diretamente as células infectadas. A coordenadora do estudo e pesquisadora da Fiocruz Minas, Caroline Junqueira, explica como essas células atuam.
5: quando tem esse contato entre o linfócito e a célula infectada, esse linfócito CD8 liberam moléculas que vão matar essa célula. Os fragmentos que nós identificamos de proteínas, eles ficam bem ali nessa região do contato. Então, cada linfócito CD8 reconhece um tipo de fragmento apenas de proteína. É como se fosse um endereço. Ele só vai naquelas células que têm aquele endereço especificamente.
4: Em etapas, foram analisados primeiro os peptídeos, pequenos fragmentos de proteínas do parasita localizados na superfície das células infectadas e reconhecidos pelos linfócitos. No total, foram identificados 453 peptídeos, derivados de 166 proteínas do parasita. Após a análise, descobriu-se que a maioria eram proteínas conhecidas como housekeeping, essenciais para a sobrevivência do parasita e presentes em todas as fases da vida em diferentes espécies. Na etapa de testes de resposta imunológica em humanos naturalmente infectados, infectados experimentalmente e animais, tanto primatas quanto camundongos, verificou-se que os linfócitos reagiram às células infectadas de 5 espécies de Plasmodium. Para Caroline Junqueira, isso mostra um potencial dos linfócitos TCD8 de reconhecer e eliminar diretamente células infectadas.
5: Finalmente, a gente também conseguiu desenvolver duas vacinas bem preliminares nesse trabalho, mostrando o potencial protetor dessa vacina contra a malária. Hoje, a gente já tem outro estudo que a gente pretende submeter ainda esse ano, que a gente conseguiu formular uma vacina ainda mais eficaz e com potencial enorme de proteger contra as diferentes espécies e nos diferentes estágios do ciclo celular do parasito.
4: Segundo a pesquisadora, as vacinas disponíveis atualmente contra a malária não compreendem tantas espécies do parasita. Além disso, os imunizantes têm eficácia parcial, pois atuam na fase inicial da infecção e a proteção tende a diminuir com o tempo. No entanto, apesar dessa nova possibilidade de imunização, ainda é preciso realizar outras etapas de validação e testagem clínica antes da real produção de uma vacina.
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7: Estamos de volta com o Jornal Conexão Notícias. Agora tem as informações do esporte.
13: A seleção dos Estados Unidos recebeu um reforço importante para as oitavas de final da Copa do Mundo. A FIFA suspendeu os efeitos do cartão vermelho aplicado ao atacante Folarin Balogun, que havia sido expulso na vitória sobre a Bósnia e Herzegovina. Com a decisão, o artilheiro norte-americano está liberado para enfrentar a seleção belga de futebol na próxima fase do Mundial. Balogun soma 3 gols em 3 partidas e é uma das principais peças da equipe comandada por Maurício Pochettino. A punição foi revista com base no artigo
14: artigo 27 do Código Disciplinar da FIFA, que permite a suspensão excepcional de sanções em determinadas circunstâncias. O atacante permanecerá em período probatório por 1 ano e a suspensão poderá ser reativada caso cometa infração semelhante nesse período. A decisão muda o cenário para o confronto entre Estados Unidos e Bélgica, considerado um dos mais equilibrados das oitavas de final. A presença de Balogun fortalece o setor ofensivo dos anfitriões e aumenta a expectativa para o duelo, que vale vaga nas quartas de final da Copa do Mundo.
15: Charles Leclerc encerrou um jejum de quase 2 anos sem vitórias ao conquistar o GP da Grã-Bretanha de Fórmula 1, disputada em Silverstone. O piloto da Ferrari assumiu a liderança logo na largada e administrou a vantagem até a bandeirada, que aconteceu sobre regime de safety car após um acidente envolvendo Max Verstappen nas voltas finais. George Russell terminou em segundo, enquanto Lewis Hamilton completou o pódio em terceiro. O brasileiro Gabriel Bortoleto também teve motivos para comemorar, largando da 11ª posição, o piloto da Audi fez uma corrida consistente, aproveitou os incidentes e punições nas voltas finais para cruzar a linha de chegada em 8º lugar, voltando a marcar pontos na temporada após 4 meses. Depois da prova, Bortoleto destacou o trabalho da equipe e comemorou o resultado conquistado em Silverstone. A corrida foi marcada por reviravoltas e terminou de forma polêmica. Max Verstappen abandonou após bater nas últimas voltas, provocando a entrada do safety car, e a direção de prova optou por encerrar a disputa sem relargada. A FIA explicou posteriormente que um problema no sistema de controle influenciou a condução do procedimento, decisão que gerou críticas entre equipes, pilotos e torcedores.
16: Aos 41 anos, Cristiano Ronaldo evitou cravar quando vai encerrar a carreira após a Copa do Mundo de 2026. Em entrevista antes do duelo entre Portugal e Espanha pelas oitavas de final, o camisa 7 afirmou que a decisão será tomada apenas quando considerar o momento certo. "Vai ser quando eu quiser", resumiu o atacante, afastando especulações sobre uma aposentadoria imediata. O astro português destacou que, com a experiência acumulada ao longo da carreira, não toma mais decisões por impulso e prefere manter o foco totalmente na campanha de Portugal no Mundial. Segundo ele, qualquer definição sobre o futuro será discutida com a família somente após o encerramento da competição. Disputando sua 6ª Copa do Mundo, Cristiano Ronaldo segue quebrando recordes e sendo um dos protagonistas da seleção portuguesa. Mesmo cercado por rumores sobre uma possível despedida, o atacante reforçou que toda a atenção está voltada para a busca pelo título mundial, deixando qualquer anúncio sobre a aposentadoria para o momento que considerar adequado.
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17: A maioria dos estados brasileiros continua em situação de alerta para a síndrome respiratória aguda grave, segundo o mais recente boletim Infogripe da Fiocruz. Apesar de o cenário nacional indicar estabilização dos casos, quase todo o país ainda registra incidência elevada da doença. Apenas Piauí, Rondônia, Pernambuco e Tocantins ficaram fora dos níveis de alerta nas últimas 2 semanas. Já o Espírito Santo, Minas Gerais, Rio de Janeiro, Rio Grande do Sul, Santa Catarina e Roraima seguem com o aumento dos casos. O principal responsável pelas internações continua sendo o vírus sincicial respiratório, o VSR, que responde por mais da metade dos casos positivos de SRAG e afeta principalmente crianças pequenas. Também circulam os vírus influenza A e B, especialmente na região centro-sul, enquanto a Covid-19 apresenta crescimento localizado em alguns estados, mas ainda com baixa incidência no cenário nacional. Entre os óbitos pela síndrome respiratória aguda grave, com identificação viral, a influenza A lidera as ocorrências, seguida pelo VSR e pelo rinovírus. Diante do cenário, a Fiocruz reforça a importância da vacinação contra a gripe e Covid-19, além da adoção de medidas de prevenção, como o uso de máscara em ambientes fechados e unidades de saúde e o isolamento de pessoas com sintomas respiratórios.
18: O Banco da Amazônia teve o maior plano safra da agricultura familiar de sua história no último ano safra. A instituição ofereceu quase 3 bilhões de reais em crédito contratado para o segmento, resultado 47% superior ao registrado no plano safra anterior, 2024-2025. Somente nas operações realizadas diretamente pelo banco, o volume chegou a quase 2 bilhões e 200 milhões de reais. Os dados refletem a mudança na atuação do Banco da Amazônia junto aos agricultores familiares da região norte. Entre os ciclos 2023 a 2026, o volume contratado chegou a aproximadamente 6 bilhões e 200 milhões de reais, crescimento de 238% em comparação ao período de 2019 a 2022. Para o presidente do Banco da Amazônia, Luiz Lessa, o resultado reforça o papel da instituição como agente de desenvolvimento da região e o braço direito do governo federal na execução de políticas públicas na região norte. Lessa destacou que os resultados refletem a ampliação do acesso ao crédito promovida pelo banco, o fortalecimento dos pequenos produtores e a geração de renda nos territórios da região norte. Abre aspas, esse resultado confirma o compromisso do banco com quem produz, movimenta a economia local e ajuda a promover o desenvolvimento econômico e social da Amazônia, fecha aspas. Mais do que o aumento nos valores movimentados, as operações garantiram mais oportunidades para as comunidades nortistas. O número de famílias atendidas quase dobrou no último triênio, saindo de 45.938 no período de 2019 a 2022 para 84.255 entre 2023 e 2026. Para Lessa, o desempenho mostra que o crescimento ocorreu de forma pulverizada, com ampliação efetiva e democratização do acesso ao crédito em todos os estados da região. O executivo ressaltou que, abre aspas, quando olhamos para a quantidade de contratos, clientes e famílias atendidas, vemos uma evolução muito expressiva. Isso mostra a democratização do crédito, a busca pela desburocratização, o acesso mais facilitado e uma pulverização maior para os produtores da região, fecha aspas. Nos últimos 3 anos, o banco registrou aproximadamente 153 mil contratos no âmbito do Plano Safra da Agricultura Familiar, 186% de alta em relação ao período anterior. Essas operações foram contratadas em 438 dos 450 municípios da região norte, o equivalente a 97% de cobertura.
19: O narrador Luiz Roberto retornou à Globo neste domingo após um período afastado para tratar um câncer. Em participação no Domingão com Hulk, ele emocionou o público ao falar sobre o tratamento e agradecer o carinho recebido. Luiz Roberto contou ao apresentador Luciano Huck que as mensagens de solidariedade foram fundamentais para enfrentar o período de tratamento. Ele afirmou que está a caminho da cura e que a gratidão o move neste momento especial. Afastado da cobertura da Copa do Mundo de 2026, o narrador participou do programa antes da transmissão da partida entre Brasil e Noruega pelas oitavas de final. Sua volta foi celebrada por colegas e fãs.
20: A icônica Ponte do Brooklyn, em Nova York, registrou focos de incêndio brevemente durante o show de fogos de artifício que celebrava os 250 anos da independência dos Estados Unidos, na noite de sábado, 4 de julho. Imagens de vídeo mostraram chamas em vários pontos da passarela da ponte, logo após o início do espetáculo. O Departamento de Polícia de Nova York informou que não houve feridos no incidente, que ocorreu pouco depois das 21 horas, horário local. As autoridades acreditam que o fogo foi muito provavelmente causado pelos fogos de artifício disparados da própria ponte. Equipes de emergência agiram rapidamente para controlar as chamas. Um caminhão-pipa foi visto apagando os incêndios após o término do show. O incidente gerou preocupação, mas a situação foi controlada sem maiores consequências.
21: Portugal assinala neste domingo, 5 de julho, um dia de luto nacional em homenagem às vítimas dos sismos que devastaram a Venezuela. Entre os mortos, dezenas são cidadãos portugueses e luso-descendentes, evidenciando a profunda ligação entre os dois países. A sequência sísmica, que começou em junho, provocou 2.645 mortos e 12.666 feridos, além de milhares de desalojados. Dentre as vítimas fatais, 93 são portuguesas ou luso-descendentes, incluindo 17 crianças, e 57 ainda estão desaparecidas. Em resposta à tragédia, Portugal enviou uma equipe de emergência da Proteção Civil e planeja enviar 2 aviões da Força Aérea, com toneladas de medicamentos e material de higiene. O governo português também financiará organizações locais com 250 mil euros para assistência psicológica às populações afetadas.
22: Milhares de adeptos em Cabo Verde foram às ruas neste domingo, 5 de julho, para receber a Seleção Nacional de Futebol, os Tubarões Azuis, que retornou da Copa do Mundo de 2026. A capital, Praia, vestiu-se de azul para saudar os jogadores no Aeroporto Internacional Nelson Mandela. A equipe fez a melhor campanha da história do futebol cabo-verdiano, alcançando as oitavas de final em sua estreia absoluta no Mundial. A despedida da competição ocorreu na sexta-feira, 3 de julho, em um jogo emocionante contra a campeã Argentina, que só garantiu a vitória na prorrogação por 3-2. A celebração coincide com o Dia da Independência de Cabo Verde, que se tornou independente de Portugal em 5 de julho de 1975. O governo propôs a criação do Dia dos Tubarões Azuis para celebrar o orgulho e a união nacional inspirados pela performance da seleção.
0: O estado do Acre enfrenta uma crise no transporte coletivo, com passageiros lidando com transtornos como lotação nas paradas de ônibus e no terminal urbano, além de dificuldades para embarcar. A situação é um dos destaques das notícias locais divulgadas neste domingo. Outras notícias relevantes da região incluem a realização da Expo Acre Juruá e a renúncia de Dom Joaquim. A nomeação de um novo secretário de Estado, publicada em edição extra do Diário Oficial, também está entre os acontecimentos que movimentam o cenário político e social do Acre.
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7: Conexão Notícias fica por aqui. Voltaremos na próxima edição.
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2: Olá! Está começando mais um boletim com as principais informações do mercado financeiro e do agronegócio. Informação rápida, clara e objetiva para manter você sempre bem informado em qualquer hora do dia. No mercado cambial, o dólar comercial apresenta queda de 0,74%, cotado a R$ 5,17. O euro também opera em baixa, recuando 0,65%, valendo R$ 5,92. Nas demais moedas, o dólar turismo cai 0,68% e está cotado a R$ 5,38. A libra esterlina registra desvalorização de 0,6%, sendo negociada a R$ 6,93. O peso argentino permanece em 4 milésimos de real. Já o Bitcoin segue em alta, com valorização de 0,72%, ultrapassando os R$ 326 mil. Agora, confira os principais preços do agronegócio. O açúcar está cotado a R$ 92,31 a saca de 50 quilos. O algodão vale R$ 4,07 por libra peso. O arroz é comercializado a R$ 59,91 a saca de 50 quilos. O bezerro registra o valor de R$ 3.390,78 por cabeça. A arroba do boi gordo está cotado a R$ 358,65. O café segue valorizado, chegando a R$ 1.517,04 por saca de 60 quilos. E o milho é negociado a R$ 63,45 a saca de 60 quilos. Este foi o nosso boletim do Agro e Mercado desta segunda-feira. Informação de qualidade para você que acompanha a economia e a força do campo brasileiro.
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24: 14 horas e 31 minutos.
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0: Oi, segundou, mais uma semana sensacional! Mixtape! E aí, como é que você tá? Tudo certo? Eu sou o Fernando.
1: Tá no ar.
0: Oi, segundou, mais uma semana sensacional!

que eu sou Fernando Marinho e tô com você, hein? Vamos que vamos, que tá valendo. É uma playlist daquele jeito que a gente adora. Abraço pra você em qualquer lugar e a gente segue com muito mais pra você.

0: Oba, que bom que você tá aqui junto com a gente, nos escolhendo pra seguir contigo. Beijo no seu coração, valeu pra você em qualquer lugar do Brasil, nos ouvindo através do aplicativo, no site e também no seu radinho de pilha, tá nos dando carona, tá em casa, tá só de boas, tá trabalhando, bom trabalho. Bora junto, daqui a pouco eu volto trazendo muito mais sucesso pra você aqui no nosso Mix.
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4: E o ex-campeão duplo do UFC, Henry Sejudo, fez duras críticas à condução de combates por parte de árbitros veteranos, personificando o descontentamento na figura de Herb Dean, que vem sendo amplamente criticado. Em análise feita durante seu podcast, ele utilizou cenários recentes envolvendo atletas brasileiros, como Michel Pereira e Alex Poatan, para ilustrar o impacto direto que as decisões de arena têm nas finanças dos competidores. Em sua análise, Sejudo destacou a estrutura de pagamento do UFC, onde uma parcela significativa da bolsa de um atleta está atrelada à vitória. Quando um árbitro deixa de deduzir pontos por infrações repetidas, um resultado que deveria ser uma vitória ou um empate pode se transformar em derrota, custando caro ao bolso do atleta.
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5: 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pessoal, ser ético, não tirar vantagem sobre os colegas de trabalho e empresa, cuidar da sua aparência pessoal, ser responsável e comprometido com a empresa que trabalha, ser organizado nas tarefas do seu dia a dia, ser comunicativo, melhorar sempre a sua capacidade de comunicação oral e escrita, ter interesse, conhecer toda a estrutura da empresa, dar ideias para melhorar o atendimento, vendas e 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

O narrador Luiz Roberto retornou à Globo neste domingo após um período afastado para tratar um câncer. Em participação no Domingão com Hulk, ele emocionou o público ao falar sobre o tratamento e agradecer o carinho recebido. Luiz Roberto contou ao apresentador Luciano Huck que as mensagens de solidariedade foram fundamentais para enfrentar o período de tratamento. Ele afirmou que está a caminho da cura e que a gratidão o move neste momento especial. Afastado da cobertura da Copa do Mundo de 2026, o narrador participou do programa antes da transmissão da partida entre Brasil e Noruega pelas oitavas de final. Sua volta foi celebrada por colegas e fãs.

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2: Oi, voltamos por aqui com o nosso mixtape. E aí, tudo joinha? Tudo certinho? Tá curtindo? Simbora que tem muito mais sucesso na sequência. Eu sou Fernando Marinho, tô com você e também quem tá junto com a gente é o Hugo Iguiar.

0: Brasília!
1: Muito mais sucesso e nessa vibe gostosa que a gente se entende. Que bom, hein? Show de bola! Valeu a sintonia, valeu a conectividade aqui na rádio também, você ouvinte internauta. Aquele beijo e abraço pra você. Aqui a gente faz o convite, estendendo o convite, chama todo mundo pra curtir aqui, junto no Mixtape, na rádio que você adora, com os seus artistas preferidos.

0: Beleza! Eba! Eu sou o Fernando Marinho e tô com você aqui junto com um montão de artista bacana. E você aí, ouvinte, conectado em qualquer lugar do Brasil e do mundo através da Nenet, ou aí no seu rádio, tá nos ouvindo no som do seu carro, no som da sua casa, na sua caixinha de som aí, Bluetooth. Que bacana, hein? Bora junto! Daqui a pouco eu volto com muito mais, com essa playlist que não pode parar a música. É uma atrás da outra. É o mixtape que está no ar. Segura aí!
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4: Olá, voltamos com o último bloco de hoje de informações no Info News desta segunda-feira. O Ministério das Comunicações ampliou o acesso à televisão pública digital para mais de 3 milhões de brasileiros. Novas consignações de canais foram concedidas em 37 municípios de 16 estados do país. A empresa Brasil de Comunicação, a EBC, recebeu autorização para operar em 29 municípios, levando conteúdo educativo e informativo. A TV Câmara obteve consignações para 27 cidades, permitindo o acompanhamento do trabalho legislativo em tempo real. 18 dessas localidades passam a contar com a transmissão simultânea da EBC e da TV Câmara. A iniciativa faz parte da estratégia de ampliar o acesso à comunicação pública e fortalecer a radiodifusão nacional. O Ministério das Comunicações, através do ministro Frederico de Siqueira Filho, destacou a importância de levar a infraestrutura digital a áreas remotas. Esta ação integra o programa Brasil Digital, que visa expandir a TV aberta e gratuita em tecnologia digital por todo o território nacional. Assim encerramos mais um Info News, edição desta segunda, dia 6. Eu sou o Silva Júnior e volto amanhã terça com mais notícias. Grande abraço, excelente início de semana e até lá!
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5: Olá! Está começando mais um boletim com as principais informações do mercado financeiro e do agronegócio. Informação rápida, clara e objetiva para manter você sempre bem informado em qualquer hora do dia. No mercado cambial, o dólar comercial apresenta queda de 0,74%, cotado a R$ 5,17. O euro também opera em baixa, recuando 0,65%, valendo R$ 5,92. Nas demais moedas, o dólar turismo cai 0,68% e está cotado a R$ 5,38. A libra esterlina registra desvalorização de 0,6%, sendo negociada a R$ 6,93. O peso argentino permanece em 4 milésimos de real. Já o Bitcoin segue em alta, com valorização de 0,72%, ultrapassando os R$ 326 mil. Agora, confira os principais preços do agronegócio. O açúcar está cotado a R$ 92,31 a saca de 50 quilos. O algodão vale R$ 4,07 por libra peso. O arroz é comercializado a R$ 59,91 a saca de 50 quilos. O bezerro registra o valor de R$ 3.390,78 por cabeça. A arroba do boi gordo está cotado a R$ 358,65. O café segue valorizado, chegando a R$ 1.517,04 por saca de 60 quilos. E o milho é negociado a R$ 63,45 a saca de 60 quilos. Este foi o nosso boletim do Agro e Mercado desta segunda-feira. Informação de qualidade para você que acompanha a economia e a força do campo brasileiro.
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7: Vinícius Júnior não é apenas o principal destaque da seleção brasileira dentro de campo, mas também o maior fenômeno comercial da equipe nesta Copa do Mundo. O camisa 7 chegou ao Mundial com contratos publicitários que movimentam cerca de 180 milhões, valor que pode se aproximar dos 200 milhões durante o torneio, e é garoto propaganda de 19 marcas globais, consolidando sua imagem como um dos atletas mais valiosos do futebol mundial. O sucesso de Vini vai além dos gramados. Gerenciado pela empresa Roc Nation do rapper Jay-Z, o atacante participa de campanhas para diferentes segmentos e se tornou o primeiro jogador de futebol a firmar uma ação publicitária com a Apple. Nas redes sociais, soma mais de 62 milhões de seguidores, ampliando o alcance das marcas que investem em sua imagem e reforçando seu protagonismo no mercado internacional. O bom desempenho na Copa, com 4 gols nas 4 primeiras partidas, fortaleceu ainda mais sua valorização comercial. Para especialistas em marketing esportivo, Vinícius Júnior representa hoje a principal vitrine da seleção brasileira, unindo performance, carisma e grande influência digital, fatores que o transformaram em um dos atletas mais requisitados do mundo da publicidade.
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0: Oi, Mixtape! Eu sou o Fernando Marinho e tô com você por aqui, junto no melhor mix do seu rádio, com os melhores artistas, as melhores músicas e essa vibe gostosa que a gente se entende assim, né não? Então, bem-vindo, bem-vinda, fica à vontade por aí, pra você que já tá com a gente desde os outros blocos. Valeu, hein? Que bom, hein? Compartilhar contigo essa playlist. E pra dar sequência nela, a gente vai com a Manu e o Guilherme Ibenuto.

Esse é o melhor mix do seu rádio, muita música envolvida aqui em nossa programação, aqui na rádio, você ouvinte, valeu, um beijo pra você. Bora seguindo, eu sou o Fernando Marinho e é um prazerzão dividir contigo essa programação. Opa, aí sim, hein? Então chega junto e a gente vai seguindo com o sucesso, que é garantido aqui no mixtape, que tem muito mais som pra você. Dá aquele gás no volume aí, vai, que lá vem mais sucesso.

0: Oba, oba, mixtape pra você. Valeu sua sintonia. Muito obrigado, tá? O prestígio da sua audiência, você ouvinte. Beijo no seu coração. Foi ótimo estar contigo em mais um mixtape. A gente se vê. Até a próxima, hein? Se cuida por aí e até mais.
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7: A japonesa Naomi Osaka protagonizou uma das maiores surpresas de Wimbledon ao derrotar a número 1 do mundo, Arina Sabalenka, por 2-0, com parciais de 6-2 e 7-6, 7-2. Com uma atuação dominante durante 1 hora e 28 de partida, Osaka garantiu vaga inédita nas quartas de final do Grand Slam disputado em Londres. Dona de 4 títulos de Grand Slam, Osaka controlou o primeiro set com autoridade e manteve a tranquilidade em uma segunda parcial equilibrada, decidida no tie-break. Após a vitória, a japonesa agradeceu o apoio da torcida, destacou a importância da quadra central para sua carreira e brincou ao atribuir parte do desempenho à comida preparada por sua mãe, que acompanhou a partida das arquibancadas. Com o triunfo, Naomi Osaka encerrou um retrospecto desfavorável diante de Sabalenka e avançou para enfrentar Carolina Mukova nas quartas de final. A eliminação da líder do ranking também deixa a chave feminina ainda mais aberta na reta decisiva de Wimbledon.
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9: Muito bem, voltamos com mais informações nesta segunda-feira, deixando você muito bem informado aqui no InfoNews. Cerca de 500 mil contribuintes não vão receber a restituição automática do imposto de renda neste ano por não terem o CPF cadastrado como chave Pix. A informação foi divulgada pela Receita Federal, que orienta esses trabalhadores a cadastrarem o CPF como chave Pix para receber os valores devidos. Segundo a Receita Federal, a restituição automática é destinada a pessoas que não eram obrigadas a declarar o imposto de renda, mas tiveram imposto descontado na fonte ao longo do ano. O objetivo é simplificar a devolução desses valores sem o contribuinte, para ele não precisar fazer a solicitação. A consulta ao lote especial será liberada na quarta-feira. O pagamento está previsto para 15 de julho e será feito por Pix, usando o CPF cadastrado como chave. Daqui a pouco mais informações aqui no Info News. Fique ligado!
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11: 15 horas e 56 minutos.
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14: Previsão do tempo para segunda-feira, 6 de julho de 2026. Região Sudeste, em Belo Horizonte, segunda-feira com poucas nuvens no céu. Os termômetros registram mínima de 14 e máxima 27 graus. Umidade relativa do ar na capital mineira vai de 90 a 35%. Teresópolis, no Rio de Janeiro, canta parabéns com previsão de céu nublado. O dia começa mais frio, com temperatura mínima de 9 graus, a máxima 23. Umidade relativa do ar é de 100 a 50%. Você ouviu a previsão do tempo para esta segunda-feira, 6 de julho de 2026, com informações do IBGE Cidades e do Instituto Nacional de Meteorologia, INMET.
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2: Gabriel Martinelli vive um dos melhores momentos da carreira na seleção brasileira, mas sua trajetória até o sucesso foi marcada por uma decisão incomum. Ainda nas categorias de base do Corinthians, o atacante deixou o clube para defender o Ituano, atendendo ao desejo da família de se mudar para o interior de São Paulo em busca de mais qualidade de vida e maiores oportunidades para alcançar o futebol profissional. A aposta deu resultado. No Ituano, Martinelli ganhou espaço, chamou a atenção do mercado internacional e chegou a ser observado por cerca de 25 clubes, incluindo gigantes europeus. Em 2019, foi contratado pelo Arsenal, sem sequer ter atuado por uma equipe da Série A do Campeonato Brasileiro, seguindo um caminho raro para jogadores brasileiros rumo ao futebol europeu. Hoje, consolidado no Arsenal e na seleção brasileira, Martinelli é apontado como uma das principais opções ofensivas do técnico Carlo Ancelotti na Copa do Mundo. A história do atacante mostra como uma escolha familiar, feita ainda na adolescência, mudou completamente o rumo de sua carreira e o transformou em um dos destaques da nova geração do futebol brasileiro.
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3: Olá! Está começando mais um boletim com as principais informações do mercado financeiro e do agronegócio. Informação rápida, clara e objetiva para manter você sempre bem informado em qualquer hora do dia. No mercado cambial, o dólar comercial apresenta queda de 0,74%, cotado a R$ 5,17. O euro também opera em baixa, recuando 0,65%, valendo R$ 5,92. Nas demais moedas, o dólar turismo cai 0,68% e está cotado a R$ 5,38. A libra esterlina registra desvalorização de 0,6%, sendo negociada a R$ 6,93. O peso argentino permanece em 4 milésimos de real. Já o Bitcoin segue em alta, com valorização de 0,72%, ultrapassando os R$ 326 mil. Agora, confira os principais preços do agronegócio. O açúcar está cotado a R$ 92,31 a saca de 50 quilos. O algodão vale R$ 4,07 por libra peso. O arroz é comercializado a R$ 59,91 a saca de 50 quilos. O bezerro registra o valor de R$ 3.390,78 por cabeça. A arroba do boi gordo está cotado a R$ 358,65. O café segue valorizado, chegando a R$ 1.517,04 por saca de 60 quilos. E o milho é negociado a R$ 63,45 a saca de 60 quilos. Este foi o nosso boletim do Agro e Mercado desta segunda-feira. Informação de qualidade para você que acompanha a economia e a força do campo brasileiro.
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0: Na abordagem para vender ao cliente dentro de uma loja, o vendedor pode se utilizar da percepção em três situações. A primeira é a sinestésica, quando o cliente usa o tato para conhecer em produtos, para ele decidir a compra. Muitos gostam de tocar ou pegar o produto para sentir o seu peso, a sua consistência e outras informações. A segunda situação é auditiva, quando o cliente fica atento a tudo que o vendedor fala. Assim, o vendedor tem que ter uma voz agradável, não falar alto, não responder com frases curtas e grossas. O vendedor deverá dar todas as informações possíveis ao cliente sobre o produto e condições de pagamento. A terceira situação é o visual, quando o cliente adquire o produto sempre no olhar e levando em consideração a beleza, a cor, o modelo, o tamanho que envolve esse produto e com a ajuda do vendedor, ele acaba comprando o produto. Por meio de uma pesquisa da Confederação Nacional dos Dirigentes Lojistas, CNDL, afirmou que 70% dos consumidores compram pelo visual. Olhar, a beleza, cor, tamanho, forma. 20% pelo auditivo, pelo que o vendedor transmite pela fala. E 10% pelo sinestésico, onde o cliente toca o produto. Espaço Profissional e Empresarial é uma idealização da Câmara de Dirigentes Lojistas de Sorocaba, CDL, e Rádio Comércio Sorocaba.
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6: Olá, é hora de ficar muito bem informado. O Info News está no ar. Hoje é segunda-feira, 6 de julho de 2026. Eu sou o Silva Júnior. A Caixa Econômica Federal alcançou um marco histórico ao atingir R$1 trilhão em sua carteira de crédito habitacional. Esse valor representa um crescimento de 14,2% em relação ao mesmo período do ano passado. O programa Minha Casa Minha Vida impulsiona significativamente esse resultado, respondendo por 58,4% do total. A Caixa concentra 68% do mercado, com 7,9 milhões de contratos ativos que beneficiam cerca de 1,44 milhão de pessoas. Em apenas 6 anos, a carteira de crédito da instituição mais que dobrou, saltando de 483,6 bilhões em 2020 para o patamar atual de R$1 trilhão em 2026. Esse aumento acumulado de 107% incorporou cerca de R$516 bilhões em novos financiamentos ao estoque do banco. O Fundo de Garantia do Tempo de Serviço, FGTS, mostrou-se essencial para o desempenho com novas permissões de uso desde 2025. No primeiro trimestre de 2026, os financiamentos com recursos do fundo cresceram 17,1%, totalizando R$38,6 bilhões dos 64,2 bilhões concedidos pela Caixa. Daqui a pouco, mais informações aqui no Info News. Fique ligado.
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8: Oi, gente! Nós estamos chegando aqui na nossa rádio preferida. Maravilha de programação, né, Chuchu? Tudo bem com você? Como é que tá? Ô, coisa boa! Hoje é segunda-feira, dia 6 de julho de 2026. Muito prazer. Eu sou o Cauê, tá bom? E a partir de agora tem o horóscopo, destaques dos astros para os nossos signos. Vamos lá? Vamos começar então? Bora! Alô, você de Áries! Hoje, pela manhã, o teu pique não vai ficar muito aquelas coisas e ainda pode pintar atrito em casa. Então a dica é respirar fundo e seguir em frente, que logo as coisas melhoram, viu? Tanto nas amizades quanto nas conversas que animam o final do dia. Hoje, no romance, se já tem compromisso, saiba que as estrelas destacam o encanto e ainda animam os momentos com o par. A paquera fica mais leve à noite. O número de hoje é o 24, a cor verde. As amizades contam com boas energias, mas a comunicação pede cuidado redobrado, viu, Tourinho? Você vai se sair melhor se ficar no seu cantinho. As coisas andam meio devagar, mas evite assuntos complicados e tudo se ajeita aos poucos. Número da sorte, 47, a cor cinza. Geminiano, geminiana, hoje, na dúvida, é melhor pensar duas vezes antes de investir em algo arriscado ou emprestar dinheiro, tá? A boa notícia é que sobra foco na carreira e à tarde a lua em Áries dá uma mãozinha para agir em equipe ou sair da sua zona de conforto. Nos assuntos do coração, encontro com os amigos pode agitar a vida amorosa, seja animando a vida a dois ou aumentando as chances de encontrar um crush interessante. Número de hoje é o 19, a cor preto. E você de câncer? Boa notícia é que você vai se esforçar bastante para conquistar reconhecimento que merece. Isso deve se refletir até no seu bolso. Presta atenção em qualquer oportunidade para fazer contatos profissionais para a vida pessoal mais tarde, viu? Alguém mais velho pode despertar interesse se estiver só. O número de hoje é o 47, a cor azul claro. E assim, ponto final, terminamos o primeiro bloco aqui do nosso horóscopo. Eu volto daqui a pouco e aí falo para você de Leão, Virgem, Libra e Escorpião. Vai curtindo a programação e até qualquer momento.
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11: Estamos de volta pra você aqui ao vivo, hein? Com o seu show da tarde. Espero que todos estejam aí prontos pra curtir, pra aproveitar essa tarde aí empolgante ao som das melhores músicas. Ó, sem mais delongas, vamos nessa. Vamos tocar nossa primeira.

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2: O volante Rodri pregou respeito à seleção de Portugal antes do Clássico Ibérico pelas oitavas de final da Copa do Mundo, mas fez questão de destacar que a equipe portuguesa não depende apenas de Cristiano Ronaldo. Para o capitão da Espanha, o camisa 7 segue sendo decisivo e merece atenção especial. Porém, Portugal possui um elenco forte e com qualidade em todos os setores. Rodri afirmou que enfrentar Cristiano Ronaldo exige concentração durante toda a partida, principalmente pela capacidade do atacante de decidir jogos importantes. Ainda assim, ressaltou que jogadores como Bruno Fernandes, Bernardo Silva e Rafael Leão também representam grandes ameaças e tornam Portugal uma seleção muito competitiva. Espanha e Portugal se enfrentam nesta segunda-feira, valendo vaga nas quartas de final da Copa do Mundo de 2026. O vencedor do confronto terá pela frente quem avançar do duelo entre Estados Unidos e Bélgica, em uma das chaves mais equilibradas da fase eliminatória do torneio.
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5: Oi, gente! Nós estamos de volta aqui na nossa rádio preferida, maravilha de programação Chuchu! Semana começando! Que dê tudo certo pra você, é o que eu espero. Vamos lá, segundona? Alô, você de Leão! Olha, tudo que envolve cooperação e espírito de equipe tem mais chance de dar certo, principalmente na parte da tarde. A união faz a força e você vai chegar mais longe se conquistar o apoio dos colegas. Descontração e bom humor deixam tudo mais interessante no romance, viu? O número de hoje é o 18, a cor cereja. Parcerias correm melhor pela manhã, mas há sinal de mudanças mais tarde, viu, Virgem? O astral é favorável para encerrar pendências e assuntos que estava empurrando com a barriga há algum tempo, especialmente se seguir sua intuição e prestar atenção aos avisos que receber. A atração física cresce e faz toda a diferença na conquista. O número de hoje para você é o 35, a cor creme. Libre amores! Comece a segundona com muito pique, foco para dar conta das tarefas e tenha cautela com a concorrência e também a rivalidade, tá bom? A vida 2 conta com uma dose extra de romantismo à noite. Número da sorte é o 2, né? A cor rosa.
6: Escorpião!
5: E você de escorpião? Olha, com o Sol e Saturno se estranhando, redobre a atenção porque talvez seja complicado manter o foco na parte da manhã. Para dar conta de tudo que vai aparecer pela frente, você tem que fazer um esforço. Mergulhe no serviço de cabeça e coloque as mãos na massa, tá, Chuchu? A vida 2 pode ficar meio parada hoje, mas isso não precisa ser um problema também, né? O número da sorte para vocês é o 59, a cor azul turquesa. E assim, ponto final, né, gente? Terminamos o primeiro bloco, aliás, o segundo bloco aqui na nossa programação. Eu volto daqui a pouco para falar para você de Sagitário, Capricórnio, Aquário e Peixes. Encontro marcado, continue com a gente.
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8: A cidade de Sorocaba, no interior de São Paulo, enfrenta um aumento preocupante nos casos de síndrome respiratória aguda grave. Hospitais da região estão com as UTIs infantis operando no limite e crianças aguardam vagas em postos de saúde. O G1 Sorocaba e Jundiaí informou neste domingo que os casos dispararam na cidade, acendendo um alerta médico para a situação. As autoridades de saúde pedem cautela e reforçam a importância das medidas preventivas. A população é orientada a buscar atendimento médico em caso de sintomas e a manter a vacinação em dia. A situação exige atenção redobrada para evitar a sobrecarga do sistema de saúde local.
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para mais um super bloco musical repleto de sucessos aqui no seu Show da Tarde. Ó, espero que você esteja animadão aí, hein? Pois estamos aqui naquele clima, daquele jeito, no pique, hein? Bora aumentar o volume aí porque músicas incríveis vão rolar a partir de agora.

0: 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A diretoria do Flamengo anunciou que o rubro-negro fará um amistoso contra o Olímpia do Paraguai antes do retorno das competições do Brasileirão. O jogo foi marcado para o dia 17 de julho e será disputado em Brasília, no estádio Mané Garrincha. O primeiro jogo do Flamengo no Brasileirão, após o retorno das competições, será no dia 22 de julho contra a Chapecoense. Jogo válido pela 19ª rodada do Brasileirão.
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2: Oi, gente, tudo bem? Com licença, estamos de volta aqui na nossa programação. Posso entrar? Vamos lá, porque vou terminar previsões astrais desta segunda-feira. Alô, você de Sagitário! Sagitário! Tarefas de rotina podem ser realizadas com mais foco pela manhã. Aproveite a tarde para se aproximar de clientes, convencer as pessoas e mostrar suas ideias, viu? Paixão à primeira vista tem tudo para movimentar paquera. Drible uma briga com o par logo cedo, porque depois tudo fica perfeito. O número de hoje é o 15, a cor é marrom. Capricórnio. Seu lado comunicativo ajuda a movimentar, né? Amanhã, mas lidar com tarefas que exigem espírito prático será mais tranquilo na parte da tarde, viu, Capricórnio? Se busca um novo emprego, alguém da família pode te dar uma mãozinha. Com Sol e Saturno em atrito, o ciúme pode causar tensão no romance, toma cuidado. O número de hoje, 54, a cor amarelo. Senhoras e senhores de Aquário, din-din, você vai ter facilidade para lidar com as finanças, então resolva tudo rapidinho. Talvez seja preciso atenção extra no trabalho para não se distrair, né? Porque o Sol e Saturno não dão moleza pela manhã, mas depois a Lua em Áries destaca sua habilidade para se comunicar à tarde e o que deixa, né? Ajuda a deixar tudo em ordem, viu? Nos assuntos do coração, os astros avisam que descontração e um pouquinho de charme são tudo que você precisa para ganhar o crush ou encontrar o par. O número de hoje, Aquário, é o 21, a cor laranja. Peixes. E você de peixes? Segundou com ótimas energias para você encontrar, se conectar nos assuntos que envolvam ou que envolvem dinheiro, tá? Porém, redobre os cuidados para não gastar mais do que pode. No amor, valorize os laços com o par, mas sem exagerar para não arrumar briga. A paquera pede atenção com a possessividade. Número de hoje, peixes, é o 50, a cor é o lilás. E assim, ponto final. Terminamos o nosso horóscopo de hoje, prometendo voltar com certeza amanhã, né? Mesmo horário, aqui na nossa rádio. Forte abraço para você, um beijo, se cuida e até lá. Tchau!
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4: Olá, está começando mais um boletim com as principais informações do mercado financeiro e do agronegócio. Informação rápida, clara e objetiva para manter você sempre bem informado em qualquer hora do dia. No mercado cambial, o dólar comercial apresenta queda de 0,74%, cotado a R$ 5,17. O euro também opera em baixa, recuando 0,65%, valendo R$ 5,92. Nas demais moedas, o dólar turismo cai 0,68% e está cotado a R$ 5,38. A libra esterlina registra desvalorização de 0,6%, sendo negociada a R$ 6,93. O peso argentino permanece em 4 milésimos de real. Já o Bitcoin segue em alta, com valorização de 0,72%, ultrapassando os R$ 326 mil. Agora, confira os principais preços do agronegócio. O açúcar está cotado a R$ 92,31 a saca de 50 quilos. O algodão vale R$ 4,07 por libra peso. O arroz é comercializado a R$ 59,91 a saca de 50 quilos. O bezerro registra o valor de R$ 3.390,78 por cabeça. A arroba do boi gordo está cotado a R$ 358,65. O café segue valorizado, chegando a R$ 1.517,04 por saca de 60 quilos. E o milho é negociado a R$ 63,45 a saca de 60 quilos. Este foi o nosso boletim do Agro e Mercado desta segunda-feira. Informa informação de qualidade para você que acompanha a economia e a força do campo brasileiro.

0: Um levantamento Datafolha divulgado neste domingo aponta que a aprovação da gestão do governador Tarcísio de Freitas em São Paulo permanece em 45%. A pesquisa foi encomendada pelo jornal Folha de São Paulo e ouviu 1.608 pessoas entre quarta e sexta-feira. O governo é mais bem avaliado entre homens, eleitores mais velhos, moradores do interior e empresários. A margem de erro é de 2 pontos percentuais, para mais ou para menos, com nível de confiança de 95%. Outra boa notícia para Tarcísio de Freitas na pesquisa Datafolha foi a indicação de que há mais brasileiros que se identificam com a direita do que com a esquerda.
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1: O técnico australiano Andy Postecoglou foi contratado pelo saudita Al Nassr. Ele vai comandar o português Cristiano Ronaldo. Lembrando que ele já treinou o Tottenham e o Nottingham Forest. E antes de ser contratado pelo Al Nassr, ele foi cogitado para ser o técnico das seleções da Escócia e Cazaquistão.

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governo brasileiro está em uma corrida contra o tempo para tentar impedir o avanço de um tarifaço de até 37,5% sobre produtos nacionais proposto pelos Estados Unidos. Uma nova reunião entre representantes dos dois países está marcada para o dia 15 de julho. A proposta americana combina duas cobranças: uma tarifa adicional de 25% por supostas práticas comerciais desleais e outros 12,5% relacionados à avaliação de que o Brasil não adotou medidas suficientes para combater o trabalho forçado. O governo Lula pretende esgotar as negociações diplomáticas antes da data limite. Auxiliares do presidente Lula, no entanto, não acreditam em uma reversão completa do tarifaço. Caso as medidas sejam confirmadas, diversos setores da economia brasileira poderão ser afetados, especialmente aqueles com forte relação comercial com o mercado norte-americano.

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2: Um hidroavião fez um pouso forçado em um rio próximo à orla de Manhattan, em Nova York, na tarde deste domingo. A notícia foi publicada pelo The New York Times com informações de autoridades, do Corpo de Bombeiros e da polícia. Entre 8 e 10 pessoas estavam a bordo da aeronave e todos foram resgatados sem ferimentos. O piloto, um membro da tripulação e os passageiros foram retirados da aeronave por equipes do Corpo de Bombeiros. A aeronave partia dos Hamptons e seguia para uma base de hidroaviões quando atingiu uma onda durante o pouso, o que causou o capotamento parcial. Embarcações do Corpo de Bombeiros rebocaram o avião de volta ao cais.

novidade e já vamos dar aqui o play na sequência que envolve você, hein? 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
1: Já está disponível nas bancas o kit de atualização para o álbum oficial da Copa. São 120 novas figurinhas para completar a coleção dos torcedores. Esse kit apresenta cromos de 118 atletas que não estavam presentes na coleção original, mas que foram convocados. No Brasil, adições de Alexandro, Neymar, Endrick, Igor Thiago e Everton.

Olá! Está começando mais um boletim com as principais informações do mercado financeiro e do agronegócio. Informação rápida, clara e objetiva para manter você sempre bem informado em qualquer hora do dia. No mercado cambial, o dólar comercial apresenta queda de 0,74%, cotado a R$ 5,17. O euro também opera em baixa, recuando 0,65%, valendo R$ 5,92. Nas demais moedas, o dólar turismo cai 0,68% e está cotado a R$ 5,38. A libra esterlina registra desvalorização de 0,6%, sendo negociada a R$ 6,93. O peso argentino permanece em 4 milésimos de real. Já o Bitcoin segue em alta, com valorização de 0,72%, ultrapassando os R$ 326 mil. Agora, confira os principais preços do agronegócio. O açúcar está cotado a R$ 92,31 a saca de 50 quilos. O algodão vale R$ 4,07 por libra peso. O arroz é comercializado a R$ 59,91 a saca de 50 quilos. O bezerro registra o valor de R$ 3.390,78 por cabeça. A arroba do boi gordo está cotado a R$ 358,65. O café segue valorizado, chegando a R$ 1.517,04 por saca de 60 quilos. E o milho é negociado a R$ 63,45 a saca de 60 quilos. Este foi o nosso boletim do Agro e Mercado desta segunda-feira. Informação de qualidade para você que acompanha a economia e a força do campo brasileiro.

o estado do Acre enfrenta uma crise no transporte coletivo, com passageiros lidando com transtornos como lotação nas paradas de ônibus e no terminal urbano, além de dificuldades para embarcar. A situação é um dos destaques das notícias locais divulgadas neste domingo. Outras notícias relevantes da região incluem a realização da Expo Acre Juruá e a renúncia de Dom Joaquim. A nomeação de um novo secretário de Estado, publicada em edição extra do Diário Oficial, também está entre os acontecimentos que movimentam o cenário político e social do Acre.

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hora de dar aquele tchauzinho, mas calma, porque a nossa programação continua aí com os melhores programas, com as melhores promoções, com tudo que você gosta. Momentos especiais assim como esse volta a se repetir no nosso próximo programa, pode ter certeza. 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

Portugal assinala neste domingo 5 de julho um dia de luto nacional em homenagem às vítimas dos sismos que devastaram a Venezuela. Entre os mortos, dezenas são cidadãos portugueses e luso-descendentes, evidenciando a profunda ligação entre os dois países. A sequência sísmica, que começou em junho, provocou 2.645 mortos e 12.666 feridos, além de milhares de desalojados. Dentre as vítimas fatais, 93 são portuguesas ou luso-descendentes, incluindo 17 crianças, e 57 ainda estão desaparecidas. Em resposta à tragédia, Portugal enviou uma equipe de emergência da Proteção Civil e planeja enviar 2 aviões da Força Aérea, com toneladas de medicamentos e material de higiene. O governo português também financiará organizações locais com 250 mil euros para assistência psicológica às populações afetadas.

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3: Previsão do tempo para segunda-feira, 6 de julho de 2026. Região Sudeste, em Belo Horizonte, segunda-feira com poucas nuvens no céu. Os termômetros registram mínima de 14 e máxima 27 graus. Umidade relativa do ar na capital mineira vai de 90 a 35%. Teresópolis, no Rio de Janeiro, canta parabéns com previsão de céu nublado. O dia começa mais frio, com temperatura mínima de 9 graus, a máxima 23. Umidade relativa do ar é de 100 a 50%. Você ouviu a previsão do tempo para esta segunda-feira, 6 de julho de 2026, com informações do IBGE Cidades e do Instituto Nacional de Meteorologia, INMET.
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6: 18 horas e 17 minutos.
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8: Pois é, a eliminação do Brasil para a Noruega nas oitavas de final da Copa do Mundo 2026, ontem, né? Entrou para a história de forma negativa, viu? Apesar de ter avançado em primeiro lugar na fase de grupos, com 2 vitórias e 1 empate, vitória suada contra o Japão nos 16avos, a seleção brasileira caiu nas oitavas de final e tem o pior desempenho desde 1990, quando foi eliminado para a Argentina. Na Copa da Itália, em 1990, a fase de oitavas de final era a primeira de mata-mata. Com isso, o Brasil repete o desempenho ruim e fica fora dos 16 melhores da Copa pela primeira vez desde então. Outro resultado marcante aconteceu em 1934, na Itália. Naquela edição, disputada em formato eliminatório, desde a primeira fase, o Brasil entrou em campo apenas uma vez e foi derrotado pela Espanha por 3-1, encerrando sua participação logo na estreia. Ainda assim, terminou a competição na 14ª colocação geral. Assim, o resultado de ontem, dia 5 de julho, entra para a história ao encerrar uma sequência de quase 3 décadas que a seleção, mesmo nas campanhas mais frustrantes, sempre figurou entre as 8 principais equipes do Mundial. É uma pena, né? Eu sou Kleber Salles e volto daqui a pouco para falar mais de seleção brasileira aqui no seu rádio, hein?
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10: Opa, tudo bem? Tudo tranquilo por aí? Chegando nesta segunda-feira aqui na sua rádio preferida e entrando no ar a partir de agora, as 15 mais tocadas do dia. As 15 melhores da programação da sua rádio. Vem com a gente.

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1: Meus irmãos do Restaura, muito obrigado por esse carinho maravilhoso, por estar aqui honrando.

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1: E a derrota por 2-1 para a Noruega nas oitavas de final da Copa do Mundo de 2026 adiou mais uma vez o sonho do hexacampeonato brasileiro, viu? Com isso, o Brasil poderá chegar a 28 anos, né? Há 28 anos sem conquistar o Mundial, já que o último título foi em 2002, na Copa do Japão e da Coreia do Sul. Além da eliminação, a seleção ampliou um tabu diante de europeus em mata-matas de Copas. Desde a vitória sobre a Alemanha na final de 2002, o Brasil não vence uma seleção da Europa em fases eliminatórias, acumulando eliminações para França, Holanda, Alemanha, Bélgica, Croácia e agora Noruega. Ai, ai, ai, viu? É complicado, seleção brasilórica, rapaz. Vou te contar, viu? Eu sou Kleber Salles e volto já já aqui no nosso Radar Esportivo para falar de Neymar daqui a pouquinho, né? Parece que agora é a despedida definitiva do Neymar. Será, hein? Será? Vamos daqui a pouquinho trazer essa informação, hein? Fique ligado!
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3: Autoajuda, conhecimento, vendas, atendimento, motivação. Como escolher um bom ponto comercial em shopping center? Veja quais são as formas estratégicas para uma boa escolha. Fazer uma análise do potencial de consumo da região ou avaliar os dados fornecidos pelo administrador do shopping. Fazer um criterioso estudo de viabilidade da sua atividade dentro de um shopping de seu interesse. Para instalação da loja, fazer um estudo dos corredores do shopping. Os melhores são aqueles quanto à maior circulação de clientes. Isto é, nos corredores próximos das lojas âncoras e praça de alimentação. Analisar o custo de ocupação total da loja, que não se restringe apenas ao aluguel do espaço e envolva também gastos com condomínio, fundos de promoção e a luva, que é uma taxa única a ser cobrada para a entrada da sua empresa no shopping, valor que pode variar bastante dependendo da medida em metro quadrado do estabelecimento e também a localização da loja dentro do shopping.
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icônica Ponte do Brooklyn, em Nova York, registrou focos de incêndio brevemente durante o show de fogos de artifício que celebrava os 250 anos da independência dos Estados Unidos, na noite de sábado, 4 de julho. Imagens de vídeo mostraram chamas em vários pontos da passarela da ponte, logo após o início do espetáculo. O Departamento de Polícia de Nova York informou que não houve feridos no incidente, que ocorreu pouco depois das 21 horas, horário local. As autoridades acreditam que o fogo foi muito provavelmente causado pelos fogos de artifício disparados da própria ponte. Equipes de emergência agiram rapidamente para controlar as chamas. Um caminhão-pipa foi visto apagando os incêndios após o término do show. O incidente gerou preocupação, mas a situação foi controlada sem maiores consequências.

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2: Voltamos aqui na sua rádio preferida. Obrigado pela companhia, o carinho, a audiência, viu? Você que está acompanhando a programação da sua rádio, são as 15 melhores. Aumenta o volume.

0: Senhoras e senhores!
1: Valeu, BH!
0: Que lindo!
1: Que delícia, que delícia! Que energia maravilhosa! Tem as 15
2: mais! Isso é bacana! Vamos encerrando, hein? As 15 mais tocadas na nossa programação, edição desta segunda-feira. Obrigado aí pela companhia, pelo carinho, viu? Valeu pela audiência e até a próxima! 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

O narrador Luiz Roberto retornou à Globo neste domingo após um período afastado para tratar um câncer. Em participação no Domingão com Hulk, ele emocionou o público ao falar sobre o tratamento e agradecer o carinho recebido. Luiz Roberto contou ao apresentador Luciano Huck que as mensagens de solidariedade foram fundamentais para enfrentar o período de tratamento. Ele afirmou que está a caminho da cura e que a gratidão o move neste momento especial. Afastado da cobertura da Copa do Mundo de 2026, o narrador participou do programa antes da transmissão da partida entre Brasil e Noruega pelas oitavas de final. Sua volta foi celebrada por colegas e fãs.

0: Olha aí, aquele abraço bem brasileiro para nossa galera nos Estados Unidos e Canadá, ligados em casa ou na batalha do trabalho. Tamo junto! 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
2: E após a eliminação do Brasil para a Noruega nas oitavas de final da Copa do Mundo, Neymar deu sinais de que pode ter feito sua última partida pela seleção brasileira. Em entrevista,

0: paulista, o camisa 10, lamentou a derrota e afirmou, abre aspas, tentei, agora acabou. Comecei aqui, fechei aqui, fecha aspas, lembrando que estreou pela seleção justamente no MetLife Stadium em 2010. O Brasil foi derrotado por 2-1 e deu adeus ao sonho do hexacampeonato. A Noruega avançou às quartas de final, enquanto a declaração de Neymar aumentou as dúvidas sobre a continuidade do craque com a camisa da seleção. Pois é, né? Vamos ver, né? Eu acho que ainda... Vamos ver. Só o tempo dirá. Eu não digo mais nada, viu? Ai, aí encerrando aqui o nosso radar esportivo. E a gente vai acompanhando aí agora os outros clubes, as outras seleções, melhor dizendo, né? Na Copa do Mundo. Quem será que vai levar o título, né? O caneco nesse ano de 2026, hein? É, vamos aguardar aí. Tente chutar aí, porque o espetáculo continua, né? Bora curtir, porque vale a pena. Escolha aí a sua seleção para torcer, hein? Eu sou o Kleber Salles e volto na próxima edição aqui do Radar Esportivo. Até lá!
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2: 19 horas e 12 minutos.
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4: Previsão do tempo para segunda-feira, 6 de julho de 2026. Região Sudeste, em Belo Horizonte, segunda-feira com poucas nuvens no céu. Os termômetros registram mínima de 14 e máxima 27 graus. Umidade relativa do ar na capital mineira vai de 90 a 35%. Teresópolis, no Rio de Janeiro, canta parabéns com previsão de céu nublado. O dia começa mais frio, com temperatura mínima de 9 graus, a máxima 23. Umidade relativa do ar é de 100 a 50%. Você ouviu a previsão do tempo para esta segunda-feira, 6 de julho de 2026, com informações do IBGE Cidades e do Instituto Nacional de Meteorologia, INMET.
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7: Oiê, e aí, beleza? Segunda-feira com muito sertanejo universitário com Jonatas Gonçalves durante 2 horas trazendo pra você o que está em evidência e o que foi sucesso agora com o melhor do sertanejo pra você nesta segunda-feira. Tamo junto! Juntos com a melhor sequência sertaneja.
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2: Toca o negócio aí.

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4: E o ex-campeão duplo do UFC, Henry Sejudo, fez duras críticas à condução de combates por parte de árbitros veteranos, personificando o descontentamento na figura de Herb Dean, que vem sendo amplamente criticado. Em análise feita durante seu podcast, ele utilizou cenários recentes envolvendo atletas brasileiros, como Michel Pereira e Alex Poatan, para ilustrar o impacto direto que as decisões de arena têm nas finanças dos competidores. Em sua análise, Sejudo destacou a estrutura de pagamento do UFC, onde uma parcela significativa da bolsa de um atleta está atrelada à vitória. Quando um árbitro deixa de deduzir pontos por infrações repetidas, um resultado que deveria ser uma vitória ou um empate pode se transformar em derrota, custando caro ao bolso do atleta.
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5: Olá! Está começando mais um boletim com as principais informações do mercado financeiro e do agronegócio. Informação rápida, clara e objetiva para manter você sempre bem informado em qualquer hora do dia. No mercado cambial, o dólar comercial apresenta queda de 0,74%, cotado a R$ 5,17. O euro também opera em baixa, recuando 0,65%, valendo R$ 5,92. Nas demais moedas, o dólar turismo cai 0,68% e está cotado a R$ 5,38. A libra esterlina registra desvalorização de 0,6%, sendo negociada a R$ 6,93. O peso argentino permanece em 4 milésimos de real. Já o Bitcoin segue em alta, com valorização de 0,72%, ultrapassando os R$ 326 mil. Agora, confira os principais preços do agronegócio. O açúcar está cotado a R$ 92,31 a saca de 50 quilos. O algodão vale R$ 4,07 por libra peso. O arroz é comercializado a R$ 59,91 a saca de 50 quilos. O bezerro registra o valor de R$ 3.390,78 por cabeça. A arroba do boi gordo está cotado a R$ 358,65. O café segue valorizado, chegando a R$ 1.517,04 por saca de 60 quilos. E o milho é negociado a R$ 63,45 a saca de 60 quilos. Este foi o nosso boletim do Agro e Mercado desta segunda-feira. Informação de qualidade para você que acompanha a economia e a força do campo brasileiro.
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6: Autoajuda, conhecimento, vendas, atendimento, motivação. Melhorar suas vendas requer estratégias criativas nos seguintes pilares. Ajuda os clientes a alcançar seus objetivos. Pense no seu produto como parte do valor que você oferece. Use um ciclo de vendas mais longo. Concentre-se em oferecer soluções genuínas. Peça indicações de seus clientes atuais. Venda outros produtos ou serviços para seus melhores clientes. Mostre aos nossos clientes o sucesso de outros clientes na compra de seus produtos. Tenha compromisso com a integridade. Diga sempre a verdade.
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8: Muito bem, voltamos com mais informações nesta segunda-feira, deixando você muito bem informado aqui no InfoNews. Cerca de 500 mil contribuintes não vão receber a restituição automática do imposto de renda neste ano por não terem o CPF cadastrado como chave Pix. A informação foi divulgada pela Receita Federal, que orienta esses trabalhadores a cadastrarem o CPF como chave Pix para receber os valores devidos. Segundo a Receita Federal, a restituição automática é destinada a pessoas que não eram obrigadas a declarar o imposto de renda, mas tiveram imposto descontado na fonte ao longo do ano. O objetivo é simplificar a devolução desses valores sem o contribuinte, para ele não precisar fazer a solicitação. A consulta ao lote especial será liberada na quarta-feira. O pagamento está previsto para 15 de julho e será feito por Pix, usando o CPF cadastrado como chave. Daqui a pouco mais informações aqui no Info News. Fique ligado!
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1: O melhor da música sertaneja, do jeito que você gosta, do seu artista predileto. Tem os lançamentos para você ficar por dentro das novidades e tem também o que foi sucesso em evidência ainda rolando por aqui no programa Arena Sertaneja.
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3: A diretoria do Flamengo anunciou que o rubro-negro fará um amistoso contra o Olímpia do Paraguai antes do retorno das competições do Brasileirão. O jogo foi marcado para o dia 17 de julho e será disputado em Brasília, no estádio Mané Garrincha. O primeiro jogo do Flamengo no Brasileirão, após o retorno das competições, será no dia 22 de julho contra a Chapecoense. Jogo válido pela 19ª rodada do Brasileirão.
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5: Olá, voltamos e o Info News está no ar, deixando você muito bem informado nesta segunda-feira. A empresa de tecnologia e informação da Previdência Social, a Dataprev, abriu um novo concurso público nacional. O edital, publicado na última sexta-feira, dia 3, oferece 1.823 vagas para diversas áreas. São 212 vagas imediatas e mais 1.611 para a formação de cadastro de reserva, todas destinadas a candidatos com nível superior. A remuneração inicial varia de R$8.273,94 para analista de processamento, a R$10.685,44 para analista de tecnologia da informação. Além dos salários, os contratados terão direito a benefícios como ticket alimentação, auxílio pré-escolar e assistência à saúde. As inscrições começam hoje e seguem até 6 de agosto pelo site da Fundação Getúlio Vargas. As provas objetivas estão marcadas para o dia 11 de outubro, com aplicação em todas as capitais e no Distrito Federal. O concurso terá validade de 2 anos com possibilidade de prorrogação por igual período. Daqui a pouco mais informações aqui no Info News. Fique ligado.
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1: O melhor da música sertaneja passando aqui no programa Arena Sertaneja na edição de hoje. Tudo de bom pra você na audiência, onde quer que você esteja curtindo o nosso programa. Obrigado pelo carinho de sempre.
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2: O técnico australiano Andy Testopoglu foi contratado pelo saudita Al Nassr. Ele vai comandar o português Cristiano Ronaldo. Lembrando que ele já treinou o Tottenham e o Nottingham Forest. E antes de ser contratado pelo Al Nassr, ele foi cogitado para ser o técnico das seleções da Escócia e Cazaquistão.
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1: Olá, é hora de ficar muito bem informado. O Info News está no ar. Hoje é segunda-feira, 6 de julho de 2026. Eu sou o Silva Júnior. A Caixa Econômica Federal alcançou um marco histórico ao atingir R$1 trilhão em sua carteira de crédito habitacional. Esse valor representa um crescimento de 14,2% em relação ao mesmo período do ano passado. O programa Minha Casa Minha Vida impulsiona significativamente esse resultado, respondendo por 58,4% do total. A Caixa concentra 68% do mercado, com 7,9 milhões de contratos ativos que beneficiam cerca de 1,44 milhão de pessoas. Em apenas 6 anos, a carteira de crédito da instituição mais que dobrou, saltando de 483,6 bilhões em 2020 para o patamar atual de R$1 trilhão em 2026. Esse aumento acumulado de 107% incorporou cerca de R$516 bilhões em novos financiamentos ao estoque do banco. O Fundo de Garantia do Tempo de Serviço, FGTS, mostrou-se essencial para o desempenho com novas permissões de uso desde 2025. No primeiro trimestre de 2026, os financiamentos com recursos do fundo cresceram 17,1%, totalizando R$38,6 bilhões dos 64,2 bilhões concedidos pela Caixa. Daqui a pouco, mais informações aqui no Info News. Fique ligado.
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1: É, eu também tô curtindo com você essa linda canção aqui no Arena Sertaneja. Obrigado pela audiência, onde quer que você esteja aqui curtindo o nosso programa.
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2: Segundo a imprensa esportiva europeia, 8 jogadores da seleção da Tunísia que disputaram a Copa do Mundo estão sendo investigados após exames antidoping identificarem a substância clenbuterol, que é proibida pela Agência Mundial Antidoping. Mas, segundo as informações preliminares, as concentrações encontradas nas amostras seriam compatíveis com o quadro de contaminação alimentar. Suspeita-se que os jogadores ingeriram carne contaminada durante sua estadia em Monterrey, no México.
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0: As principais janelas para o atendimento qualificado e fidelização do cliente são: considerar o atendimento interno e externo como parte principal da sua empresa. Envolva toda a equipe para o foco do atendimento, a partir do proprietário, gerente e funcionários, fazendo uma reunião semanal para definir qualidade no atendimento. Na venda, informe primeiro todas as características dos produtos, serviços e seus benefícios. Esteja presente na emoção e na vida do seu cliente, lembrando do seu aniversário, enviando uma mensagem. Um brinde de vez em quando vai bem. Envio de e-mails e mensagens de interesse e oportunidades. Ofereça ganho extra ao seu cliente. Um serviço de atendimento por WhatsApp ou telefone. Um desconto especial. Conheça os seus clientes. Perfil, levante cadastros, frequência de compras. Comunique sempre com seus clientes. 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
4: 20 horas e 30 minutos.
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6: A cidade de Sorocaba, no interior de São Paulo, enfrenta um aumento preocupante nos casos de síndrome respiratória aguda grave. Hospitais da região estão com as UTIs infantis operando no limite e crianças aguardam vagas em postos de saúde. O G1 Sorocaba e Jundiaí informou neste domingo que os casos dispararam na cidade, acendendo um alerta médico para a situação. As autoridades de saúde pedem cautela e reforçam a importância das medidas preventivas. A população é orientada a buscar atendimento médico em caso de sintomas e a manter a vacinação em dia. A situação exige atenção redobrada para evitar a sobrecarga do sistema de saúde local.
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1: O sertanejo universitário, os clássicos e, claro, tudo aquilo do sertanejo rolando aqui na Arena na edição do programa de hoje. O programa continua.
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0: Gustavo Lima!
1: Satisfação, moleque!
2: Obrigado, irmão!
1: Tamo
2: obrigado
1: junto, bebê!
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1: A gente cantou muito boteco por aí.
2: Nós vamos dormir na praça.

0: Obrigado,
1: quem
0: gente.
1: Quem gostou, faz barulho aí, caramba.
0: Obrigado, Gustavo.
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3: É, eu também tô curtindo com você essa linda canção aqui no Arena Sertaneja. Obrigado pela audiência, onde quer que você esteja aqui curtindo o nosso programa.
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5: Já está disponível nas bancas o kit de atualização para o álbum oficial da Copa. São 120 novas figurinhas para completar a coleção dos torcedores. Esse kit apresenta cromos de 118 atletas que não estavam presentes na coleção original, mas que foram convocados. No Brasil, adições de Alexandro, Neymar, Endrick, Igor Thiago e Everton.
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6: Autoajuda, conhecimento, vendas, atendimento, motivação. Uma pesquisa da Confederação Nacional de Dirigentes Lojistas em relação ao atendimento do varejo sobre perdas de clientes constatou que muitos clientes não voltam mais a uma empresa para comprar pelos seguintes motivos: 4% por mudança de endereço para um bairro distante, município ou estado; 11% porque criou vínculo comercial com outra empresa concorrente devido às vantagens oferecidas pelo concorrente; 18% por reclamações não atendidas pela empresa; 67% por indiferença dos atendentes da equipe de atendimento da empresa. Com esta pesquisa, vimos que a importância do atendimento ao cliente, pois 85% dos clientes, sendo 18% por reclamação e 67% por indiferença no atendimento, daqueles que não voltaram mais na empresa para comprar pelo motivo de mau atendimento. É de suma importância considerar o atendimento interno e externo como parte principal da empresa.
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7: Olá! Está começando mais um boletim com as principais informações do mercado financeiro e do agronegócio. Informação rápida, clara e objetiva para manter você sempre bem informado em qualquer hora do dia. No mercado cambial, o dólar comercial apresenta queda de 0,74%, cotado a R$ 5,17. O euro também opera em baixa, recuando 0,65%, valendo R$ 5,92. Nas demais moedas, o dólar turismo cai 0,68% e está cotado a R$ 5,38. A libra esterlina registra desvalorização de 0,6%, sendo negociada a R$ 6,93. O peso argentino permanece em 4 milésimos de real. Já o Bitcoin segue em alta, com valorização de 0,72%, ultrapassando os R$ 326 mil. Agora, confira os principais preços do agronegócio. O açúcar está cotado a R$ 92,31 a saca de 50 quilos. O algodão vale R$ 4,07 por libra peso. O arroz é comercializado a R$ 59,91 a saca de 50 quilos. O bezerro registra o valor de R$ 3.390,78 por cabeça. A arroba do boi gordo está cotado a R$ 358,65. O café segue valorizado, chegando a R$ 1.517,04 por saca de 60 quilos. E o milho é negociado a R$ 63,45 a saca de 60 quilos. Este foi o nosso boletim do Agro e Mercado desta segunda-feira. Informação de qualidade para você que acompanha a economia e a força do campo brasileiro.

0: Um levantamento Datafolha divulgado neste domingo aponta que a aprovação da gestão do governador Tarcísio de Freitas em São Paulo permanece em 45%. A pesquisa foi encomendada pelo jornal Folha de São Paulo e ouviu 1.608 pessoas entre quarta e sexta-feira. O governo é mais bem avaliado entre homens, eleitores mais velhos, moradores do interior e empresários. A margem de erro é de 2 pontos percentuais para mais ou para menos, com nível de confiança de 95%. Outra boa notícia para Tarcísio de Freitas na pesquisa Datafolha foi a indicação de que há mais brasileiros que se identificam com a direita do que com a esquerda.
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